merecem. Vocês merecem. Lima! Vamos pra cima pra cantar isso, Lima!

Felicidade leva até vocês mais um programa da série a série. Dedique uma canção a quem você ama. Eu tenho aqui em minhas mãos uma carta. Uma carta de um ouvinte que nos escreve e assina com um singelo pseudônimo de Maria.

3:21.

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5h04 aqui no Agreste. Bom dia, Cupira, Pernambuco, Brasil. Bom dia pra todo mundo e pra fora do mundo também. Eita, hoje é quarta-feira. Hoje são 12 de agosto, né? Quarta-feira, dia de Feira Livre aqui em Cupira. Aos amigos Serantes, um grande abraço. Pessoal que compra e vende. Dia Nacional da Juventude. É o Dia Nacional das Artes, hoje, Dia Nacional das Artes, né? Eu lembrei agora, minha mãe falava, eu falo pouco minha mãe, né? Falo mais do meu pai. Aí minha mãe falava, eu chegava meio desconfiado em casa, eu morava lá no sítio, lá em Taquara de Alto, e menino no sítio, sozinho, olha, sei não, eu naquela época, aí você fazia o quê? Quem sabe, rapaz? Não precisa estar dizendo, menino no sítio é muito curioso, muito curioso. Aí, às vezes, eu fazia alguma coisa assim, né? E o que é que eu fazia? Que eu posso dizer aqui? Que eu lembro. Pegava uma pedra grande, às vezes, jogava dentro do barreiro, tibum, a pedra batia lá, espanava água para todo lado. Ficava fazendo essas besteiras, né? Uma fruta, mexia em fruta que não era para mexer, às vezes, fruta verde, por exemplo. Aí, minha mãe dizia, eu chegava, ela olhava para mim, a percepção de mãe, né? Olhava assim e dizia, você estava fazendo arte, não foi? Olha para aí, eu já era um artista, né? Fazendo arte já, olha para aí. E depois que eu fiquei sabendo, arte, o que era arte? Você estava fazendo arte, né? Eu digo, não, estava, sua cara, você estava fazendo arte, olha para aí. Eu fazia arte naquela época e eu não sabia o que estava fazendo. Não sei não. É a vida, né? A vida e as lembranças que ficam, mas agradecer a Deus pelo dia de hoje e a certeza que estamos caminhando para a vida eterna. Deus não é mentiroso. 5h05 aqui no Agreste. Cochile não, cochile não.

No Agreste Pernambucano, 5 horas, 11 minutos. Bom dia, acordou agora, tá viajando? Muito obrigado pela carona, né? Um forte abraço a todos os amigos que acordam cedinho, curtindo aqui a nossa rádio Agreste FM, o Alegre.

0: 5 horas, 18 minutos aqui no Agreste, cafezinho aquecendo a matéria, né, Edson? Bom dia. Edson lá em Altinho, tomando um café com a mamãe cedinho, é desse jeito, né? Um abraço, dona Branca, aquele queijinho assado, aquela comida forte, básica, né? É, do homem nordestino mesmo, da mulher nordestina, que acorda cedo e tem disposição para trabalhar. É desse jeito, meu amigo. Um abraço, bom dia. 5:19.
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Agora, 5h21 aqui no Agreste, 5h21, você que está vindo para a cidade de Cupira, seja bem-vindo, hoje é a nossa Feira Livre. É o lugar que compra, que vende, que encontra amigos, é muito bom, né? Feira para trabalhar é uma luta, é muito difícil, eu já trabalhei em feira, e muitas, já falei isso aqui, não vou repetir, né? Muitas coisas já vendi, eu tentei vender, se estivesse vendendo eu estava até hoje na feira. Tentei vender muitas cidades aqui do Agreste, Mata Sul, mas trabalhar em feira, meu amigo, é um serviço muito pesado, muito pesado. Não é fácil, né? Não é fácil. Agora, ir pra feira, passear, comprar as coisas, voltar pra casa sem nenhuma preocupação, é bom demais, mano. É muito bom. E eu lembrei de outra história. Papai deixava o dinheiro separado pra minha mãe fazer a feira. Aí uma certa vez minha mãe disse: eu não gosto de ir para a feira. Papai disse: ruim é não ir. Aí ele era meio grosso com ela, às vezes, ele não se entendia bem. Aí ele disse: ruim é não ir para a feira. Minha mãe disse: eu não gosto não, com dinheiro pouco. Aí ele disse: sim, mas ruim é não ir de jeito nenhum. E é mesmo. Ruim é não ir de jeito nenhum para a feira. Amanheceu o dia e dizer: mas rapaz, hoje tem muita gente com dinheiro, né? Cada um com a quantidade relativa, mas tem dinheiro. Tem porque quando você vê, tem gente que gasta, joga dinheiro para cima por aí. Ah, mas fulano é pobrezinho, mas gasta dinheiro que você vê às vezes com coisa que não deve, ou não quer trabalhar. Também tem isso. Tem gente que às vezes falta as coisas em casa porque não quer trabalhar. Escolhe serviço. Eu tenho 30, eu vou dizer, eu sou bem rasgado, minha gente. Me desculpem, mas eu sou bem rasgado, até tem alguém que não gosta quando eu falo isso. Eu tenho 37 anos de rádio. Tenho mais de 40 de microfone, comecei em carro de som, e até hoje eu saio do rádio e vou para dentro de um carro de som, dentro da cidade fazendo divulgação, para ganhar uma besteirinha, uma hora, barato, R$70 a hora, R$100 quando é o diferenciado, o texto aí que tem alguns critérios aí, R$70 uma hora de carro de som. Você passar uma hora dirigindo, suado, trabalhando, gravo ainda, para cobrar R$70 de uma hora. Quantos que estão no ar, num rádio, numa rádio Agreste FM, para querer fazer isso?

A filha, não tem direito de ele, de jeito nenhum, para ir para a filha, né? Olha, bom dia, meu amigo Ayrton Lira, Nilson Soares, Vila Rica, Jabotão. Jabotão dos Guararapes, um abraço, meu amigo. Toca toda criança que faz arte, no fundo sabe o que está fazendo. Algo errado, é. É seu semblante muda, por isso as mães desconfiam. É desse jeito, Nilson, fazendo arte, a nossa arte, que a gente quando era criança... Eram umas artes diferentes, né? É, fazendo arte não era uma arte, uma coisa artística, não. Olha, 5 horas, 25 minutos.

Alcimar Monteiro, você já cantou nesse instante, vai cantar novamente? Não. Porque aí fica um negócio meio desarrumado, né? Ficou desarrumado. Você cantou agorinha, aí cantar novamente não precisa. Deixa a Mazã cantar aqui, deixa a Mazã cantar, não precisa. Vamos lá, vamos lá.

0: 5:31, 5:31.
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5h35 aqui no Agreste. João está lá em Guarulhos, está frio, né? Tá frio, João. Cícero Fidelis também me disse aqui agora que tá frio lá. E Ferraz Vasconcelos, 14 graus, hein? É, meu amigo, São Paulo aí fria. Aqui tá aquela friazinha básica, né? Tempo gostoso, 19 graus. A madrugada, né? Mas aquele clima bom, aquele clima bom. E agora, o tempo tá aí. Algumas nuvens, está abrindo o tempo. Eu creio que mais tarde vai dar uma esquentada, viu? Vai dar uma esquentada. É, e começa o dia e a gente já vai sentindo aí como será o dia mais tarde, né? Olha, pessoal que sai na Feira Livre, muito obrigado pela audiência, viu? Um abraço a todos os amigos que acompanham cedinho aqui a nossa rádio. Já leva o rádio em cima da banca, curtindo aqui a nossa programação. Muito obrigado aí pela audiência. Bom dia, Heraldo. Heraldo dos Relógios ali na rua, por trás da antiga Igreja Matriz aqui em Cupira, né? Um abraço aí. E aos demais que estão na Feira Livre, né? Muito obrigado pela audiência. 5h36. Bom dia, Ayrton Lira. Eu quero parabenizar minha esposa Edjane. Está de data nova hoje. Obrigado, José ou Josa. Josa Sítio Bonita de Altinho. Bom dia, Josa. Muito obrigado, Josa, pela audiência e parabéns para Edjane, né? Mais um ano de vida hoje. Deus continue abençoando, né? Saúde e paz, é desse jeito. Cláudia de Barueri, São Paulo, abraço, Deus abençoe você também, Cláudia. Abraço também para o José Leandro, né? Aí, Tom Lira, aqui é Madalena da Vila Cruzeiro de Quipapá. Gosto muito, gosto demais da conta de escutar você. Muito obrigado mesmo. Gosto demais da conta de escutar você. Gostei aqui da colocação. Balaio, é balaio, é? Balaio. É, tô ligado no rádio, amigo, Balaio e a Agrestina. Valeu aí, meu amigo, um abraço. 5h37.

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0: 5 horas 44 minutos aqui no Agreste, 5h44. Pessoal que tá aí viajando, muito obrigado pela carona, viu? Muito obrigado mesmo pela audiência. Meu amigo, estou aqui, bom dia, bom dia. Estou aqui ouvindo a rádio em Jaqueira, Ademir Freitas, o Cascavel, o veneno da notícia. Eita, Cascavel, é muita onda, né? Cascavel, o veneno da notícia. A notícia já é... Eita, rapaz, Ademir. Pessoal de Jaqueira, tem nosso amigo Nana do Rojão, né? Um abraço. Pessoal lá em Jaqueira, 5h44. 89.5.
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0: 5 horas 48 minutos já, viu? 5h48. Um abraço, Naldo. Naldo é praticamente meu vizinho, né? É, Naldo é da Vila de Santana, Bananeirinha, Tabuleiro, aquela região ali, mas mora em Cupira há muito tempo. Naldo pra Gato, um abraço, né? Gato, Naldo, eles fazem o transporte alternativo na Feira Livre de Cupira hoje, daqui do centro para o bairro Novo Horizonte, para Coab, aquela região ali, bairro Nova Esperança, né? Boa Vista, um abraço aí, Naldo. Conversava ontem com o Naldo, a gente falando do avanço do mundo da tecnologia, né? Das coisas, quantas coisas evoluíram. Abraço, Naldo. Naldo praticamente meu vizinho ali, né? E tem Ednaldo, meu vizinho também. Um abraço, Ednaldo. Valeu aí, curtindo aqui a nossa Rádio Senil também, né? Erivaldo aqui no bairro... Bairro Glória. Erivaldo Costureiro, né? Um abraço, Erivaldo. E também atleta, rapaz, é. Já deixou um bom dia aqui também, Erivaldo dos Móveis aí, um abraço. Ele também é montador de móveis, tem muita profissão, né? Muita profissão. E ainda bem. O homem que tem profissão, né? Tem oportunidade de trabalho. É assim ou não é? É. 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Supermercado Padre Cícero, um abraço a todos aí. 5h51 aqui no Agreste, 5h51. Trump confirma voo secreto e diz que seguiu orientação militar por ameaça. Não confio no Irã. Tá vendo aí? Não confio no Irã, ele disse aqui. Trump, doutrina do século XIX, orienta política externa do governo Trump para a América Latina, criada em 1823. É o que está falando aqui, né? Eita, minha gente, e a Colômbia, né? Número de mortos, muita gente, né? Colômbia, muita gente. A força da natureza, a Terra tem abalado em várias partes do mundo, né? A Terra tem tremido aí, tem abalos aí em várias partes do mundo. O negócio não tá de brincadeira, viu? Coisa muito séria mesmo. Aqui eu tenho mais. Eclipse solar total de hoje vai escurecer o céu para 15 milhões de pessoas. O fenômeno mobiliza pesquisas sobre animais, plantas e atividade do sol. Tá aqui, né? Cerca de 15,2 milhões de pessoas vivem na estreita faixa do planeta, onde será possível acompanhar o eclipse solar total desta quarta-feira, dia 12. Segundo a estimativa do site especializado, tal, por aqui vai, que eu não sei dizer o nome do site, o número cresce bastante quando entram na conta os locais onde a Lua esconderá apenas uma parte do Sol, aproximadamente 980 milhões de pessoas, ou 12% da população mundial, estarão em áreas com alguma visibilidade do fenômeno. Tá aí, né? A faixa do Sol, tal, aí vem aqui, vai passar pela Groenlândia, é isso mesmo, Islândia, norte da Rússia, Espanha e uma pequena área de Portugal. Eu pensei que ia falar aqui, passando na Governador Paulo Guerra, dava pra ver do bairro Novo Horizonte, Cupira, mas não falou não, dá pra ver não, da onde eu moro. Vai dar não. Agora, 5h53. 5h53, vamos de música, deixar de conversar besteira aí, vamos lá.
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0: Alegre, despertar às 6h01 aqui no Agreste. Olha, você de Cupira, da nossa região todinha, ouvindo aqui a nossa rádio, em qualquer lugar do Brasil, do mundo, muito obrigado mesmo pela audiência, mas deixa eu lembrar aqui o seguinte, hoje é quarta-feira, tem a quarta das promoções da Vitória Móveis aqui em Cupira, né? 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

6:05 aqui no Agreste, 6:05. 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O que é que eu tenho mais aqui? Pessoal que está distante, ouvindo aqui a nossa rádio, muito obrigado pela audiência, muito obrigado mesmo. Bom dia, é Nelson Pedreiro, Lagoas Gatos. Bom dia, Nelson. Manda um abraço aí para Tomzinho, né? E seu genro Paulo, do mercado de Angelícia. Isso é, tô lendo o jeito que está aqui. Então, um abraço aí, muito obrigado pela audiência. Lá em Tacaimbó, Riacho Fechado, Tacaimbó. Paulo de Zito também, deixando bom dia. Muito obrigado, Paulo. Curtindo também aqui a nossa rádio. Muita gente aí cedinho, movimentando, né? Curtindo aqui a nossa programação, o café da manhã com a família. Café da manhã. É bom o café da manhã, mas um acorda mais tarde, outro já acorda, às vezes atrasado para o serviço, outros não tomam café da manhã. A vida mudou muito, de muita gente, né? Mudou. Eu fui criado tomando café da manhã, né? Com meu pai, minha mãe, fui criado desse jeito. Mas chegou uma época que eu trabalhava cedo, eu saía de casa 4:00 da manhã, 5 horas. Já estava trabalhando, então quando eu voltava para tomar o café era 7:00 do dia já. Meu pai já tinha saído, os compromissos dele também, minha mãe já tinha tomado café, eu tomava o café sozinho. Aí começa, né, o almoço, eu consegui almoçar na hora com eles, a janta à noite já não conseguia, que meu pai jantava 5 horas da tarde, 5:30, 5 horas era a janta. Então eu tinha esse hábito em casa, já tinha esse hábito de jantar nesse horário. Dormia cedo também. Mas quando eu comecei a estudar, trabalhar e estudar não deu, porque eu saí do trabalho 6:00 da noite, 7 horas tinha que estar no colégio, era 1 hora, aí não dava tempo. Aí às vezes eu comia alguma coisa assim, saía enrolando, né? Então nos últimos anos, eu já jovem, eu comecei a sentir essas mudanças que muita gente perde o padrão, né? Café da manhã, almoço e janta. Novo, que é isso aqui, meu? Veranico começa hoje em calor de até 42 graus em 3 regiões do país. Previsão do tempo, né? É, não, vem aí a primavera, já vai esquentar, né? Vai aquecer, vai aquecer. Quem é o juiz flagrado com garrafa de vinho e cigarro em julgamento? Afastado das funções, está aqui, né? O caso do juiz afastado expõe limites da postura no trabalho. É, um trabalho remoto. Negócio danado, né, rapaz? Olha, 6:08. Vamos em músicas. Aí é o Danilo Pernambucano, Casa de Campo. Ó, deixa eu mandar um abraço aqui. Eu ia esquecendo, vai terminar esquecendo na continuidade do programa. Para o nosso amigo Aé. Está aniversariando hoje, Aé? Parabéns, viu? Parabéns. Aé está lá enchendo as panelas. É Cupira enchendo as panelas, né? Um abraço, Aé. Muito obrigado aí pela audiência. Parabéns. Ele colocou aqui, parabéns para mim, hoje e sempre. Pronto. Então está aniversariando hoje, parabéns.

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0: 6:18. Bom dia, Neide da Barra, lá em Belém de Maria. Toda a família já deixou um bom dia aqui também. Tem muitas mensagens, não dá tempo a gente ler todas elas. Muito obrigado mesmo a todo mundo aí. Muito obrigado. Cila lá do Muricé também deixou um bom dia. Muito obrigado pela audiência, Cila. Olha, 6:19, hoje, quarta-feira, daqui a pouquinho, tem atendimento com exame de vista da Top Lux, ali na rua Dr. Aderbal Jurema, centro aqui de Cupira. 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Bom dia, Ayrton Lira. Aqui é Graciela, de Franco da Rocha, São Paulo. Graciela, é. Manda um abraço aí pra minha mãe, Quitéria, que está de idade nova hoje, na Boa Vista, em Cupira. Então, parabéns aí pra sua mamãe, né? Parabéns, Deus continue abençoando a dona Quitéria aí, com saúde e paz, né? Saúde e paz. Bom dia, sou Patrícia de Panelas, abraço a todos, para você também, Patrícia, muito obrigado aí pela audiência, deixando um bom dia aqui, tem muitas mensagens aqui, né? Só temos que agradecer a todo mundo mesmo. Ayrton Lira, Orlando Sexo de Panelas, conhece o Orlando, Edgar?
1: Demais.
0: Orlando é a figura, né? Orlando é interessante, Orlando, depois eu vou dizer a você, fora do ar, o que Orlando me disse, que eu não posso dizer no ar, não. Orlando Sexo, sou da escuta, valeu Orlando, um abraço. É aquela oferta, Orlando, que sempre tu diz... Quer uma pra você? Aí eu digo, quer não, Orlando. Aí eu vou dizer a você o que é, viu, Edgar? Vou dizer aqui no ar, não. Aí ele diz, eu tenho, rapaz. Ele tem, e assim, aí diz, ai, quer não.
1: Obrigado.
0: Oh, muito obrigado. Bem, pergunta a Edgar se ele quer. Não sei se ele já perguntou a você. Ele nunca lhe ofereceu nada, não.
1: Rapaz.
0: Não?
1: Não.
0: Não, então, ofereça a Edgar, viu, Orlando? Você não oferece pra mim, qual é a diferença? E a Edgar já é de Panelas. Aí tem gente que tem curiosidade danada. É porque ele tem umas brincadeiras, Orlando é uma figura. Ele brinca de forma bem natural, né? E eu não vou dizer aqui a brincadeira qual é, não. Vamos em música, né? Vamos lá. Vamos em música. Vamos aí. Se for Joelson Silva, vai fazer aqui, ó. Mas não é Joelson, é Edgar Fênix.

0: Agora, 6:26 aqui no Agreste, 6:26, não dá mais tempo para nada. Tô indo embora, vem aí o Rádio Patrulha com Edgar Fênix e o lembrete é de Valdinho Construção aqui em Cubira, a loja que tem tudo para você que está construindo e reformando ali próximo ao semáforo.
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0: Em Pernambuco agora, 6:32, 6:32. Bom dia, Cupira. Bom dia, Agreste Pernambucano. Bom dia, Nordeste Brasileiro. O programa Rádio Patrulha está no ar.
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0: E a partir de agora você fica por dentro dos principais acontecimentos do mundo da polícia de toda esta imensa região. Polícia Federal deflagra operação para investigar suspeitos de corrupção eleitoral em Pernambuco. Homem é preso em flagrante, suspeito de abuso sexual contra adolescente em Água Preta. Nós temos mais uma ocorrência. Desta vez, um homem acusado de violência doméstica em Altinho. Ele foi grampeado pela polícia em Bezerros. O delegado de Altinho comandou pessoalmente a operação. Guarda Municipal de Cupira, afastado da corporação, foi preso em Agrestina por policiais da delegacia de Cupira. Colisão entre caminhões deixa dois mortos. Motociclista perdeu a vida após perder o controle da moto e colidir com uma árvore em Bimirim. E uma idosa, gente, de 65 anos, foi brutalmente assassinada a foiçadas. Estas e muitas outras você acompanha a partir de agora no seu programa.
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0: 6:33 em Pernambuco, 6:33, programa Rádio Patrulha, chegando nesta quarta-feirona. Hoje é dia 12 de agosto de 2026. Um abraço especial para todos os feirantes e feireiros na Feira Livre em Cupira, trabalhando, comercializando, comprando também e, claro, ouvindo o programa Rádio Patrulha. 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
0: Eu mundo da polícia não para. Homem foi grampeado, foi preso em flagrante por descumprir medida protetiva contra a ex-companheira.
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0: Mais um brilhante trabalho realizado pela polícia, policiais civis da 90ª Delegacia Especializada de Atendimento à Mulher de Garanhuns. Eles prenderam em flagrante durante a manhã de ontem um homem acusado de descumprir medida protetiva de urgência imposta pela justiça em favor da ex-companheira. De acordo com a polícia civil, a vítima compareceu na Delegacia da Mulher e relatou que foi, inclusive, né, casada com esse homem durante aproximadamente 19 anos e que está separada há 4 meses. No último sábado, dia 8, o acusado havia sido preso em flagrante após agredi-la. Após audiência de custódia, ele foi liberado mediante o uso de tornozeleira eletrônica e o cumprimento de medidas protetivas que determinavam, entre outras restrições, o afastamento mínimo de 500 metros da vítima, a proibição de contato e também a proibição de aproximação da residência e do local de trabalho da ex-companheira. Nas primeiras horas de ontem, o homem esteve em frente à residência da vítima, inclusive situação que contou com uma intervenção da polícia militar. Posteriormente, por volta das 9:30 da manhã, ele voltou a descumprir as determinações judiciais ao comparecer sem aviso prévio ao local de trabalho da ex-mulher. Segundo relato, o homem passou a chamá-la para acompanhá-lo até a delegacia sob a alegação de que ela deveria retirar a medida protetiva, intimidada, inclusive, com a presença dele e a existência principalmente, né, desse relacionamento conturbado, a vítima acabou acompanhando o homem até a delegacia. Na unidade policial, entretanto, a mulher foi ouvida separadamente e esclareceu que não desejava retirar as medidas protetivas nem reatar o relacionamento. Ela informou apenas que o acompanhou com o objetivo de fazer cessar a perseguição que ele fazia contra ela e reforçou que já havia dado entrada no processo de divórcio. Diante do novo descumprimento das determinações judiciais, os policiais civis realizaram a prisão do suspeito em flagrante.
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0: E o mundo da polícia não para. Homem acusado de violência doméstica em Altinho foi preso em Bezerros. O delegado de Altinho comandou a prisão pessoalmente na terra dos Papangus.
2: Na manhã desta terça-feira, o delegado titular da delegacia de Altinho, Dr. Bruno Gabriel, foi com a sua equipe de investigação até a cidade de Bezerros, onde deram cumprimento ao mandado de prisão, que teve como alvo Tasso Eduardo Ramos dos Santos, de 30 anos de idade, que foi localizado e preso por força de um mandado de prisão expedido pela justiça lá da cidade de Altinho. Aqui comigo o delegado titular de Altinho, doutor Bruno Gabriel. Doutor, como sempre, o senhor participando efetivamente das ações da sua delegacia. Vocês foram até a cidade de Bezerros, onde localizaram e prenderam este criminoso que já vinha sendo procurado pela justiça há algum tempo. Delegado, bom dia.
3: Bom dia. Pois bem, no dia de hoje tivemos a felicidade de dar o cumprimento ao mandado de prisão expedido pela comarca de Altinho. Oportunidade em que o indivíduo, né, o preso, ele teria no ano de 2022 sido denunciado pela sua companheira em razão de ameaças, salientando que antes dessas ameaças eles conviviam, né, chegaram a se casar e durante o relacionamento surgiram diversos episódios de agressão, até que com cerca de um ano e meio de idade da filha do casal, tendo sido novamente agredida, a vítima entendeu que não conseguia mais e decidiu procurar a polícia, registrou o fato e denunciou essa situação. Depois seguiu ali, né, toda a investigação, ela pediu medidas protetivas, ele se afastou, mas ele ainda assim continuou ameaçando a vítima sempre que a denúncia, que a medida protetiva perdia seus efeitos. Em razão de tais fatos, foram instrumentalizados ali o inquérito policial remetido ao Poder Judiciário no ano de 2022 e posteriormente, né, ele não compareceu mais aos atos do processo judicial, né, e sempre se mudando de cidade no intuito de se furtar ali ao todo o processo penal. Ao todo foram 3 medidas protetivas que se venciam, ele acabava cometendo outros fatos, né? E isso chegou ao conhecimento do Poder Judiciário. No ano de 2026 foi decretada a prisão preventiva e depois de 5 meses a gente conseguiu localizar ele na cidade de Bezerros, salientando que ele tentava aí a todo momento se esconder, né, em algumas, sempre que se identificava onde fica a cidade onde ele morava, ele se mudava tentando se furtar aí ao processo.
2: Doutor, o senhor mesmo foi quem presidiu a investigação?
3: Não, no ano de 2022 não. Foi instaurado um novo inquérito, né? Porque após a separação ele simplesmente deixou de prestar, né, ali a pensão a sua filha. Foi instaurado um inquérito por abandono material e que segue a nossa delegacia lá, a investigação, visando instrumentalizar aí, instruir esse procedimento e remeter ao Poder Judiciário. Lembrando que esse procedimento de abandono material foi requisitado pelo Ministério Público de Altinho.
2: Apesar de Altinho não ter delegacia especializada de atendimento à mulher, mas o senhor com a sua equipe se viram nos 30 justamente para combater também esse tipo de crime, né? O crime de violência doméstica.
3: Pois bem, é um foco, né? Não só no nosso estado de Pernambuco, mas também a nível nacional, combate à violência doméstica e familiar contra a mulher. E a gente segue empenhado aí, visando erradicar todos esses crimes que têm sido cometidos covardemente contra as nossas mulheres no estado de Pernambuco.
2: O doutor, e ele se... ele demonstrou surpreso ou não, já sabia que existia esse mandado de prisão contra ele?
3: Questionado, ele falou que não sabia, né, da existência do mandado de prisão, né, que trabalhava ali com viagens e que por isso acabava necessitando se mudar, né? Mas a própria companheira, a própria mãe da criança, disse que a atual esposa teria entrado em contato com ele, pedindo para que ela retirasse o nome dele, né? Até para que ele não fosse preso, né? Tirasse o nome da criança, né? Renunciando assim até a paternidade, algo que a gente sabe que não é possível.
2: Aí, trazido aqui para a delegacia de plantão em Caruaru, aqui procedimentos de praxe apresentado por aqui na audiência de custódia.
3: Perfeito, foi encaminhado aqui, né, a carceragem da 14ª Delegacia Seccional de Caruaru, local em que vai aguardar para fim de apresentação na audiência de custódia no dia de amanhã perante o Poder Judiciário e Ministério Público aqui no polo de audiência de custódia de Caruaru.
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0: Em Pernambuco, agora 6:42, 6:42, programa Rádio Patrulha, deixando você por dentro da notícia, deixando você por dentro de tudo. Um abraço especial à nossa grande amiga Ana Paula. Ana Paula é de Lagoa dos Gatos e assume competentemente a gerência do INSS de Cupira. Um abraço especial, Ana Paula, e todos os servidores do INSS aqui da Cupira. Também acompanhando o programa Rádio Patrulha, o Paraíba Pedreiro. Alô, Paraíba! O Roberto é ajudante do Paraíba. Toda a equipe trabalhando junto ao vereador Vinícius Lessa recebem aqui o nosso abraço, também na audiência do programa Rádio Patrulha.
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0: E o mundo da polícia não para, a criminalidade não dá trégua. Polícia Federal deflagra operação para investigar suspeita de corrupção eleitoral em Pernambuco.
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0: A Polícia Federal deflagrou ontem a operação Voto Lacrado, com o objetivo de apurar a possível prática de corrupção eleitoral relacionada às eleições municipais de 2024 no estado de Pernambuco. Segundo a Polícia Federal, a investigação teve início após a apreensão de R$100 mil em espécie e dinheiro vivo, que foram encontrados dentro de um veículo abordado durante o período eleitoral. O dinheiro estava acondicionado, guardado em uma embalagem lacrada. No automóvel, os policiais também localizaram materiais de propaganda eleitoral. As apurações buscam esclarecer a origem, circulação e destinação dos valores apreendidos. Nesta ação que ocorreu ontem, foram cumpridos 3 mandados de busca e apreensão expedidos pela Justiça Eleitoral dos municípios de Tupanatinga, Garanhuns e também Petrolina. De acordo com a Polícia Federal, as diligências têm como objetivo apreender aparelhos eletrônicos, documentos, mídias e outros elementos que possam contribuir para o esclarecimento dos fatos investigados. O nome Operação Voto Lacrado faz referência à forma como o dinheiro foi encontrado e à investigação sobre um possível comprometimento indevido da liberdade de escolha do eleitor. Os fatos apurados podem, em tese, caracterizar o crime de corrupção eleitoral previsto no artigo 299 do Código Eleitoral. Até o momento, a Polícia Federal não divulgou os nomes de investigados, nem informou se houve prisões durante essa operação.
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0: Foragido da justiça, é grampeado em Pernambuco.
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0: Mais uma operação deflagrada pela polícia pernambucana. A Força Integrada de Combate ao Crime Organizado de Pernambuco prendeu um foragido da justiça, investigado no âmbito da operação Pertinaz, deflagrada em maio de 2024. Segundo a equipe policial, a prisão foi realizada em uma ação conjunta da equipe de Petrolina. O homem responde a processo criminal pelos crimes de organização criminosa, tráfico ilícito de entorpecentes e lavagem de dinheiro. O mandado de prisão foi expedido pela primeira vara da comarca de Camaragibe, região metropolitana do Recife. De acordo com as investigações, a Operação Pertinaz teve como objetivo desarticular uma ampla organização criminosa armada com atuação em 14 cidades distribuídas em 2 estados. O grupo é apontado como responsável por tráfico de drogas, comércio ilegal de armas de fogo, lavagem de dinheiro e outros crimes. Após a captura, o preso foi encaminhado ao estabelecimento prisional competente para o cumprimento da medida cautelar, conforme determinação do Poder Judiciário.
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0: Seis da manhã, agora mais 48 minutos em Pernambuco, 6h48. Um abraço aos nossos internautas sempre interagindo com a gente. Claro, amanhecem o dia muito bem informado na nossa rádio, curtindo desde cedo o Ayrton Lira, e seguem na área policial com o programa Rádio Patrulha. O Amauri está lá em Sertãozinho, São Paulo. Alô, Amauri! Rosa Santos de Tamanduá também na audiência do programa. O Mimi da Bike. Alô, Mimi! Forte abraço em Cachoeirinha, capital do couro e do aço, do queijo de coalho e da carne de sol. Um abraço ao Cláudio Manso também acompanhando o programa. O Ligeirinho do Trevo interage com a gente. Ligeirinho do Trevo, direto de Panelas. José Juceno tá aqui em Cupira, abraçando a toda a nossa audiência. O José Clécio tá em São Joaquim do Monte, capital da fé. E atenção, Cupira! Guarda Municipal de Cupira, afastado da corporação. Ele foi preso em Agrestina, operação realizada por policiais da delegacia de Cupira. O repórter Adielson Galvão tem outras informações.
2: Policiais da delegacia de Cupira foram, na tarde desta terça-feira, à cidade de Agrestina, onde deram cumprimento a um mandado de prisão. O alvo foi o guarda municipal Guilherme Luiz Cardeiro, de 35 anos de idade. Ele é da Guarda Municipal de Cupira, no entanto, reside lá em Agrestina. Inclusive, já está afastado das funções já há algum tempo por ter tido atrito com um colega guarda municipal também. Inclusive, nesse atrito rolou ameaça, rolou também porte de arma. E aí, hoje, os policiais da delegacia de Cupira foram até Agrestina, né, e prenderam este guarda, que foi trazido aqui para a delegacia de plantão em Caruaru. Aqui passará a noite da carceragem e amanhã será apresentado na audiência de custódia. Repetindo aqui o nome do guarda municipal, Guilherme Luiz Carneiro, de 35 anos de idade, que amanhã será apresentado na audiência de custódia.
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0: 6 da manhã, agora mais 50 minutos em Pernambuco, 6h50. Um abraço especial ao compadre Giliardi, tá lá no sítio Coelho, Zona Rural de Panelas. Alô, Giliardi! É o Giliardi do sindicato, né? Faz parte lá da equipe do competente presidente Saulo João, presidente do Sindicato dos Trabalhadores e Trabalhadoras Rurais de Panelas. Um abraço, Saulo, em Lagoa Nova. E o Giliardi tá trabalhando. Nesse momento, tá ordenhando as vacas lá no sítio Coelhos, também ficando muito bem informado, acompanhando o programa Rádio Patrulha. O Cícero da Rua 3, lá de São Joaquim do Monte, também está na sintonia do programa Rádio Patrulha. Alô, Cícero, forte abraço, muito obrigado. Cícero Livino está aqui em Cupira, o sanfoneiro dos bons, pedreiro dos bons. Um abraço especial para o Cícero Livino, também na sintonia, na audiência do programa Rádio Patrulha. E hoje é o aniversário de Zezinho Relojoeiro e os parabéns, claro, vai em nome de toda a sua família. Alô, Zezinho, tá de idade nova hoje, o Zezinho Relojoeiro. É, grande Zezinho, acompanha diariamente aqui a nossa programação e tá de idade nova hoje, né? Zezinho Relojoeiro, os parabéns vão em nome da sua esposa, a dona do Carmo, e dos seus filhos, Adenilda, Adeilda, Adenilson, e também da sua nora Isabel, e dos seus genros, Adeilton e Joedson Batista. Que Deus continue abençoando, viu, seu Zezinho, o senhor e sua linda família. Receba os parabéns também em nome do seu grande amigo Joedson Silva, que tá curtindo férias. Joedson deve estar na área litorânea, né? Então, um abraço aí pro Joedson Silva e os nossos parabéns ao Zezinho Relojoeiro, soprando velinhas de idade nova hoje, celebrando a vida com toda a sua linda família.
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0: 6 da manhã, agora mais 55 minutos em Pernambuco, 6:55. E o mundo da polícia não para, a criminalidade não dá trégua em Pernambuco. Homem foi grampeado, foi preso em flagrante, suspeito de abuso sexual contra uma adolescente em Água Preta.
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0: É mais um brilhante trabalho realizado pela polícia. Um homem de 45 anos, ele foi grampeado, ele foi preso em flagrante na cidade de Água Preta, suspeito de praticar um abuso sexual contra uma adolescente de apenas 15 anos de idade. Segundo o relato de uma testemunha à polícia militar, o suspeito teria sido flagrado praticando o ato sexual com um adolescente que é autista. Ainda conforme o relato, a adolescente, né, informou que teria recebido uma oferta de R$50 para praticar o ato com suspeito de 45 anos. A ação teria sido interrompida após o suspeito perceber a presença da testemunha. Os envolvidos foram conduzidos ao destacamento da Polícia Militar e posteriormente à Delegacia de Polícia Civil de Água Preta. Durante a condução, foi necessário o uso de algemas no suspeito para evitar uma possível fuga sem necessidade de emprego da força física, pois ele não teria oferecido resistência à prisão. A ocorrência foi apresentada à autoridade policial e resultou em um auto de prisão em flagrante delito.
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0: 6 da manhã, agora mais 56 minutos em Pernambuco, 6h56, e o mundo da polícia não para. Polícia Militar apreende 14 papelotes de maconha e uma arma calibre 12 durante a operação em Santa Cruz do Capibaribe.
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0: As equipes estavam realizando rondas pela localidade quando abordaram um indivíduo que, segundo a polícia, apresentava atitude suspeita. Durante a revista foram encontrados 14 papelotes de maconha já embalados e prontos para comercialização, totalizando aproximadamente 14 gramas do entorpecente. A droga estava acondicionada em uma bolsa plástica. Questionado sobre a procedência do material, inclusive o abordado informou aos policiais que havia adquirido a maconha com a intenção de vender a droga e também de consumir. Ainda conforme o relato apresentado à equipe, a droga teria sido comprada a um homem conhecido pelo apelido de Neguinho. O suspeito também teria relatado aos policiais que tinha medo do homem apontado como fornecedor, alegando que ele possuiria uma arma de fogo calibre 12. Diante das informações, as equipes seguiram até o endereço indicado e localizaram o homem citado, o Neguinho. Segundo a Polícia Militar, o suspeito possui passagem pelo crime de homicídio e atualmente utiliza tornozeleira eletrônica. Durante a abordagem, os policiais questionaram o homem sobre a suposta posse da arma calibre 12. Conforme o relato policial, ele teria confirmado que possuía o armamento e entregado espontaneamente a arma de grosso calibre ao efetivo. Diante dos fatos, os envolvidos, juntamente com a droga e a arma apreendida, foram encaminhados à delegacia, onde foram apresentados à autoridade policial.
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0: 6 da manhã, agora mais 58 minutos em Pernambuco, 6h58, programa Rádio Patrulha, deixando você por dentro de tudo. 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
2: O homem morreu num acidente de...
0: Vamos trazer daqui a pouquinho essa informação precisa, porque é mais um acidente envolvendo moto, lamentavelmente com vítima fatal. Esse acidente aconteceu... O homem perdeu o controle da moto, colidiu com uma árvore e daqui a pouquinho o repórter Adielson Galvão traz todos os detalhes. Um abraço especial ao Ramon Carneiro aqui em Cupira. Encontramos o Ramon ontem, né? Estava lá com o filho, o Neto Carneiro. Um abraço, Ramon. Um abraço, vereador Neto Carneiro, também acompanhando o programa Rádio Patrulha, ficando por dentro de tudo. E o mundo da polícia não para. Lamentavelmente, uma idosa de 65 anos. Ela foi brutalmente assassinada com golpes de foice. O repórter Adielson Galvão tem todos os detalhes.
2: Uma idosa foi brutalmente assassinada. Foi no sítio Gangungo, que fica na área rural de João Alfredo. A vítima, Doralice Margarida Duarte de Santana, dona Dora, como era conhecida, de 65 anos de idade, ela estava indo à casa da vizinha e no trajeto acabou sendo abordada por um indivíduo que mora próximo, que acabou matando a idosa, desferindo-lhe 3 golpes de foice. Após o cometimento do crime, o indivíduo fugiu para casa e acabou sendo preso por policiais do 22º Batalhão da Polícia Militar. O assassino é o Damião Cosmo dos Santos, de 26 anos de idade, que inclusive ele foi preso quando estava na companhia do irmão, o José Eduardo dos Santos, que também foi preso. O que aconteceu foi o seguinte: o Damião Cosmo, ele quando voltou para casa, voltou com a foice utilizada no cometimento do crime. O irmão, vendo que ele estava com a bermuda suja de sangue, né? Ele justamente ajudou o irmão a se livrarem, escondendo ali a foice utilizada no crime, né? A foice, inclusive, estava toda suja de sangue, como também a bermuda utilizada no cometimento do crime. Então, os 2 indivíduos foram levados para a delegacia de plantão, lá de Limoeiro, onde foram autuados em flagrante o Damião Cosmo pelo crime de homicídio, né? Enquanto que o irmão foi autuado pelo crime de fraude processual. Ambos serão apresentados hoje na audiência de custódia. Questionado o Damião Cosmo por que teria matado a idosa, ele disse que foi porque soube que ela teria falado mal dele. Então, tramou o assassinato e acabou cometendo este crime horrendo. O corpo da vítima, dona Doralice Margarida Duarte de Santana, de 65 anos de idade, foi encaminhado aqui para o IML de Caruaru.
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0: Em Pernambuco, agora 7 da manhã, mais 2 minutos, 7:02. Um abraço a toda a nossa audiência, um abraço especial em Belém de Maria, ao vereador presidente da Câmara, o Jairo do Timbó. Alô, Jairo! Vem realizando um grande trabalho junto aos demais vereadores e vereadoras lá do município de Belém de Maria. O Jairo do Timbó, o grande Jairo. 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
0: E o mundo da polícia não para. Polícia Militar apreende drogas após suspeito fugir.
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0: Foi mais um brilhante trabalho realizado pela polícia durante patrulhamento. A equipe conseguiu apreender drogas exatamente ali no bairro Boa Vista, nas proximidades de uma quadra poliesportiva na cidade de Joaquim Nabuco. Segundo a PM, a equipe visualizou um indivíduo em atitude suspeita, trajando camisa branca e calça jeans. Ao perceber a presença dos policiais, ele fugiu e abandonou a droga.
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0: 7 da manhã, agora mais 5 minutos em Pernambuco, 7:05 em Altinho, acompanhando o programa. Um abraço especial a dona Maria de Lanco. Alô, dona Maria de Lanco, é a mãe do vereador Léo Mar de Lanco, acompanha diariamente a nossa programação. Vou falar em Altinho, um abraço ao vereador Léo Mar de Lanco, ao competentíssimo presidente da Câmara de Vereadores, o Tuta de Zé de Júlio. Alô, presidente Tuta, tá sempre trabalhando na cidade, na zona rural, claro, junto aos demais vereadores e vereadoras de Altinho, por uma cidade cada dia melhor para toda a população. 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
0: 7 da manhã, agora mais 7 minutos em Pernambuco, 7:07. Um abraço especial para a dona Dora e o seu filho Didio. Eles estão acompanhando o programa lá em Belém de Maria. Alô, dona Dora, alô, Didio. O Valdidanda também está indo à capital pernambucana, sintonizado, ficando muito bem informado no programa Rádio Patrulha. Boa viagem para você, Val. Um abraço especial para a dona Dora e o seu filho Didio, que acompanham o programa direto lá da cidade de Belém de Maria. Um pedacinho do céu em Lagoa dos Gatos, acompanhando o programa O Pio Fofinho. Alô, Pio Fofinho, Pio Mototáxi também está na sintonia do programa Rádio Patrulha, ficando por dentro de tudo. E o mundo da polícia não para. Lamentavelmente, violência no trânsito. Acidente, colisão envolvendo caminhões deixa 2 mortos.
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0: Lamentavelmente é mais um grave acidente registrado em nossa região, desta vez ali no quilômetro 71 da BR-424, na cidade de Caetés. As vítimas já foram identificadas pela polícia. As vítimas, inclusive, identificadas como Silvano José Xavier Júnior e o Wesson Veloso Borba. Os dois trabalhavam como ajudantes no caminhão que transportava uma carga de tijolos. Eles residiam em Bezerros e haviam saído do município para realizar uma entrega na região de Caetés. O acidente aconteceu por volta das 8:15 da manhã e envolveu um caminhão carregado com tijolos, este que as vítimas estavam, e um caminhão pipa. De acordo com informações preliminares, a suspeita é de que o caminhão que transportava tijolos estaria realizando uma ultrapassagem quando ocorreu a colisão. Toda a carga ficou espalhada em meio à rodovia BR-424, o caminhão tombado e, lamentavelmente, esses dois ajudantes que acabaram morrendo, Silvano e Wesson. Eles estavam como passageiros deste caminhão de tijolos e morreram no local. O motorista do veículo ficou ferido e foi socorrido para uma unidade de saúde. O condutor do outro caminhão, o caminhão pipa, também ficou ferido e recebeu atendimento médico. Ele foi submetido ao teste do bafômetro, que apresentou o resultado normal. Equipes da Polícia Rodoviária Federal, do Corpo de Bombeiros e da Polícia Civil estiveram no local para os procedimentos necessários. Após a perícia, os corpos das vítimas foram encaminhados ao IML de Caruaru.
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0: 7 da manhã, agora mais 10 minutos em Pernambuco, 7:10, programa Rádio Patrulha, deixando você por dentro da notícia, deixando você por dentro de tudo. Violência no trânsito. Lamentavelmente, o motociclista perdeu o controle de sua moto e bateu, gente. Ele colidiu com uma árvore e perdeu a vida. O repórter Adielson Galvão traz todos os detalhes.
2: Um homem morreu num acidente de moto no sítio Rafael, zona rural, lá da cidade de Ibimirim. A vítima, José Kleber dos Santos, tinha 36 anos de idade. Eu estou aqui com seu Cícero Ingrácio, que é pai da vítima, né? Veio para cá, para o IML de Caruaru, para aguardar a liberação do corpo do filho. Ô, seu Cícero, ele infelizmente acabou tendo esse fim trágico, mas como foi que tudo aconteceu, amigo?
4: Ele vinha de viagem. Foi para o sítio, almoçou com a gente lá, saiu de lá 2 horas da tarde, do sítio Ingá, quando a gente recebeu foi a notícia desse triste acidente.
2: Ele morreu no local mesmo, ainda chegou a ser socorrido?
4: Não, morreu no local mesmo.
2: E bateu em que, mestre?
4: Numa garoba.
2: Mas estava de capacete?
4: Tá, quebrou a barbela que nós conhecemos, do capacete.
2: Quebrou tá. O quê? Aquela... Né? Que ele tem um cordão, né? Que fica preso ali embaixo, atacado embaixo do pescoço, aquilo ali?
4: Isso mesmo.
2: Embaixo do queixo, no caso, né?
4: Foi.
2: Aí a porrada foi tão forte que quebrou aquela presilha.
4: Foi.
2: E aí?
4: A moto passou 7,30 metros.
2: A moto foi parar a 7,30 metros de distância lá dessa árvore que ele bateu.
4: Foi.
2: Ô, mestre, e ele tinha bebido?
4: Não.
2: Carreira demais?
4: Eu não sei.
2: O senhor só tem ele de filho?
4: Não, tem mais 3.
2: Mas ele era habilitado?
4: Não.
2: O senhor disse que ele estava voltando do sítio Engá, fica lá também em Bimirim?
4: Não, município de Inajá.
2: Inajá, então foi para lá, para Engá. Foi fazer o que lá do sítio Engá?
4: Foi visitar um irmão.
2: Aí justamente quando estava voltando, foi quando sofreu esse acidente. Como foi que o senhor soube do ocorrido?
4: Porque eu fui para o sítio também.
2: Ah, ligaram para o senhor e informaram?
4: Não, a gente almoçou junto.
2: Ah, vocês almoçaram juntos lá do sítio Engá, zona rural de Inajá, né? E aí quando ele estava voltando para casa, foi quando sofreu esse acidente. E o senhor voltou para casa de quê?
4: Aí um irmão meu veio comigo.
2: E ainda bem, porque o senhor poderia ter morrido também, se tivesse voltado de moto lá com o Kleber, né?
4: É.
2: Ele morava lá em Ibimirim mesmo?
4: Não, ele morava em Ibimirim.
2: Ah, Ibimirim da cidade?
4: É.
2: Pois é, acidente gravíssimo, gente, que custou aí a vida do rapaz, José Kleber dos Santos, 36 anos de idade, que morreu neste trágico acidente no sítio Rafael, zona rural de Ibimirim, corpo encaminhado aqui para o IML.
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0: Pernambuco agora, 7:13, 7:13, programa Rádio Patrulha, deixando você por dentro da notícia, deixando você por dentro de tudo. Polícia Militar e Polícia Civil apreendem crack, maconha e material para embalar a droga. Boca de fumo desarticulada em Bom Conselho.
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0: Uma operação conjunta envolvendo policiais militares de Bom Conselho e agentes da Polícia Civil resultou na apreensão de drogas e materiais utilizados na comercialização do entorpecente. Essa ocorrência aconteceu lá no município de Bom Conselho, Agreste de Pernambuco. De acordo com as informações policiais, as equipes receberam uma denúncia anônima e realizaram uma abordagem de um indivíduo identificado como Diego, que conduzia uma moto. Durante a busca pessoal, os policiais encontraram uma quantidade de crack em posse do suspeito. Na sequência, com a autorização da companheira dele, os policiais realizaram buscas no interior da residência. No imóvel, foram localizados mais entorpecentes e materiais que, segundo a polícia, seriam utilizados para a apresentação, a preparação e comercialização das drogas. Ao todo, foram apreendidos 150 gramas de crack, mais 121 pedras da mesma droga, crack, além de 9 bigs de maconha, uma balança de precisão e diversas embalagens. Diante dos fatos, o Diego foi conduzido juntamente com o material apreendido à Delegacia de Polícia de Bom Conselho, onde foram adotadas as medidas cabíveis.
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0: 7 da manhã, agora mais 15 minutos em Pernambuco, 7:15. Romulo e São João, a conhecida São João de Garanhuns, apreendeu motocicleta como escapamento adulterado.
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0: A equipe da Guarda Municipal, a Guarda Civil Municipal, Marromo de São João, estava realizando rondas preventivas na Feira Livre do município, quando abordaram um motociclista que trafegava com o escapamento da moto adulterado, fazendo o maior barulho, em desacordo com as características originais do veículo. Durante a abordagem, a equipe constatou uma irregularidade e conduziu o motociclista juntamente com sua moto até a sede da Guarda Municipal. No local foi realizada a substituição do equipamento adulterado por um equipamento dentro das especificações originais do veículo. Após a regularização, a moto foi, claro, liberada e fica a dica para quem gosta de perturbar o sossego alheio com escape adulterado.
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0: Um abraço especial para todos os nossos ouvintes. Você, claro, que vai ficando muito bem informado acompanhando o programa Rádio Patrulha em Laje Grande de Catende. Um abraço especial, imagina, grande Gina acompanhando o programa. Sandro e Neide também na sintonia do programa Rádio Patrulha, ficando bem informado lá em Laje Grande de Catende. Em Belém de Maria também acompanhando o programa, o Jessino Maranhão. Alô, Jessino! Saudades do amigo Jessino Maranhão. Bom trabalho para você também, Jacino. Ei, Jacino, grande amigo, hein? Grande amigo, Jacino. Hoje é o seu aniversário, é isso, Jacino? 12 de agosto é hoje, né? Então, parabéns ao Jacino Maranhão, de Idade Nova hoje, celebrando a vida, recebendo os parabéns de todos os seus familiares e amigos e também em nome de toda a família Agreste FM. Também em Belém de Maria, audiência fechada, né? Um abraço especial lá ao Diógenes Padeiro, grande Diógenes, em Belém de Maria. Em Belém de Maria também o Leno da Barraca está curtindo o programa. Um abraço, Leno. Um abraço também ali ao nosso grande amigo André do Caldo de Cana, Dona Preta e toda a família. Um abraço especial, grande André. 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
0: E o mundo da polícia não para. A arma de fogo foi localizada e apreendida pela polícia na capital do Agreste. Adielson Galvão.
5: Policiais do 1º Biesp apresentaram aqui na delegacia de plantão de Caruaru uma garrucha, que é uma arma artesanal, que foi encontrada no interior de uma casa ali por trás da faculdade, né? Ali na estrada que dá acesso ao sítio Cipó, aqui em Caruaru. Os policiais estavam realizando o patrulhamento quando viram o indivíduo, que quando viu o policiamento se assustou, entrou na casa e saiu correndo. Os policiais ainda tentaram prendê-lo, no entanto, ele conseguiu se evadir do local, né? Eu estou aqui com o comissário Pedro, né, que está no plantão aqui da delegacia de Caruaru. Comissário, arma de fogo apreendida, né? Os policiais, quando viram o indivíduo sair em desabalada carreira, a primeira providência foi tentar prendê-lo. Como não conseguiram, aí foram lá na casa ver do que se tratava e aí encontraram essa arma de fogo, né, que estava lá, estava camuflada, né, mas foi localizada pelos policiais.
6: Bom dia a todos, exatamente, né? A equipe do 1º Biesp apresentou aqui na delegacia essa ocorrência. Os mesmos relataram que estavam em rondas ostensivas e quando visualizou esse indivíduo e ao tentar abordá-lo, ele correu, né, fugiu da polícia, mas deixou no local uma arma artesanal que provavelmente seja objeto de algum tipo de crime, assalto, entre outros.
5: Inclusive, a gente está falando ali de talvez o principal acesso para aquela comunidade, né? Então, é um local até estratégico ele se esconder ali naquela casa velha, né? E para justamente cometer assaltos.
6: Exatamente, né? Por isso que a Polícia Militar sempre está fazendo rondas naquela localidade e na data de hoje visualizou esse indivíduo. Provavelmente são pessoas que costumam praticar esse tipo de crime ali naquela localidade, por ser um local ali de difícil acesso aqui para quem mora na cidade de Caruaru e seja próximo da entrada do sítio Pau Santo ali na zona rural.
5: Na Vila de Cipó.
6: Na Vila de Cipó. Então, assim, foi uma prática exitosa da Polícia Militar, que apresentou aqui na delegacia. Dessa vez, ele conseguiu se evadir do local, mas, assim, o serviço da Polícia Militar vai continuar e, da segunda vez, com certeza, ele vai ser apreendido.
5: Pois é. E importante também lembrar, comissário, que a população pode ajudar a polícia e dizer quem é esse indivíduo, né? Com certeza, ele é conhecido lá dos moradores da localidade.
6: Com certeza, né? Se alguém souber alguma informação sobre esse indivíduo, informar tanto na delegacia quanto a qualquer equipe da Polícia Militar que estiver fazendo rondas.
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0: Pernambuco, agora 7 da manhã, mais 20 minutos, 7h21, programa Rádio Patrulha, deixando você por dentro de tudo. Tá chegando o programa Visão Política, com Alexandre Kennedy, Abelardo Ribeiro Godoy, o comunicador de todas as gerações, o Ilamar Alves, e o Zé Pretinho já tá por aqui, matando a nossa saudade também. Zé Pretinho também participando do Visão Política de hoje. Vamos aos destaques. Projeção indica a maioria de deputados estaduais eleitos e aliados de quem? De Raquel ou de João? De João ou de Raquel? Lembrando que projeção só é confirmada com o voto do eleitor. Vamos também trazer aqui, gente, olha, Michele Bolsonaro diz, colocamos as desavenças de lado. Michele diz que colocou as desavenças de lado após gravar vídeo com Flávio Bolsonaro. E mais, ministro Alexandre de Moraes determina busca contra a fonte de jornalista no Maranhão. Olha, o Visão Política vai trazer a repercussão e os desdobramentos desta ação, né? Dessa determinação do ministro Alexandre de Moraes. Pesquisa Opinião é suspensa pela Justiça Eleitoral. O levantamento deveria ser divulgado hoje com números da corrida pelo Palácio do Campo das Princesas, pesquisa pelo governo de Pernambuco e também pelo Senado. Pesquisa Opinião suspensa pela Justiça Eleitoral. Franklin, fiscal do povo de Belém de Maria, que registrou sua candidatura como deputado estadual, esclarece a situação de candidatura a deputado. A informação dá conta de que o Franklin poderia ter tido ali o seu nome registrado no sistema da Justiça Eleitoral de forma equivocada. Nós vamos trazer todos os desdobramentos já já. E mais, Pernambuco conta com 773 candidaturas até o presente momento, só para as eleições deste ano. Estas e muitas outras você acompanha já já no programa Rádio Patrulha, melhor, no Visão Política, como Alexandre Kennedy, Abelardo Ribeiro Godoy e o comunicador de todas as gerações, Ilamar Alves. Naldo Ferreira já com tudo pronto para você acompanhar o programa através das nossas plataformas digitais.
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0: E vamos à última notícia do programa. Pernambuco registra mais 5 homicídios nas últimas 24 horas.
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0: Lamentavelmente, mais 5 pessoas foram executadas, assassinadas no estado de Pernambuco nas últimas 24 horas. A violência não para de crescer em nosso estado. Vamos trazer todo o detalhamento a partir de agora no seu programa Rádio Patrulha. Foram 5 homicídios confirmados nesta terça-feira em Pernambuco. Lamentavelmente, entre as vítimas, uma mulher. Neste mês de agosto, já foram assassinadas em nosso estado 86 pessoas. Este ano, de janeiro até agora, 1.722 homicídios já foram confirmados em Pernambuco. Na cidade de Petrolina, no sertão, uma mulher foi executada a tiros no bairro João de Deus. A vítima, identificada como Vitória Stephanie de Sá Santos, de 26 anos, ela estava em uma moto com o companheiro, o Vitor Manuel Caetano de Souza, quando ocupantes de um carro cinza se aproximaram e o passageiro atirou várias vezes contra o casal. O companheiro da Stephanie, que morreu no local, também ficou ferido e foi socorrido ao hospital.
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0: É final do programa Rádio Patrulha, agradecendo a sua audiência, a preferência, muito, mas muito obrigado pela companhia. Um abraço especial para a Laíde Regina, tá aqui interagindo com a gente. Alô, Laíde, muito obrigado, hein, pela audiência, pela preferência aqui, junto ao Rádio Patrulha também. O Maciel tá lá em Serra dos Timotes. Maciel, Tá de idade nova hoje, é isso, Marcel? Então, parabéns ao Maciel, a Quitéria Iraci, lá do sítio Paudólio, também interagindo aqui com a gente. O nosso muito obrigado. O Edilson Gomes também está na sintonia do programa Rádio Patrulha. Um abraço também para Marilene Bezerra, está em São Joaquim do Monte, capital da fé. Sônia Soares, da Miguel Pereira Neto, aqui em Cupira. O José Lopes está em Suzano, São Paulo, também ficando por dentro de tudo através do Rádio Patrulha. Um abraço ao Miguel Pereira Neto, aqui em Cupira. O José Lopes está em Suzano, São Paulo, também ficando por dentro de tudo através do Rádio Patrulha.

0: De todas as gerações, o Ilamar Alves. 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Bom dia, Copira. Bom dia, Agreste Pernambucano. Bom dia, Nordeste Brasileiro. Fiquem todos na santa paz de Deus.
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4: 7:28.
5: Itu.

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0: Agora são 7:33, 7:33. Alô você, alô de casa, do volante, do trabalho, bom dia. Bom dia, vovô, vovó, mamãe, papai. Abençoados o dia de vocês, viu, lindões? Bom dia, criança, juventude do meu Brasil, trabalhadores e onde vocês estiverem. Meus amigos motoristas, mototaxistas, você que tem seu veículo, você que tem seu táxi, aliás, sua moto, muito cuidado, né? O sol tá bonito, parece até que começou o verão, mas é, todo cuidado é pouco, né? Nunca é demais, como diz, não é? Como é que você diz? Isso é em Deus, né? E cuidados nunca é demais. Então, e a gente sempre diz, né, para os motoristas, né, Belardo?
1: Tem sempre alguém em casa esperando por você.
0: Pode ter certeza disso e precisa muito de você, tá bom? Mas abençoado seja o dia de vocês, coloque ele aí na boleia do seu carro, né, do seu caminhão e tenha certeza que você vai e volta na Santa Paz do Senhor. Gente querida, sob as graças de Deus, aqui estamos para mais um programa Visão Política. Visão Política dessa quarta-feira, já 12 de agosto de 2026, ano da graça do nosso Senhor e Salvador Jesus Cristo. E é sempre com ele, por ele, para ele, por todos nós, que aqui estamos para mais esse programa líder. 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Bom dia para vocês também. Minha gente, e a todos que ouvem o programa, nós vamos começando, né? E como disse já no programa, agora substituindo o nosso companheiro Jô Edson, né? O jornalista Edgar Fendt, fazendo, né, também esse excelente programa, e ele já dava algumas matérias aqui do programa hoje, e realmente pega fogo. Todo dia é novidade no programa. Bom dia aqui o companheiro, o rei da mazuca, o amigo Zé Pretinho, que é um homem internacional, que conhece todos os trabalhos dessa maravilhosa mazuca, não é? Perfeitamente, uma preservação daquilo que é nosso, não é? E bom dia aí a todos os mazuqueiros, em nome do seu rei, o Zé Pretinho, seu diretor. Né? Minha gente, nós vamos começar o programa, né? Mas me permita logo apresentar aqui a equipe, claro que da direção do programa, da emissora, né, da diretor da TV e também do blog de Wilamar Júnior, o próprio Wilamar Júnior. E ali à nossa frente, aqui no painel de controle, sempre ele, Naldo, o bom, é o pequeno príncipe. Aqui à minha esquerda, Eilo, jornalista Edgar Fendt, ao lado dele, o Zé Pretinho, já falei, a rei da bazuca. Aqui à minha direita, né, professor Alexandre Kennedy, e ao lado dele, o prodígio, né, Abelardo Ribeiro Godoy, o comentarista. E esse velho amigo de vocês, né? Tantos anos aqui na bancada, mas dando sempre, todo dia, graças a Deus que aqui estou. Minha gente, e juntos para mais um programa Visão Política, eu vou logo começar falando desse produto que eu acho realmente uma maravilha, claro, e dá a satisfação de toda a família, a preservação, né? 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
0: 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Um bom dia aí para o querido amigo e bom amigo Valdinho, sua esposa Dona Aline e as suas duas lindas gatas, presente de Deus, e que Deus abençoe mesmo o dia de vocês, viu? 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
0: 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Gente, são 7h48 agora, programa Visão Política, tem muita matéria. E o doutor Guberi, já aqui conosco ontem, por motivos, né, alheios à sua vontade, ou seja, resolver alguns negócios, sabe que o doutor Guberi gente tem muitos afazeres e atende muito chamado de pessoas, de amigas, e como homem político também, ele está lá sempre convidado para uma sugestão, porque, vocês sabem, ninguém melhor do que ele, inclusive é palestrante em relação, principalmente, a esses assuntos de política, né? Porque quando sai uma coisa nova, tem sempre uma coisa nova na própria lei de política, né? Ele vai lá para orientar e às vezes não pode estar aqui conosco, mas hoje não é o dia dele, mas está aí, né? Pontualismo, como eu lhe disse. Bom dia, doutor Guberi, muito obrigado pela presença honrosa, quarta-feira, e o senhor aqui conosco para completar esse time de craques, e tem muita matéria hoje, viu? Bom dia, meu doutor.
4: Bom dia, Ilamar, que bom estar aqui hoje, quarta-feira. Ontem eu não pude vir, avisei a Abelardo, e hoje estamos aqui. Eu quero desejar um bom dia a Alexandre Kennedy, a Zé Pretinho, que está aqui hoje.
0: Aí o rei, né, da Mazuca.
4: Edgar Fênix, Naldo, Ilamar Júnior, todos que estão nos ouvindo. O Ilamar, a gente está nesse processo agora, né, de registro de candidatura. A gente vê muito falar de bens de candidatos, de registro de suplentes. Até o dia 15 vai ser assim, daqui a pouco, né? A gente
0: agora,
4: já está no dia 12.
0: Agora, doutor, a necessidade de um advogado como o senhor, que realmente entende, é engraçado, ele diz assim, rapaz, mas você quer um político burro? Mas para passar a documentação, não é burrice não, porque é complicado, né, doutor?
4: E se errar, é a vida dos candidatos.
0: Olha,
4: não. Eles
0: aí,
4: passam,
0: olha aí.
4: Eles passam a vida todinha se preparando para uma eleição, e se você não tiver o registro corretamente, você pode deixar de concorrer às eleições.
0: Olha aí, olha
4: esse
0: aí.
4: Ano a gente tem uma novidade que é muito grande, né? Antigamente a questão da inelegibilidade de candidato, que é tão falada, né? Se o candidato é elegível, se não é, se pode disputar. Tem candidatos que respondem processos de improbidade, processo criminal. A gente vê o próprio Lula, tem 80 certidões criminais lá, quando ele vai fazer o registro de candidatura.
0: Perfeito.
4: Qualquer candidato que responda processo, ele tem que comprovar que não foi condenado em segundo grau, em segunda instância. Porque se foi, mesmo que não haja o trânsito em julgado, ele se torna inelegível da mesma forma em relação às ações de improbidade administrativa. E qual é a novidade desse ano? A lei modificou e hoje, né, você, o candidato, ele pode, antes do registro de candidatura, pedir que a Justiça Eleitoral declare ele elegível. Antigamente, eles tinham que registrar.
0: Que isso é exigido também, é?
4: É exigido para alguns que respondem a algum tipo de processo. Por exemplo, teve contas rejeitadas.
0: Pois não.
4: O que é que o candidato pode fazer? Pedir para a justiça declarar que ele é elegível, que ele pode se candidatar.
0: Muito interessante.
4: Isso é muito interessante. Antigamente, o que era que acontecia? O candidato registrava, concorria, fazia campanha eleitoral e daqui a pouco, no meio da campanha, no final, a justiça ia lá e dizia que ele era inelegível.
0: Eita,
4: aí tinha que trocar de candidato, era um furdunço. Mas o direito eleitoral, Ilamar, ele é o ramo do direito que mais evolui, seja na parte legislativa, nas leis que mudam em todas as eleições, seja na parte tecnológica. A gente está vendo uma evolução tecnológica no direito eleitoral muito forte, né? Hoje com o deepfake, hoje com a inteligência artificial, você pode usar a imagem de outras pessoas, inclusive com a fala das outras pessoas. A gente viu aí, inaugurando, né, na convenção do Flávio Bolsonaro, a imagem de Jair Bolsonaro, ele falando como se fosse ele sem ser.
0: É
4: no início ele diz, olha, aqui é uma inteligência artificial. Pode fazer aquilo? Pode. Agora você não pode usar a imagem de outra pessoa para fake news. Eu usar a sua imagem dizendo que você me apoia sem você me apoiar. Então vai ter muita discussão no direito eleitoral, nessas eleições. A eleição se decide no campo ideológico, mas também no campo jurídico, é muito forte.
0: Perfeitamente, é por isso que às vezes o doutor tem que, o pessoal entende, normalmente numa oportunidade como essa.
4: Essa pré-campanha está uma enxurrada de processo, viu? Todo dia sai uma decisão.
0: É verdade, doutor. Viu? Mas muito obrigado pela presença e vamos aí ao programa. 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
0: Pode ter certeza disso, companheiro. Jornalista de Gacrito, são 7:54. Você, agora é a vez do internauta, pelo menos esses ficaram, né? Doutor Gomeri continua mensagem. Com aquela, mesmo não conseguiu nada, nem os internautas, está fazendo uma falta nada, doutor Gomeri.
4: E muita.
0: E eles com a vontade.
4: Mas é só um períodozinho, daqui a pouco acaba.
0: Mas doutor, não dá para o senhor apelar ainda não, ajeitar, porque o senhor é um advogado de primeira linha, tem muitas amizades com o juiz aí, de repente, doutor, leia aqui esse nosso pedido lá da rádio, e veja aí que os internautas, olha a participação deles, leva lá um...
4: Tá vendo, Zé Pretinho, o Ilamar é advogado, está fazendo aí a defesa dos internautas, e muito bem feito. Importante.
0: Não tem acordo, não adianta nem apelar mais não, já foi decidido,
4: foi,
0: de uma vez.
4: Para a gente não ter nenhum erro, para a gente ter esse cuidado.
0: Quanto tempo falta para a gente estar com eles de volta, Alexandre?
2: Falta menos de 2 meses.
3: Dia 5 de outubro, já estou.
2: 5 de outubro.
0: Doutor, não quer dizer que depois do dia da eleição, no outro dia vai ser um domingo, né? Aí no outro dia a gente já entra com eles.
4: A gente tem um segundo turno ainda, né? Vamos ver se vai ter segundo turno, se não vai. Depois do primeiro turno, são 20 dias ainda para o segundo turno.
0: Alexandre, 2 meses, mais 2 meses, um pouquinho. Mas vamos agarrar, né? Era bom era que não tivesse primeiro, segundo turno, independente de quem ganha, né? Era bom que não tivesse, era segundo turno, pai, não era?
4: Verdade.
0: Tivesse decidido, era logo de saída, ganhou, pronto, acabou.
4: Também concordo.
0: Né? Eu não sei porque é que inventaram, desde quando a Belado inventaram esse negócio de segundo turno, porque, rapaz, por Deus do céu, eu acho isso, eu não diria uma palhaçada, né? Que aí eu estaria ofendendo a própria justiça. Mas eu acho que não foi o povo brasileiro que quis isso não. Fizeram um plebiscito, alguma coisa para isso aí. Fizeram não, né, doutor? Fizeram para decidir se o povo queria segundo turno, não é? Não fizeram não, mas...
4: Antes de 88 não tinha.
0: Antes de 88 tinha não, né?
4: O segundo turno, ele foi trazido pela Constituição de 1988. Né? A gente não tinha para os municípios que tem mais de 200 mil eleitores... Aí são realizados segundo turno, no estado, evidentemente, né, eleições estaduais e eleições federais. Essas podem ter segundo turno. Os municípios que têm menos de 200 mil eleitores não têm eleição para as eleições municipais. Né? Nessas eleições gerais, que é para o governo e para o presidente da República, tem segundo turno, caso nenhum dos candidatos atinjam 50% mais um dos votos válidos.
0: Bom...
2: E fazer os municípios, a partir de 200 mil eleitores, têm segundo turno também.
0: Também, né? Eu não sei para quê, porque uma vez, não é? Se elegeu, como era antigamente, né, doutor? Medão, há uns anos atrás, né? Em 88, não é? São o primeiro turno. Quem ganhou, quem leva, isso. Não é? Infelizmente... acho que é para confundir mesmo, segundo turno, para quê?
3: E aí, Wilmar, só trazer uma leitura, uma eleição recente de um município próximo a gente aqui, a gente ouviu uma frase que disse, o prefeito ganhou, mas não foi escolhido pela maioria. E todo mundo parou e ficou assim, não entendi. Como é que ele ganhou e não foi? E aí eu acho que o segundo turno é meio para isso, né? É. Porque, enfim, são três candidatos. Somando votos dos outros dois adversários, tiveram mais votos do que o candidato eleito. Então, a maioria do povo não queria aquele prefeito, porque votou em outros dois diferentes. E talvez o segundo turno seja essa possibilidade da reeleitura.
0: Faltava essa explicação para mim, doutor. Você vê uma
4: explicação
0: coisa tão
4: inteligente,
0: boa, né?
4: De Edgar.
0: A gente não calcula por quê, porque está aí. É simples assim, e é verdade. Ah, então foi por isso, pensando nisso, né, doutor?
4: Isso, exatamente.
0: Perfeitamente. Ah, é. Aí eu digo, mas doutor, o senhor não explica isso. Ninguém nunca me perguntou.
4: Edgar fez muito bem.
0: É verdade, valeu. Obrigado pela informação. Mas, gente querida, vamos agora à mensagem, não é? São 7:58. Ô Edgar, de quem vem a mensagem hoje e de onde, querido?
3: Muito bom dia, Cubeiro Ilamar Alves, Alexandre Kennedy, Abelardo Ribeiro Godoy, Dr. Guberi Lopes, Zé Pretinho, Naldo Ferreiro, Ilamar Júnior. Bom dia para todo mundo, em especial para... Um bom dia especial, né? Os amigos de Cupira. Feira livre aqui em Cupira hoje. E é de onde vem nossa mensagem de hoje. A Betânia está acompanhando a gente.
0: Betânia sempre manda.
3: Ela mandou uma mensagenzinha, ó, escrita à mão. Muito bem, Betânia. E a mensagem dela diz o seguinte: às vezes, a maior vitória não é a alcançada com o que queremos, mas aprender a aceitar o que a vida nos oferece com gratidão. Bom dia a todos do Visão Política.
0: Os companheiros ficam analisando aí, já tem a resposta da ponta da língua. Se quiser me perguntar, eu traduzo em outro, de outra maneira, não é? Porque realmente foi muito... São muito bonitas essas mensagens. E para quem gosta de fazer uma reflexão, feito eu. Tanto que fica aqui pensando, meu Deus, não se incomoda não, companheiro, de repetir a mensagem. Pastor Rinaldo aqui, que é também nosso colaborador, pastor evangélico, não é? Bom dia, pastor, não é? A paz do Senhor, não é? Bom... Ô companheiro, vamos repetir aí a mensagem, por favor?
3: Às vezes, a maior vitória não é alcançar aquilo que queremos, mas aprender a aceitar o que a vida nos oferece com gratidão. Bom dia a todos do Visão Política.
0: Doutor Gomeri, vamos em outras palavras, o que foi que a Betânia quis dizer? Mensagem bonita.
4: Muito bonita, Ilamar, e muito reflexiva também, né? A Betânia, ela quis dizer que muitas vezes a gente tem um planejamento na nossa vida, né? E por algum acaso esse planejamento não acontece. E a gente tem que ter em mente que quem domina a nossa vida, o nosso propósito é dado por Deus. E se Deus deu aquilo que a gente tem que agradecer. E não o que a gente queria, mas o que Deus quer.
0: Olha que coisa bonita. Obrigado, doutor.
4: Alexandre, isso é pretinho.
0: É isso mesmo, né?
2: Agradecer por tudo, mesmo que em alguns momentos a gente não entenda por que está acontecendo aquilo, mas lá na frente você vai entender por que aconteceu aquilo.
0: É lógico.
2: Né? Tudo está no domínio de Deus, nenhuma folha cai sem que ele não autorize, não.
0: Perfeito.
2: Né? Isso é lógico que isso é figurativo, efeito figurativo isso, mas nada acontece na vida da gente sem que Deus não tenha conhecimento. Nem tenha dado a permissão.
0: Então a gente tem que ser grato por tudo, é isso mesmo, né, Belardo?
1: Com certeza, a Bíblia diz, né? Por tudo, dá graças.
0: É verdade. Bom, tá explicado, Betânia. Valeu, viu, querida, que Deus abençoe grandemente, viu? Nosso abraço e a você e toda a sua linda família, viu? Obrigado por essa mensagem belíssima e pela participação. É pelo menos um internauta, pelo menos esse, né, doutor?
3: Duas pesquisas de intenção de votos para a presidência da República foram divulgadas.
0: Agora, nós vamos dar em primeira mão. 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Agora, primeiro, tem que fazer o quê, Edgar?
2: Tem que comprar um lote, né? Primeiro tem que ter um lugar para botar o tijolo.
0: O terrenozinho, né? E não pode ver um terreno vazio ali. Eita, ali não tem dono, não. Vou lá e construir. Dá problema, não dá, Alexandre?
2: Com certeza.
0: Doutor Gomes.
4: Daqui a pouco vem uma desapropriação.
0: Nada.
4: A pessoa perde até o que construir.
0: E a pessoa constrói um negócio desse, dá um problema tão sério num terreno que às vezes tá ali abandonado, mas quase todo terreno tem dono, né, doutor Gomes? Isso dá um problema sério. A pessoa perde a casa, derruba. Como é que faz?
4: Se você construir num terreno que não é seu, de má fé, né, o proprietário entra na justiça com ação de desapropriação, você vai ser retirado do local e o que você construiu, você não vai ter direito a nenhuma benfeitoria.
0: Pode, no caso, porque tudo é um acordo, né? A justiça gosta muito de acordo. Por exemplo, eu vou, aquele terreno era de Alexandre, né? Aí eu cheguei e fiz uma casa. Porque está tanto tempo que eu passo por aqui, está abandonado. Eu vou fazer uma casinha. Aí quando tu faz um murozinho, uma coisa, aí termino fazendo minha casinha, você fica lá e xoxê. E o que foi isso? E venderam meu terreno, foi aí. Olha, doutor Gomerico, então vamos entrar com a ação, vamos lá conversar. Pode chegar um acordo, por exemplo, eu chego assim, eu digo, Alexandre, vamos fazer um negócio, meu filho, você vai me perdoar, ou então o contrário. Esse ponto, eu não quero o seu prejuízo total. É, bom, então eu vou fazer o seguinte, eu vou lhe dar 10 mil reais. Bom, eu sei que a casa
4: vale muito mais, já está pronta. Acordo, Ilamar, depende da vontade das partes.
0: Pois não.
4: Agora, se você for para a lei, né, a lei vai mandar você sair do terreno, você não vai ter direito a pagar nada. Agora, nada. Se a gente for se alongar um pouco, a gente tem as ações de usucapião.
3: Era o que eu ia dizer. E a casa vai... construída e todo o material, exatamente. Você vai embora, você, tem que deixar para o dono do terreno?
4: Exatamente. Se você...
0: é uma história longa, né?
4: É uma história longa. Se você tiver na posse de um determinado bem e o dono deixar para lá, não está nem aí, você passar um certo período, você terminar adquirindo aquela propriedade pelo usucapião.
0: Tem isso aí também.
4: Tem.
0: Quantos anos, doutor, depois de
4: quantos anos? Depende do tamanho do imóvel, do terreno. Tem usucapião de 5, de 10, de 15.
3: Olha, então, quem tiver seus terrenozinhos abandonados aí, deixando o mato tomar conta, se liga nessa informação.
4: A gente só não tem, só para a curiosidade das pessoas, só não existe usucapião de terras públicas. Né? Ninguém pode invadir uma terra da Prefeitura, do Estado e da União e querer ter usucapião daquele imóvel. Não vai ter. Você pode passar 100 anos... que
0: aquilo lhe pertence, pertence ao Estado, ao município.
3: Mas se for de particular...
4: É particular, tem até de 5 anos.
0: Uma história se chama outra, não é? Nada como a gente ter um advogado por perto, né, Reis?
3: Pois é, tá aí.
2: Acho que é o Ilamar Júnior. O Ilamar Júnior tá...

0: Pronto, nós apenas fizemos, pedimos desculpas, não é? Nós tivemos fora do ar, um minuto, só para a troca do que estávamos sem, trabalhando com energia própria, dos nossos próprios, não é, geradores, e agora o Ilamar Júnior já esteve lá com o pessoal dele, já fez a troca e volta tudo ao normal, porque desde ontem que estamos tendo problema, né? Estão fazendo uns trabalhos ali, não sei se é troca de portes, não sei se é reforçando aquele, porque aqui e acolá falta energia ali, né? É. Por sorte nossa, nós temos os nossos geradores e foi isso que aconteceu agora, mas foi um minuto só. Voltamos, nós falamos exatamente disso, né? O doutor Gomeri, inclusive, explicava, tem muito cuidado, todo ele é pouco, porque não pense que aquela terrinha, ninguém vai reclamar, olha, eu fiz minha casa, terminei, tô morando, faz 10 anos que eu tô aqui, oxe, tá vendo que ninguém vem mais atrás, de repente, isso pertence a pode ser do estado, né, doutor? Pode ser do município, né?
1: Exatamente.
0: Quer dizer, pode passar 100 anos, quer dizer, ao jeito que é.
1: Acontece muito em loteamento, né? Quando você vai lotear no município, você deixa uma área verde que é para o município fazer escola, fazer praça, fazer posto de saúde. E algumas pessoas invadem aquela área do terreno ali que era da prefeitura.
0: É verdade.
1: Constroem. Daqui a pouco a prefeitura verifica, entra com ação e a pessoa vai perder tudo.
0: O senhor conhece muito isso, né, doutor?
1: Bastante, bastante.
0: E como, né? E muitas vezes tem a ver a ordem de despejo, com a pena, né, doutor? Vai fazer o quê,
1: infelizmente.
0: Né? É verdade, tem muito cuidado. 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
0: 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E eu Alexandre, olha o que eu comprei, olha o preço, Alexandre, e com isso me dei aqui, eu olhou, disse, eu posso dar uma, não, Alexandre, o negócio tá, mas o preço não tá bom, tá tão bom que eu tô desconfiado. 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Eu disse, não, eu tô aqui com o dinheiro, não dê não, pense numa bronca. 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
0: 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Tu ainda tem esse apartamento, Alexandre? Tem mais não, né?
2: Não, ali não tem mais.
0: Ali
2: não.
0: Acabou tudo, né? Foi bem, mas vale a pena. 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
0: 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Mas vamos às matérias do programa, são 8 horas e 10 minutos. Olha só, vamos então às matérias. A dona Michele, ex-primeira-dama do país, o Cidão, além de muito bonita, com todo respeito, não é? Educadíssima, fidel, uma mulher evangélica. E a gente sabe dos problemas que foram sempre causados pelo Flávio Bolsonaro. É o número 2 ou é o número 1?
4: Flávio Bolsonaro acho que é o 01.
0: É o 01, né? Perfeitamente, o presidente. Tanto que o ex-presidente Bolsonaro escolheu ele para... Não sabia que ele era tão trapalhão, porque, coitado, imagina um cara desse do pai. Não estou aqui fazendo que meu filho, pai, não comenta não, pai, deixa isso para os comentaristas, mas já pensou, um cara trapalhão desse, cheio de mentira, cheio de não é? É presidente do país, um país com essa dimensão. Misericórdia. É por isso que o povo não quer nenhum nem outro. Lula, coitado, como eu disse, aquele ali com uma, presidente Lula e coisa, você é uma figura muito bonita. Eu vou para onde? E pensa logo que vão arranjar outra viagem para ele, né? Coitado, quer dizer, é a idade, né? Aí vem moquice, cegueira, não é? A mulher manda, vai pro sofá com o cabaqué. Foi bem. Mas tem aqui, olha, a Michele, depois daquelas confusões todinha. Colocamos as desavenças de lado. Isso foi isso, não é? Foi bem. Qual família que não é perfeita? Ela disse de sua forma tão simpática que disse até com o repórter, quando foram entrevistar ela, aí pensaram que ela estava, não sei se vocês entenderam isso. Aí pensaram, ela disse, qual a família que não é perfeita? Não entendeu como é? Aí o repórter ficaram esperando que ela terminasse, ela disse, alguém levantou a mão? Aí todo mundo riu. Mas era isso, muito simpática. Pois bem, foi o que ela disse. Levanta a mão aí quem não tem problema na família. Levanta a mão! Quer dizer, os caras ficaram... Mas, graças a Deus, segundo ela, a gente conversou, nos unimos em prol de algo muito maior para a nossa nação, disse a Michele no final do compromisso ali com os repórteres. A campanha eleitoral começa oficialmente no próximo domingo, é isso mesmo, né, doutor?
1: Exatamente.
0: Começa domingo, dia 16, e a propaganda na TV e no rádio terá início em 28 de agosto. É um pouco depois, não é isso, interessante? Isso. Quer dizer, exatamente. Explica, doutor, por favor, então...
1: É o calendário eleitoral,
0: Ilan. Michele, realmente, isso. Quer dizer, fumar o cachimbo da paz, será que isso é definitivo, doutor? Pois não.
1: Ilan, a gente viu, né, algumas semanas atrás, um vídeo que a Michele Bolsonaro postou nas redes sociais, né, falando do problema que ela teve com o Flávio Bolsonaro, principalmente devido àquela articulação que houve lá no estado do Ceará. Né, o PL, ele está... no palanque do Ciro Gomes. E isso causou um transtorno muito grande, porque a Michele Bolsonaro, ela não queria que acontecesse isso, até porque ela disse várias vezes que o Ciro Gomes, ele direcionava palavras contra o Jair Bolsonaro. E é evidente que ele foi, né, adversário dele na campanha eleitoral passada. Passado isso, né, passado todo esse tempo, a Michele Bolsonaro, ela pediu, inclusive... para sair da presidência do PL Mulher. Ela presidia o PL Mulher em todo o território nacional, mas é evidente que o tempo passou e eles vão conversando, vão entrando no entendimento. E ontem houve uma reunião na sede do PL em Brasília e a Michele Bolsonaro, ela disse exatamente isso, que em todas as famílias tem discordância e que tinha um bem maior, que seria o bem da população e o bem do Brasil. E por isso ela colocou uma pedra nesse assunto. Ela está apoiando o Flávio Bolsonaro, é candidata ao Senado em Brasília, e a campanha ela vai continuar sem esse problema.

0: O Alexandre estava aí ouvindo atentamente. Na realidade, às vezes a gente brinca aqui, mas em parte ela tinha razão. Porque se eu dissesse, você mesmo chegar aqui agora, se eu, minha gente, preste atenção, levanta a mão aí quem já teve problema com família, com irmão, com parente, eu acho que todo mundo vai ficar com a mãozinha baixa, não é? E é verdade, isso aí acontece, o importante é viver em união e principalmente, especialmente num momento como esse, né? Que todo mundo precisa se dar as mãos, e principalmente a família, né? Eu acho que esse entendimento veio a tempo, foi tarde demais, Alexandre.
1: Não, veio a tempo, né? A eleição ainda começa domingo. Agora, isso tudo é decorrente do capital político deixado pelo ex-presidente Bolsonaro, né? Que vai eleger a maioria dos seus filhos, que vai eleger a sua mulher, que vai eleger muita gente do Brasil afora. Aí, principalmente, senadores, né? Que eles estão de olho em eleger senadores. Mas aí, ela chegou na hora certa, ela disse uma coisa certa. Quem nunca teve problema de família, levanta a mão aí. Todo mundo tem. A gente lembra aquela passagem da Bíblia, né? Quem nunca teve pecado, atira a primeira pedra. Ninguém atirou, foi embora todo mundo, né? É dessa forma que funciona. Foi bom pro Flávio. Ele consegue, ao menos essa coisinha aí, ele consegue... conseguiu desfazer, né, esse mal entendido. A Michelle, ela é candidata ao Senado por Brasília, né? Brasília é um reduto bolsonarista, Brasília é dá 70% Bolsonaro, Brasília. Então vai ser facilmente eleita em Brasília e nós vamos torcer para que tudo transcorra normalmente durante a
0: com
1: campanha,
0: certeza.
1: Que esses fatos não aconteçam mais, né? Que vamos direcionar a política para o campo público, por canto político mesmo, que é a troca de ideias, é mostrar o que é que você quer fazer, o que tem para fazer, né? Seria bom que fosse dessa maneira.
0: Perfeito, perfeitamente. Ô Edgar, querido, nós temos aí uma pesquisa, não é? E o pessoal já fica com aquela ansiedade. É uma pesquisa para a presidência da República.
2: Isso,
0: não é?
2: São duas, viu, Lamar?
0: São duas, é?
2: Duas.
0: Dois institutos diferentes.
2: Dois institutos diferentes.
0: Mas antes eu vou pedir a opinião do doutor Guberi, porque é oportuno, doutor Guberi. Olha, terça-feira, ontem, dia 11, o Tribunal Regional Eleitoral de Pernambuco, o TRE, determinou a suspensão da pesquisa do Instituto Opinião. Alexandre, inclusive, você sempre disse que ele é muito credibilizado, né? Quer dizer, por conta de uma coisa dessa, ele deixa de ser credibilizado? Não, porque suspenderam
1: não,
0: o Instituto.
1: Deve ter algum motivo.
0: Motivo,
1: né?
0: Nós vamos lá.
1: Agora há pouco nós tivemos um motivo que o cara não apresentou a nota fiscal. Não tem nada a ver com a pesquisa.
0: Perfeito, é. Não é que o Instituto seja...
1: Não, a gente não sabe qual foi o motivo.
0: Mas vamos a ele, então. Está aqui, está também no blog, eu acho que a nação inteira sabe. Essa decisão dessa suspensão, doutor Guberi, foi... do desembargador eleitoral, doutor Paulo Augusto de Freitas Oliveira, não é? Que atestou. Ele é professor também, não é, doutor?
3: É, ele, Paulo Augusto, ele é desembargador do Tribunal de Justiça de Pernambuco e está no Tribunal Regional Eleitoral.
0: Eu não sei se ele foi professor, alguma coisa
3: assim. Foi, se eu não me engano, Ilamar, ele foi membro do Ministério Público do Estado.
0: Ah, perfeitamente. Ele diz aqui, segundo o desembargador eleitoral, o doutor Paulo Augusto, que atestou ausência, olha aí, Alexandre, ausência de clareza quanto à origem dos recursos e identificação do responsável pelo pagamento, que é um requisito fundamental para a publicação de toda e qualquer pesquisa eleitoral. Essa ação, doutor, foi apresentada pela coligação da governadora e candidata à reeleição, Raquel Lira, e alegou a presença de diversas inconsistências em diversos aspectos posteriormente reconhecidas pela Justiça Eleitoral em caráter liminar. Em caráter liminar, quer dizer que qualquer candidato, qualquer partido, que eles têm a obrigação, mesmo sem saber ainda do resultado, sem que possa divulgar, ele tem direito ao acesso, é isso mesmo, né, Alexandre? Tem direito ao acesso.
1: Tem 5 dias
0: e verificou através de seus advogados também, é claro, que é quem entende, e achou, então, a pesquisa de opinião, nós já citamos aqui, ela é suspensa depois da Justiça Eleitoral identificar falhas no levantamento. Está correto isso e está legal, não é, doutor?
3: Está correto, sim, Ilamar. Essa pesquisa, ela ia ser divulgada pelo blog de Magno Martins, né? Ela foi suspensa mais uma vez, já é a segunda pesquisa eleitoral que é suspensa que iria ser divulgada pelo mesmo blog, nós temos uma resolução...
2: Do Opinião, né?
3: Exatamente, do Opinião. Nós temos uma resolução do TSE, que é a resolução 23.000 de 2019, que regulamenta exatamente em relação às pesquisas eleitorais. Diz o prazo que ela deve ser registrada, diz quando você tem que registrar no Tribunal Superior Eleitoral ou no TRE. Quando você pede o registro de candidatura, isso torna público, né? Todo mundo tem acesso à pesquisa eleitoral. E todo mundo tendo acesso, qualquer um pode impugná-la. Qualquer um que eu falo são aqueles que a lei fala, né? Partidos políticos, candidatos, né? Coligações, eles podem impugnar essa divulgação da pesquisa eleitoral. Não é a justiça, Ilamar, que antecipadamente vai verificar se está tudo correto. Quem tem que verificar são as pessoas que têm interesse. A pessoa vai lá e impugna a pesquisa, essa impugnação transforma-se num processo. O desembargador eleitoral, ele vai analisar se a impugnação, ela tem fundamentos para que a pesquisa seja suspensa. Caso haja fundamento...

0: Bom, mais uma vez as nossas desculpas, não é? Tivemos que trocar de transmissor. Graças a Deus nós temos, né, 2, 3 transmissores, né, que permitem isso. Só para prestar aqui uma queixa, que fique isso registrado. Não sei se o doutor Guberi, infelizmente ele não pode, ação com um advogado, não pode, né, doutor?
1: Estou licenciado, por enquanto.
0: Está licenciado, porque é vice-prefeito do município, mas ele tem o seu escritório e tem uma equipe de muito competentes advogados e levar, mas que fique também registrado, é possível que precise, né? Está aí, porque estamos aí prejudicados. Estava agora mesmo conversando com o pastor, que também faz parte da equipe, né? E o pastor Rinaldo, e é ele também que é responsável com meu filho, a equipe do Edgar. Vocês vão ter que viajar de novo para Campina Grande, que lá é onde tem o técnico, o engenheiro, que consegue. Tivemos aí um problema, um prejuízo, né, doutor? Exatamente. Por sorte, nós temos um outro transmissor, por isso que meu filho Dama Júnior, com a equipe dele, tirou o outro do ar, que já estava, e voltou para o nosso segundo. Espero que não dê problema também nesse, não é? Infelizmente acontece essas coisas. Mas pedimos desculpas e estamos de volta. O doutor explicava a respeito dessa pesquisa de opinião que foi suspensa. Inclusive, só para o senhor continuar com o seu comentário, doutor, explicando exatamente o porquê, porque muita gente não entende, você. E foi suspensa, e a quem compete ir lá e dizer, rapaz, eu não quero não, não é bem assim também não. Para uma pessoa, uma pesquisa dessa, principalmente o Instituto, como explicou aqui o companheiro Alexandre Kennedy, que é quem mais entende de pesquisa.
2: Nesse caso
0: aqui,
2: aí, Instituto, né? Opinião.
0: Opinião, que inclusive ele é muito, né? Foi bem. E então o desembargador ainda menciona, viu, Alexandre?
2: Aí, tá vendo aí, a questão foi dizer quem pagou a pesquisa.
0: Teve várias coisas, inclusive o desembargador, o doutor Augusto Paulo, ele diz aqui, ele mencionou ainda que há uma mistura de métodos amostrais e a inclusão de questões estranhos no questionamento da pesquisa, aumentando que há vício em mais de um aspecto de estudo. Então, por tudo isso e muito mais, né, só pelo fato de não dizer quem foi que está pagando isso aí, gera motivo de suspender, não é, doutor?
1: Exatamente, Ilamar. E essa inconsistência nessa definição amostral, ela pode levar o eleitor a erro quando vai responder a pesquisa eleitoral.
0: Perfeito.
1: Né? E isso aí, evidentemente, quando a pesquisa ela é divulgada, as pessoas induzem os eleitores a votar em determinada pessoa. Se tiver qualquer erro, a Justiça Eleitoral ela não vai permitir a divulgação da pesquisa. Depois que a pesquisa é divulgada, aí não tem mais o que fazer.
0: Não tem mais jeito, é verdade.
1: Né? Por isso que houve uma decisão liminar apenas de um desembargador. É evidente que a Corte, o Tribunal Regional Eleitoral, ainda vai julgar esse pedido de suspensão da pesquisa, mas, por cautela, o desembargador liminarmente ele suspendeu a publicação da pesquisa, a divulgação, até que sejam demonstrados se está correto ou não a forma de perguntar o questionário. Porque o Ilamar, imagine, a pessoa vai fazer uma pesquisa, quem vai lá nas casas perguntar, faz uma pergunta que induz a sua
0: Perfeito,
1: resposta. Isso aí, evidentemente, a pesquisa faz uma pergunta que induz a sua
0: Perfeito,
1: resposta. Isso aí, evidentemente, a pesquisa vai.

0: Ninguém questionou.
1: Então tá perfeita. Pois não, pode continuar, companheiro.
2: Vamos então, Ilmar, trazer os dois levantamentos, né, realizados em âmbito nacional, lembrando que aqui em Pernambuco eram duas pesquisas registradas com previsão de divulgação para hoje. A pesquisa do Instituto Opinião, a gente acabou de informar, foi suspensa pela Justiça Eleitoral, mas temos uma pesquisa do Instituto Múltipla, que deve ser divulgada às 10 da manhã de hoje. Inclusive, o Instituto Múltipla fazendo aqui o seu levantamento com uma intenção de voto para governador de Pernambuco, Senado, e também, pelo menos, o registro, o Instituto pediu autorização para fazer a divulgação dos nomes mais citados para deputado federal. Opa! E deputado estadual. Ai, não sei se eles vão cumprir o que está aqui pactuado, mas enfim, eles também têm essa solicitação para divulgar os nomes mais citados.
1: Esse, né, você, depois dessa primeira, para presidente.
2: Essa previsão desse é 10
1: depois
2: da manhã.
1: Depois é que você vai divulgar essa para em Pernambuco.
2: Eles não divulgaram ainda, né? Só às 10 da manhã, pelo menos é essa orientação que eles nos passaram. Começamos pelo Instituto GERP. O Instituto GERP realizando o seu levantamento, inclusive levantamento devidamente registrado, e nós vamos trazer exatamente a informação completa, né? O Instituto entrevistou 2.400 pessoas entre 6 e 10 de agosto de 2026. Margem de erro é de 2 pontos percentuais para mais ou para menos. O grau de confiança é de 95%. Levantamento registrado, né? Sobre o protocolo BR-08045-2026. O estudo, segundo o Instituto, custou R$ 20.000. E foi pago com recursos próprios do próprio Instituto. A gente já fez aqui a pesquisa para tentarmos entender melhor essa metodologia. E na metodologia consta que a pesquisa, o levantamento, foi realizado de forma remota. Pelo menos consta aqui. Tipo de abordagem, entrevistas remotas. Então a gente entende que pode ter sido utilizado redes sociais, internet, para esse levantamento do Instituto GERP. Mas enfim, vamos aos números do Instituto GERP?
1: Vamos lá. Presidência da República, né?
2: Presidência da República, segundo o Instituto GERP. No cenário de primeiro turno, pesquisa, a partir de então, todas agora estimuladas. O GERP indica que o presidente Lula e candidato à reeleição tem 38%. Flávio Bolsonaro, do PT, candidato à presidência, também tem 38%. O Renan Santos, do Missão, tem 5%. Ronaldo Caiado, do PSD, tem 4%. Romeu Zema, do Novo, tem 2%. Cabo Daciolo, do Mobiliza, tem 1%. Augusto Cury, do Avante, também tem 1%. Os demais candidatos não pontuaram. Brancos, nulos, não sabem ou não responderam. Neste cenário, somam 11%.
1: 11%. Eu acredito, eu não sei. Eu acho que, Alexandre, não temos nenhuma novidade praticamente. Apenas que nessa pesquisa aí, então, o Bolsonaro, o Flávio foi quem levou a dianteira, enquanto acho que o Lula caiu um pouco, mas o Flávio também já chegou na casa dos 40, né? Também caiu um pouco, 38 a 38, realmente.
3: É verdade, eu não sei se a gente consegue ver o resultado anterior dessa pesquisa, né? Para a gente comparar a pesquisa com a própria pesquisa, para a gente ver se teve aumento ou diminuição. Como foi que teve? O Abelardo está pesquisando ali para ver se a gente tem isso aí.
1: É porque uma pesquisa...
3: O impacto técnico continua, né?
1: Exato.
3: É agora,
1: porque quando só agora foi em questão de, até de números, né? Porque às vezes tem uma diferença daquela, dos para mais, dos para menos, mas nem precisou. Mas... 38 a 38. Mas vamos então para o segundo turno,
2: Vamos então trazer os números do segundo turno. Segundo o Instituto, o GERP, se as eleições fossem hoje, Flávio Bolsonaro teria 45%. Presidente Lula do PT, 43. Embora numericamente à frente, o Flávio, pela margem de erro de 2 para mais, 2 para menos, os dois candidatos tecnicamente empatados também no segundo turno.
1: Eu acho que por esse instituto aí, eu acho que o Palácio do Planalto, o Palácio da Alvorada, ele acendeu, foi a luz vermelha, não foi nem a luz amarela, é a luz vermelha, não é? Bom, esse do GERP. Quer dizer, no segundo turno, Bolsonaro, Flávio Bolsonaro, ganha as eleições para o Lula. Vamos então para o segundo turno. Não, o segundo turno já foi.
2: O segundo turno foi esse que nós acabamos de apresentar. O Instituto ainda, Ilmar, fez aqui uma divulgação, né, da rejeição dos candidatos, né? E no cenário de rejeição, segundo o GERP, o presidente Lula é o mais rejeitado, com 48%.

0: Flávio Bolsonaro tem 44% de rejeição. Romeu Zema tem 8, Cabo Daciolo tem 8 também, Augusto Cury também tem 8, Ronaldo Caiado 7, Renan Santos 6, Samara Martins 6% de rejeição, Rui Costa também tem 6, o Edmilson Costa, que é do PCB, também tem 6%, o Hertz Dias 5%, e na rejeição, a gente tem aqui os números de não sabem, 7%.
1: Bom, vamos então a outra pesquisa para a presidência que você tem aí de outro instituto.
0: E aí é muito importante essa presença do Dr. Goberi, exatamente aqui, para a gente entender como é possível uma pesquisa divulgada no mesmo dia trazer números tão diferentes. Essa pesquisa que nós vamos divulgar agora é do Instituto, né, pesquisa CNT. Essa pesquisa CNT-MDA...
1: Eu gosto sempre de perguntar a opinião do companheiro... O professor Alexandre, porque você sabe que ele tem também um instituto de pesquisas, né? Ele não é licenciado, né? Ele, há algum tempo que ele não pode também fazer esse trabalho, mas ele conhece todo o pessoal de pesquisa, esse CNT. Pois não, Alexandre?
2: No Brasil nós temos, eu acho que não sei nem contar a quantidade de institutos de pesquisa que tem. Esse CNT a gente também já divulgou.
1: Já conhece, conhecido também, não é? Perfeitamente. Pois não, gente, então pode continuar.
0: Vamos então trazer os números do levantamento CNT-MDA. O Instituto ouviu 2.002 eleitores em todas as regiões do país entre os dias 5 e 9 de agosto. A margem de erro é de 2,2 para mais ou para menos. O grau de confiança é de 95%. O levantamento está devidamente registrado no Tribunal Superior Eleitoral sob o protocolo BR-06935/2026 e custou, segundo o Instituto, R$230.038 e foi financiado pela Confederação Nacional do Transporte.
2: CNT.
0: Lembrando que a metodologia, segundo a divulgação aqui do CNT-MDA, essas entrevistas foram presenciais, feita pessoalmente junto a os eleitores. E vamos então aos números, né? Os números do primeiro turno aqui, exatamente divulgadas, né? Pelo Instituto. Segundo o levantamento, os números apontam os seguintes candidatos na disputa. O presidente Lula, do PT, candidato à reeleição, aparece com 42,4% de intenção de voto. O Flávio Bolsonaro, senador do PL, candidato à presidência, 28,7%. O Ronaldo Caiado, do PSD, tem 4, o Romeu Zema, do Novo, 3,3, o Renan Santos do Missão tem 2,8, a Samara Martins do Unidade Popular tem 1,6, Augusto Cury do Avante tem 1,2, Rui Costa Pimenta tem 0,9 e brancos, nulos e outros candidatos nesse cenário somam 14,9.
1: Instituto CNT. Abelardo.
2: Não, é Instituto. Não, essa é CNT, Confederação Nacional do Transporte.
0: Foi
2: que contratou o Instituto.
1: A Confederação Nacional.
2: Eles sempre fazem isso, Nacional do Transporte.
1: Do Transporte, não é? Eles sempre fazem. Nós já divulgamos, você está certo, Alexandre. Já divulgamos esse CNT aqui. Pois bem, o companheiro, eu estava vendo aí números, qual é a diferença aí do Lula nesse primeiro turno da CNT para o Bolsonaro? Que diferença danada, rapaz?
3: Muito bom dia, Ilamar, bom dia, Alexandre Kenner, Edgar Fênix, Zé Pretinho, doutor Goberi Lopes, Naldo Ferreira, Ilamar Júnior, bom dia a toda a nossa audiência, bom dia ao pessoal da feira, Deus abençoe o dia, os negócios de cada um de vocês. Uma diferença de 13,7 pontos percentuais, segundo o MDA, entre Lula e Flávio Bolsonaro no primeiro turno. A gente vê que aí destoa completamente dos números do GERP, né? O GERP aponta um empate numérico e o MDA, o CNT-MDA, aponta 13,7 de vantagem para o Lula. Isso levando em conta o primeiro turno. Quando a gente vê a última pesquisa divulgada pelo MDA, que foi em 16 de junho, o Lula tinha 41,8 e o Flávio Bolsonaro 28,2. Então, comparando o histórico do Instituto, mudou muito pouco. A diferença é muito pouco. Mostra um favoritismo, segundo o MDA, claro, do presidente Lula aqui no primeiro turno. No segundo turno a gente ainda vai trazer o cenário, mas uma relativa tranquilidade também para o presidente Lula. Então, são duas metodologias diferentes. dois institutos diferentes. O GERP ouviu, segundo a gente já apurou aqui, como o Edgar falou, recrutamento digital, e o MDA metodologia presencial. A gente não sabe questão de amostragem, onde foi feito, onde foi pesquisado, mas a diferença é gritante. Eu acho que nenhum instituto que a gente trouxe até hoje deu 13 pontos percentuais de diferença no primeiro turno entre Lula e Flávio Bolsonaro. Mas está registrado, está tudo certo, está valendo.
1: Ninguém reclamou.
3: Ninguém reclamou.
1: Porque está achando correto. Vamos então ao segundo turno do CNT, né? Pois não?
0: Vamos então, segundo turno, né, dessa pesquisa, CNT-MDA. E no segundo turno mais provável, entre Lula e Flávio, o Lula, presidente da República e candidato à reeleição, aparece com 48%. O Flávio Bolsonaro do PL aparece com 39,1%. Se o segundo turno fosse entre Lula e Romeu Zema, Lula 49,1%, Zema 34,9%. Entre Lula e Caiado, 47,9% Lula, 35,9% Caiado. Lula e o Renan Santos, 48,5%. Contra 33% do Renan Santos e Lula contra o Augusto Cury. Lula 48,6% e o Augusto Cury 32,4%.
1: Eu vou abrir um parênteses aqui. E eu acredito, Abelardo, você deve estar por dentro. Esse Renan Santos, que ele vinha até despontando, né? Era como, sei lá, uma terceira via, estava até na frente dos demais, né? Exceto o Flávio e o próprio Lula, que são favoritíssimos. Mas ele vinha... Mas, de repente, ontem, não sei o que foi que deu dele, que ele disse que o Brasil devia também fabricar bomba atômica, a bela misericórdia, porque nunca se pensou isso, nem aqui no Brasil. Foi estranho, não é?
3: Os integrantes do Missão, Ilamar, eles têm um modo de querer romper com a política tradicional, né? Eles são integrantes do Movimento Brasil Livre, que ficou muito conhecido. Inclusive, Pernambuco tem um candidato também do Partido Missão, que é o Renan Halais, e há propostas que a gente pode considerar como diferentes, né? O Renan Halais esteve na Mata Norte há alguns dias e, por exemplo, ele disse que São Vicente Ferrer e Macaparana tinham que ser unidas, porque não tinha sentido ter duas cidades. Então, assim, é uma questão de ajuste fiscal, de liberalismo econômico. E o Renan Santos, ele falou nessa questão de também defesa militar do Brasil. Então, são as propostas, né, apresentadas a cada um. E isso aí a gente viu o GERP e o MDA concordando. Renan Santos, dentro da margem de erro ali, entre 5% e 3% nos institutos. Então, para quem está começando agora, para quem é um partido que não tem fundo eleitoral, não tem deputado eleito, não tem nada, o Renan Santos, ele tem um percentual expressivo. Agora, são políticas, são propostas que não são comuns. E aí o povo brasileiro é mais uma opção para o primeiro turno e o eventual segundo turno, se o povo assim decidisse achar que as propostas são válidas.
4: Lembrando, Ilamar, que ele não é o primeiro presidenciável com essa proposta de bomba atômica.
1: Já tivemos.
4: Tivemos o Enéas. Ele foi o primeiro.
1: Misericórdia.
4: Ele foi o primeiro que apresentou essa proposta ao Brasil.
1: Mas por que estão apresentando? Porque, pelo amor de Deus, quando fala em bomba atômica, quando é sempre a coisa que lembra da Hiroshima, né? Que aquilo ali, você vê que na mesma hora que soltaram aquela bomba, né, terminou a guerra. Quer dizer, foi a China? Foi, não, o Japão.
4: Japão.
1: Japão se entregou, se não está entregue, terminou a guerra. Porque foi um desastre até hoje, não é? Quer dizer, isso foi em 45, isso. 1945. Até hoje, ainda sofre as consequências daquela região
4: lá
1: ali.
4: Lá em Hiroshima tem uma praça que tem uma tocha acesa lá, um fogo aceso. E eles só vão apagar esse fogo quando todos os países do mundo acabarem com a bomba atômica. Dificilmente vai acontecer.
1: Vai acontecer.
4: Porque isso é uma questão de mostrar força, né? O país que tem uma bomba atômica, ele mostra força em relação aos outros, né? O que Enéas dizia era exatamente isso. Se o Brasil tiver uma bomba atômica, né, o Brasil vai ser uma potência, pelo menos uma potência militar. Era
1: concorda
4: o pensamento
1: com isso,
4: dele.
1: Desculpe, doutor. Concorda com isso, Alexandre? Você acha que está correto? A bomba atômica vai mostrar força e a gente tem que... O Brasil tem que fazer essa bomba atômica, se preocupar com isso e...
2: Não, a gente tem coisa mais importante para se preocupar, né? A gente tem muita gente aí que está passando necessidade e que o governo precisa olhar para essas pessoas e cuidar do seu povo, né? Não criar bomba para ficar um país com medo do outro.
1: Principalmente uma bomba atômica, pai. Seria o primeiro país, eu acho que da América do Sul, não é? Isso. É isso mesmo? Isso. A ter uma bomba atômica é...
2: É porque você chama atenção. E campanha é para chamar atenção. Então, eu posso chegar aqui e dizer, não, minha gente, eu vou fazer ali em Gravata Sul, a gente vai fazer o mar ali, vai abrir um braço do mar e vai encher ali e tal... Né? Vai ter gente, vai ter bom mesmo, que a gente vai 10 minutos a gente está na praia aqui, né? Mas pode acontecer isso?
1: Não.
2: Não, é só jogar para a plateia.
1: Quer dizer que, no entendimento de vocês, só rapidamente, doutor Guberi Abelardo...
2: O ministro da segurança, né? É, Zé Múcio, né?
3: Da José Múcio, ministro da defesa. Defesa.
2: Ele disse que a gente não tinha nem gasolina para botar nos tanques. Como é que a gente vai poder fazer uma bomba atômica?
1: Isso é ideia de maluco, isso é para chamar atenção, isso é possível. Abelardo,
3: olha, rapidamente. Olha, primeiro que tem um tratado de não proliferação nuclear vigente no mundo desde 1967. Então, só quem tem hoje arsenal nuclear é Rússia, Estados Unidos, China, França, Reino Unido, Índia, Paquistão, Coreia do Norte. Isso confirmados, a gente tem as suspeitas aí internacionais que Israel e Irã também detêm bomba atômica. A África do Sul também chegou a fazer a sua bomba atômica em 1970, mas devolveu. Então, o Brasil, como integrante de várias organizações internacionais, eu acho que não seria nem legal, nem viável para o Brasil construir essa bomba atômica, porque ele seria impedido por esse tratado de não proliferação nuclear.
1: Essa proposta desse candidato, o Renan Santos, será que dá para ele melhorar na pesquisa? Será que ele ganha uma eleição mandando a gente fabricar bomba atômica, doutor?
4: É uma proposta indecente. É. Né? Ele não tem nenhuma possibilidade de ganhar votos em relação a isso. Alexandre está certo. É apenas para chamar a atenção, assim como Enéas, que só tinha, eu acho que 15 segundos, era 17 segundos, no guia eleitoral. E naquele tempo nem rede social tinha, hoje tem redes sociais para os candidatos fazerem suas propostas. E Enéas, ele tinha motivo para fazer isso, porque aí ele chamava a atenção do Brasil todo. O Renan, eu acho que ele não devia copiar essa proposta de Enéas, não. Eu acho que ele tem outros assuntos para debater. O Brasil tem tanto o que debater de educação, de segurança, de saúde pública, né? E de tantos outros assuntos. Eu acho que bomba atômica não é assunto do momento, não.
0: Prioridade.
3: Ô, doutor, e para completar, a gente sabe que os países que têm a bomba atômica têm alguma rivalidade com outro país. Índia e Paquistão, por exemplo, não se suportam, é uma disputa territorial de muito tempo. Então, o Paquistão tem bomba com medo da Índia e a Índia tem bomba para caso responder o Paquistão, um fica com medo do outro. O Brasil teria bomba para se proteger de quem? Para responder a quem? Com quem o Brasil iria rivalizar nessa questão
0: de bomba atômica? Eu fico pensando, né? O Irã tinha, né, uma... desenvolvia lá exatamente o enriquecimento de urânio. Isso. E o Donald Trump disse, pronto, eu vou lá e vou acabar com tudo. Meteu bomba no Irã.
3: Vai jogar.
0: E aí talvez o Renan esteja querendo chamar isso para o Brasil, né? Trazer guerra. Eu acho que é tudo que o povo brasileiro não precisa.
3: Não.
1: Eu espero, companheiro jornalista Edgar, ouvimos aqui a opinião dos companheiros, que você também não queira votar no Renan Santos pelo fato de ele querer construir uma bomba atômica aqui no Brasil.
0: Vamos esperar melhores propostas, né, Vilomar? Companheiros, trazer aqui, e aí é fazer aquele questionamento, né, que a gente tinha feito antes. Né? Temos hoje uma pesquisa para cada grupo de eleitores, é isso?
1: Parece que sim, uma diferença.
0: Porque aí, companheiros, eu fico imaginando o seguinte: todos os institutos, né, os dois, dizem que seus levantamentos têm 95% de confiança. Isso significa dizer que se 100 outras pesquisas forem feitas em 95, o resultado deve dar na margem de erro. Mas aqui a gente percebe, do MDA para o GERP, nós temos uma diferença no Flávio Bolsonaro de 10%. Né? No GERP, Flávio tem 38,
1: turno, né?
0: No MDA ele tem 28, e aí quando vai para os números absolutos, a gente realmente não consegue entender tamanha disparidade. E aí, doutor Guberi, um outro dado que chama a atenção: a pesquisa do GERP custou 20 mil, a pesquisa do MDA custou 230 mil reais. E eu confesso aos companheiros, eu fico me perguntando até quando, né, a Justiça Eleitoral vai permitir tamanha discrepância. Eu não digo censurar os institutos, mas enfim, eu acho que tinha que ter uma regra que todo mundo jogasse dentro dessa regra, né?
1: Realmente é uma coisa que a gente fica sem entender.
4: É por isso que os institutos de pesquisas, eles não aceitaram a proposta do TSE de receber um selo para aqueles institutos que acertassem ou chegassem muito perto do resultado das eleições.
1: A proposta realmente...
4: Houve uma proposta do TSE. Eles não aceitaram, Ilamar. Porque, infelizmente, no Brasil, a gente vê se alastrando aí vários institutos. A gente, todo dia, tem um resultado de um instituto e cada um deles tem uma intenção diferente. Cada um deles é ligado a determinado lado, ou direita, ou esquerda.
1: Não é que eles estejam com enganação, é porque tem cada um é uma metodologia.
4: Cada um é uma metodologia. E isso faz com que o eleitor responda da forma que eles querem que a resposta seja dada. Eu acho, Ilamar, eu concordo com o Edgar, eu acho que o Brasil ele tem que repensar as pesquisas eleitorais.
1: Perfeito.
4: A gente já tem a obrigação de registrar, mas eu acho que não está resolvendo. Eu acho que a gente tem ou que diminuir a quantidade de institutos que realizam pesquisas eleitorais, ou então, nesse período de campanha eleitoral, suspender a divulgação de pesquisa eleitoral, para que não induza. Imagina uma pessoa tem a informação de uma pesquisa dessa, olha, está empate. O Flávio está na frente. No outro, Lula está totalmente na frente. Tem alguma coisa errada aí.
1: Tem.
4: Né? Exatamente. Tem coisa errada.
1: Tem.
4: Né? Porque não tem como ter essa diferença tão grande de um instituto e de outro. Eu acho que a Justiça Eleitoral, o TSE, tem que tomar uma providência.
1: É, perfeitamente. Eu, rapidamente, que o Pequeno Príncipe já está muito atrasado aqui com esse bloco comercial, mas eu tenho vontade já de convidar o meu primo, o primo Legito, o primo Edmildo, ele foi gerente, né, da época que chamava-se Instituto que tiraram do ar, que era o Ibope, né? Ibope. E ele foi gerente durante 33 anos do Ibope, para pelo menos, se ele pudesse vir aqui para dar uma explicação, porque ninguém melhor do que ele, né? Para dar essa explicação. Eu não sei se ele aceitaria vir aqui.
4: Seria interessante.
1: Seria muito interessante.
4: Porque imagina, aí quando você fala, a pesquisa está registrada, parece que o TSE referendou a pesquisa. Parece que o TSE está dizendo, olha, essa pesquisa está correta. E não é. Apenas houve o registro. O TSE não está preocupado com a metodologia, só se alguém impugnar. Muitas vezes não se impugna.
1: Seria bom que o primo Edmildo pudesse vir, até porque ele aqui conosco, claro, todos os companheiros iam aqui bombardeados de perguntas e certamente ficaria explicado como é que é feito, que ninguém é melhor do que ele. 33 anos como gerente do Ibope, que era um instituto muito respeitado, né? Era um dos poucos, né? Era muito pouco dos poucos que tinham aqui a nível de Brasil. Bom, mas eu vou tentar, viu? Acredito, eu vou ligar para ele, ele fala comigo todo santo dia, eu vou ligar para ele, vamos levar esse assunto para o que é que ele nos diz. Bom, são 8 horas e 50 minutos, em nome de Pitu, aperitivo do Brasil, nós vamos ao comércio, mas a gente volta no instante. Não sai daí não, é ligeiro, é vapt-vupt.
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6: Agora em Cupira, são 8 horas e 51 minutos.

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5: E aí, gente, voltamos, são 9 horas agora, 9 horas, são 9 horas em ponto, claro. E segue aí o programa Visão Política com a nossa equipe aqui pronta para exatamente explicar a você, mostrar, trocar em miúdos, não é? Exatamente, muitos assuntos que são levados aqui ao ar e vocês às vezes até ouvem na televisão, mas de uma forma tão técnica que não é o linguajar que nós entendamos. Por isso que os companheiros, graças a Deus, não sentem dificuldade, porque fala a mesma língua que você. É incrível, mas é verdade. 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Que falavam, era verdade, você dizia, porque eram os vendedores do Recife, né? A ideia era essa, os vendedores, fazendo homenagem aquele pessoal que vendia coisa na rua, né? Recife tinha muito isso, no Recife do meu tempo, né? E eles, o jeito para vender, não tinha tanta loja assim, saía pela rua, né? Aí saía, tinha que ser rápido, né? Eu falava de verdura, falava de coisa, era uma coisa tão interessante, e me deram esse papel, e eu acho que eu fui, talvez na época, não sei, mas talvez fosse o único que tinha condição de decorar. Eu tinha um poder danado de decorar isso aí. Mas a Casa do Alho tem tudo isso que você imagina, pode ter certeza que você tem, porque às vezes a gente canta até música, que é mais ou menos isso, porque música sempre faz bem ao coração, à alma, essas músicas, por isso que eu canto mais as de antigamente, essas de hoje não, aí só tem, com todo respeito, só tem porcaria, safadeza, não é? Isso, eu não chamo isso nem música, mas... Não tem que ter história, tem quem goste, né? Tem até uma música que gosta de música boa, né? Só gosto, não gosto de música boa.
4: O Amazon fez uma
5: tem
4: brincadeira
5: até
4: assim, né?
5: Uma apologia a isso aí. 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
5: mesmo?
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5: Olha,
4: o senhor tem essa preocupação,
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5: 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E daqui a pouquinho também o
4: Antônio Filho.
5: O Antônio Filho, o herdeiro, né? É bênção de Deus para aquele casal maravilhoso, né? Casa do Alho, Mundo das Embalagens, é na Antônio Falcão, né?
4: Cesário Falcão.
5: Cesário Falcão. É isso mesmo?
4: Isso, Cesário Falcão.
5: Cesário Falcão,
4: no centro,
5: bem,
4: né,
5: naquele. Por que eu me lembrei de Antônio Falcão? Esse nome me diz alguma coisa,
4: primo, né?
5: Lá, tu que sabe tudo.
6: Antônio Falcão é uma avenida muito famosa lá no Recife.
5: Lá no Recife, né? E o personagem deve ter sido uma figuraça.
7: Sem dúvida.
5: Com certeza. Pois bem, então, não esqueça, aí a seu serviço.
4: E ouvindo a gente, o empresário André, das Óticas Clara. Está ouvindo a gente, ele tem ótica aqui em Lagoa dos Gatos e também em Panelas, né? Diz que acompanha o Visão Política todo dia. A gente abraça.
5: Ô,
4: oh,
5: André,
4: um
5: querido,
4: André.
5: Deus abençoe, muito obrigado, viu?
6: Seu Luiz do Arroz Doce.
5: Seu Luiz, cadê
4: abraço,
5: ele?
4: André.
5: Ô, abençoado, lindão. Esse aí é o que tem mais amor por nós e a gente é ele. Ô, a bênção de Deus. Ô, maravilhoso. Dá um cheiro nessa cabeça grande dele, não é? Ele realmente tem amor. 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
5: Aí, o que foi, Gabriel? Tu tá ali olhando para mim aí, o que foi?
8: Não, eu esperei, até agora eu não vi Alexandre lhe entregar a caixa de Artrogex.
5: Se pronunciar, né? É porque ele deu de uma vez, não foi aí?
7: Foi. É porque da última vez, Roberto, eu fui levar isso em Tamandaré. Uma vez, entendeu? E ele fez um
5: valezinho. Deixa de tua mentira, Alexandre, tu deixa assim.
7: R$500 por combustível.
5: Miserioso.
8: Você tá esperando isso, tá certo?
7: Me achou ruim.
5: Não, Alexandre, tu não tem vergonha, não.
7: R$500 pro combustível, ele deu, e R$200 para o almoço. Só. E eu dei o Artrogex a ele.
5: Tu não tem...
7: E ele achou ruim.
5: Aí ele disse, pode...
7: pronto, agora você comprou
8: outro bolso ainda. Aí só uma vez mesmo, né?
5: Me desculpa o tempo, isso é uma coisa até inoportuna.
7: Agora, você, vamos diminuir?
5: Não, isso aqui tudo ele deixou
4: um... Vale, você está em Cupira.
5: Ele deixou um na minha gaveta para fazer graça, um de 30, porque tem de 30 e de 60 capas. Aí eu mostrei aqui o povo, eu digo, olha aqui a pequenininha. Acho que ele ficou com vergonha. Eu digo, a pequenininha, mas chegou. Aí no outro dia ele foi, tirou. Por que tu não deixasse as duas? Aí botou essa aqui, pronto. 2 meses 60. Já. Tá, Deus, acabou. Tô cobrindo, porque ele tava olhando
7: agora pra agora eu vou Alexandre. Fazer um menos pra você. A gente tá em Cupim, então você só vai me dar um vale de R$300 e eu vou na rua buscar pra você.
5: É melhor eu ficar calado, né? Vamos pra frente, que atrás vem gente. Eita, já ia chamar os meus internautas.
4: Deixa eu só trazer aqui uma informação importante, né? Atenção, você, proprietário de uma moto que acabou perdendo a placa. 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
5: Pronto, tá aí. Eu tive essa informação nossa, não é? E placa a gente fazendo é baratão, viu? Fazer umas plaquinhas tá caro, danado. Bom, mas ô Edgar, olha, 23 de agosto agora, olha.
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5: 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Bom, mas vamos que vamos. Alguma coisa?
4: O Ayer Basílio está fazendo aniversário hoje. Está ouvindo a gente na zona rural aqui de Cupira. Grande Ayer. Diz que o irmão veio lá da Bahia, lá de Salvador, para fazer um bolo para ele. Olha que arrepiado.
5: Mas, rapaz, olha
4: parabéns,
5: só.
4: Parabéns, Ayer. Feliz aniversário, amigo.
5: Família unida jamais será vencida. Família é coisa de Deus. Ô, oh, Ayer, parabéns. Não, eu vou cantar em inglês, né? Happy birthday to you. Happy birthday to you. Então, é, rapaz, essa cara de Alexandre, eu não aguento, não, doutor Gomes, por Deus do céu. Aí só dá vontade de eu amassar essa venta de parracha dele.
7: Não, vai! Não canta em português, vai cantar em inglês.
5: Isso é uma homenagem pra Ayer, rapaz. Ayer é inteligente.
7: Ayer merece coisa melhor do que isso.
5: Mas agora sim, 9 horas e 12 minutos. Vamos ver então as matérias, companheiros, olha. O ministro do Supremo Tribunal Federal, sempre ele, doutor Alexandre de Moraes, ele determinou o cumprimento de mandado de busca e apreensão contra o ex-secretário de Estado do Maranhão, Raimundo Cutrim. Isso ontem, viu? Isso ontem, dia 11. Esse Raimundo Cutrim, secretário de Estado lá do Maranhão, ele é apontado como uma fonte do jornalista Luiz Pablo, que publica o blog do Luiz Pablo. Em reportagens, que foram várias, sobre o uso de carros oficiais por familiares do também ministro da corte, Flávio Dino. Essa operação, doutor Gomeri, foi solicitada pela Polícia Federal e recebeu um parecer favorável da Procuradoria-Geral da República. Essa medida é um desdobramento das apurações iniciada depois de um repórter ter sido alvo de ação de busca em março, quando as denúncias foram publicadas. Ô Abelardo, para que o doutor Cubeiri possa realmente explicar melhor, porque é que o Alexandre de Moraes determinou essa busca contra a fonte dos jornalistas lá no Maranhão, porque a imprensa, não é, ela tem passe livre para comentar fatos, verdades, não é, pode também sofrer danos.
6: Tinha,
5: me explica isso.
6: Mas fica chato porque assim, tinha, né, a gente como imprensa tem o direito de resguardo da fonte. E aí a fonte do Luiz Pablo, jornalista Luiz Pablo, que era o ex-secretário do Maranhão, Raimundo Soares Cutrim, acabou sendo enquadrado aí pela investigação do Moraes, referente àquela denúncia que aconteceu de que o Flávio Dino estaria usando carros públicos para uso privado, carros públicos do Maranhão e tudo mais. Então, isso acabou desencadeando uma investigação, e ao invés de investigar o uso dos carros oficiais por familiares do ministro Flávio Dino, a investigação foi pegar a fonte do jornalista Luiz Pablo, né, que é responsável pelo blog do Luiz Pablo. E a PF tinha apreendido, né, um notebook do jornalista, e lá foi que foi vista as mensagens com o Cutrim, e o Cutrim aparentemente forneceu as fotos e mais algumas informações sobre esses veículos que estavam sendo utilizados, né? Teve um parecer oficial da PGR, né, da Procuradoria-Geral da República para investigação, mas fica complicado, né? As pessoas brasileiras, a população brasileira fica se questionando por que a fonte está sendo perseguida ao invés de se apurar o uso indevido dos carros oficiais pelo ministro Flávio Dino e seus familiares. É uma situação muito complexa, né?
5: Bom, muito bem explicado. O que eu quero deixar bem claro, não é, doutor? Eu vou deixar bem claro agora de uma vez por todas, é porque muita gente pergunta, você, mas vocês, repórteres, vocês, homens da comunicação, comentaristas e coisa, é claro que vocês só denunciam, só anunciam fatos verdade, não é? Infelizmente, tem alguns que nem sempre. Não sei se foi esse caso. Aí o companheiro Abelardo lembrou bem essa história, que acho que o Brasil inteiro tomou conhecimento, doutor Gomeri, inclusive o senhor. O que é que realmente aconteceu? Foram atrás do jornalista? É uma matéria mentirosa ou é porque o ministro foi descoberto, quer dizer, ele publicou, foi lá na fonte, que era o Cutrim, não é isso? A fonte era o Cutrim. Então o jornalista foi lá, ou deveria ter procurado outras fontes, senão esse jornalista, que também é jornalista, esse Cutrim, né, que publica, tem um blog e publicou isso aí. Ou é porque é ministro, não sei, é intocável, não pode ser nem, mas parece que não é bem assim. Explica isso aí, doutor. Quem é que está certo?
8: A gente nem pode mais falar intocável, né? O Romeu Zema foi fazer isso, ele está sendo investigado também.
5: É verdade.
8: Essa decisão do Alexandre de Moraes, ela levantou várias discussões ontem, né? Se a gente fosse assistir vários, alguns canais de informações, eles estavam falando em relação a esse sigilo à fonte, o Ilamar. A Constituição Federal, no artigo 5º, inciso 14, ela diz o seguinte: é assegurado a todos o acesso à informação e resguardado o sigilo da fonte, quando necessário ao exercício profissional. A Constituição diz que é resguardado o sigilo da fonte. Onde foi que o Alexandre de Moraes determinou a busca e a apreensão ontem? Na fonte. Então, houve a decisão dele, ele afronta o que diz o artigo 5º, inciso 14 da Constituição Federal.
7: Afronta a Constituição, a mesma Constituição que Bolsonaro disse que ia rasgar. E ele achou ruim. Agora ele afronta a Constituição.
8: Aí levanta, isso aí levanta um questionamento muito grande para o jornalismo brasileiro. E agora, quem é que vai assegurar o sigilo à fonte? Você, como jornalista, vai investigar, tem a sua fonte, vai denunciar um ministro do Supremo Tribunal Federal, aí ele vai investigar e vai lá na sua fonte. Quem é que vai mais passar informação para jornalista agora? Eu acredito que ninguém.
7: A fonte, doutor, secou.
5: Doutor, se não vejamos. Se esse jornalista que publicou, não é? Ele foi buscar na fonte, que seria o Cutrim.
8: Isso.
5: Muito bem. Como é que a justiça, por exemplo, uma pessoa disse alguma coisa, me difamou, ou disse uma mentira, principalmente, não é que eu seja uma figura famosa, nem nós, não questionemos isso, mas somos muito conhecidos, não é? Então, não é uma afronta, mas querer dizer que a gente é mentiroso, ou então vai procurar, vai lá na minha casa, ou no meu escritório, no escritório do senhor, procurar. Peraí, nós somos pessoas altamente conhecidas. Não é? Porque talvez não conheça pessoalmente, mas quem é que não conhece? Doutor Gomeri, Abelardo, Alexandre, eu mesmo, não é? O próprio companheiro jornalista Edgar, quem é que não conhece? Então, seria assim, ora, para descobrir se a coisa é mentira, o que é que a justiça poderia fazer? Não é? O que é que poderia fazer?
8: Mas aí não está se discutindo se é verdade ou não o que foi divulgado, Ilamar. Não está se discutindo isso. O uso de veículos pelo Flávio Dino. A denúncia foi essa.
5: Certo.
8: O que está se discutindo aí é como a pessoa chegou, como o jornalista chegou a essa informação. Qual foi a fonte dele? Se descobriu. Quando se fez uma busca e apreensão contra o jornalista, foi apreendido o notebook, foi apreendido o celular. E nas conversas desse celular, se descobriu que a fonte era o Cutrim, que era um secretário de Estado do Maranhão. Que pegava as informações lá do Estado e passava para o jornalista. É isso que está se discutindo nessa busca e apreensão do Alexandre de Moraes. Se houve infração ao artigo 5º, inciso 14 da Constituição Federal, que é o sigilo à fonte, ou não. É isso que levantou um questionamento de todo o mundo jornalístico no Brasil. se houve a quebra do sigilo da fonte ou se não houve. E a gente nem está falando se está investigando o Flávio Dino, porque ele deveria ser investigado, se houve o uso indevido ou não desses veículos. Se houve o uso indevido, ele deveria responder por improbidade administrativa. Mas, no Brasil, infelizmente, a gente está tendo toda essa situação em relação ao Supremo Tribunal Federal. Quando fala em ministro, aí, infelizmente, a Constituição ela não tem muito valor, não.
5: Agora eu vou fazer uma pergunta, eu acredito até que infringir a própria Constituição, que é a carta magna, que rege o que pode ou não as pessoas no país, não é? E o senhor estava dizendo, como da lei, o próprio Alexandre, né, os companheiros aqui, que realmente ele infringiu. Por isso que está aí, ele infringiu sim. É, isso não quer dizer que ele propriamente rasgou a Constituição, mas pelo menos, não é, ele descumpriu aquilo que manda, quer dizer, ele fugiu, né, além daquilo que podia. Porque até então eu sempre tive muito respeito, né, até que se apure, eu também continuo tendo um respeito ao ministro Alexandre, como aos demais ministros, não é? Não, porque exagera, mas tudo, sempre pergunta ao doutor Gomerini. Doutor, isso está na Constituição, ele perfeitamente, mas agora ele próprio, como homem da lei, não está defendendo nem acusando, dizendo apenas que o ministro realmente, ele fugiu ao que pede, o que manda a Constituição. Aí eu pergunto, doutor, não sei se o senhor tem resposta para isso. Se é que o senhor, no seu entender, ele descumpriu, acredito também que o próprio Dino, como o senhor disse, o Dino tinha que ser também investigado, não é? Porque se foi mentira ou não, aí ia se descobrir. Se fosse mentira, aí no caso é que ele ia procurar quem foi que informou isso.
8: Exatamente.
5: Da mentira,
8: exatamente.
5: Mas primeiro o Dino teria que ser ouvido.
8: Isso.
5: Que certamente, para ele dizer que não usou, ele teria que provar, não é? Porque caso contrário, eu até acredito que o Dino usou. Usou.
8: E não é? Não é negativo em relação a isso.
5: Pois é, perfeitamente. Então, aí eu pergunto, um ministro, né, que para mim, eu não sei se eu estou exagerando, mas depois da presidência da República, não sei se entra aí o Senado e o próprio Congresso. Não é,
8: são três poderes, não é? Lama.
5: O ministro, para mim, era o maior poder depois do presidente, era o ministro, que eles sempre foram intocáveis. Isso. Ou pelo menos eram para si, não é? Mas já me informaram, parece que o senhor mesmo me informou, não, Ilamão. O ministro, inclusive, ele pode ser punido até, e ele pode ser até, eu não sei, ele pode ser tirado do cargo.
8: Intimado, pode.
5: Por que é que então o próprio Congresso, o Congresso não, no caso seria o Senado, por que é que já não fez isso, doutor?
8: Ilamar, a gente tem um recorde de pedidos de impeachment de ministro do Supremo Tribunal Federal.
5: Pois não.
8: Por que não vai para frente? Primeiro, o presidente do Senado, ele não pauta os impeachment dos ministros. Deveria pautar. Segundo, a maioria dos senadores, eles respondem processos no Supremo Tribunal Federal.
7: Ah, tudo com rabo preso.
8: Como é que eles vão julgar o ministro se eles respondem processo lá dentro? Eles vão ser penalizados também. Então, infelizmente, o que é que a gente vê? O Senado fala, mas não tem coragem de fazer. O Alcolumbre, ele não vai pautar nunca um impeachment contra o ministro. E do outro lado, o Supremo Tribunal Federal fica esperando, né, na retaguarda. Se pautar, a gente pauta também os processos de todos os senadores.
5: Ei.
8: Infelizmente, o Ilamar, enquanto o brasileiro não aprender a votar, e votar só em quem tem a ficha limpa, a gente não vai ter resultado nenhum na política no Brasil. Primeira coisa, quando você vai registrar uma candidatura, você sabia que você coloca lá todas as suas certidões criminais? Você sabia que todo eleitor, ele pode acessar essas certidões dos seus candidatos? É muito fácil. O eleitor vai lá, eu vou pedir voto para fulano de tal. Muito bem, deixa eu ver se ele é limpo, deixa eu ver se ele responde processo. Se responder, eu não vou votar nesse candidato. É muito fácil. Mas o que é que acontece? O eleitor não se preocupa com isso. Ele só se preocupa, infelizmente, muito dele em receber alguma vantagem. E o que é que acontece? Isso tudo que a gente está vendo no Brasil.
5: E, como diria Boris Casoy, senhor ministro Alexandre de Moraes, com todo o respeito, né, que sempre teve a sua pessoa, não vai perder por isso, não, mas isso é uma vergonha, não é? Isso é a única coisa que a gente pode dizer, para não se complicar, porque continua daquela mesmo jeito, não é? Mesmo lá, não é? É aquela tal história, o pau que dá em Chico não dá em Francisco.
7: Mas a gente tem que tá entender provado, que ele está, né, defendendo com isso o seu colega de turma, né? O ministro
5: pode,
7: Dino.
5: Não pode.
7: É da mesma turma os dois, então estão se defendendo lá para não ter problema nem para um nem para outro. Agora, o maior problema da Suprema Corte de hoje é a eleição que vai vir agora no dia 4 de outubro, onde o doutor Gobeira disse, você tem que saber escolher. Porque, meu amigo, se entrar uma maioria do Senado ali que tá pronta para entrar, esse pessoal vai voar. Se entrar a maioria do Senado que tá para entrar.
8: Bom!
7: Esse
8: ano a gente muda dois terços do Senado. É muita coisa.
5: Vai mudar dois terços do Senado?
8: Dois terços, exatamente.
7: Vai tirar, ou continua, né? Uma grande parte desses que tem rabo preso vai voar e vai entrar gente nova, que não tem rabo preso, isso, que vai poder votar da forma que for melhor.
5: Vão entrar mais senadores do que os que já existem.
8: Exatamente.
5: Será? Não é? Bom, isso fica uma interrogação ou isso é verídico? Isso está...
8: É verídico.
5: Está provado.
8: Agora que os que entrarem, se não tiverem rabo preso...
6: Seria bom.
5: É. Mas entraria algum, Alexandre?
7: Quem tem rabo preso?
5: Sim.
7: Tem vários. Agora tem.
8: Basta os eleitores pesquisarem, William. E é muito fácil de pesquisar hoje.
5: É no Google.
8: No Google. No TSE, diz, vai lá para o registro de candidatura, coloca lá no Google.
5: Agora, por
8: registro de candidatura, vai abrir lá todos os candidatos por estado e você vai lá e clica. Não sei, na pessoa
5: que quer dizer que aí vem a imprensa. A imprensa só pode divulgar se alguém colocar isso em prática, né? Porque, por exemplo, nós não vamos ficar aqui dizendo a lista do pessoal, só aqueles... onde é que a imprensa entraria? Porque, por exemplo, nós não vamos ficar aqui dizendo a lista do pessoal, só aqueles...

0: no programa, né? Vamos aqui para a nossa região, mais pertinho de nós, é que após uma repercussão que foi divulgada aqui na nossa emissora, blog do Ilama Júnior, que não aumenta nem inventa, foi divulgada aqui na nossa emissora, o vereador de Belém de Maria, o Franklin, fiscal do povo, como é conhecido, ele se manifestou publicamente em relação à sua candidatura a uma vaga na Assembleia Legislativa pela Federação União Progressista. Bom, numa nota oficial cumprimos o nosso papel de imprensa, é isso que a gente estava falando. Em nota oficial, o vereador informou que não disputará a eleição, classificando a inclusão do seu nome no sistema eleitoral como um equívoco. Inclusive, o vereador divulgou uma nota sobre a situação de sua candidatura. Companheiro jornalista Edgar Fez, que está aqui. Franklin, fiscal do povo, esclarece situação de candidatura a deputado estadual. Verdade ou mentira?
1: Pois é, Ilama. As fontes, né, o blog do Ilama Júnior, como toda a equipe, né, da Rádio Agreste FM, o nosso trabalho é pautado na seriedade e no compromisso com o jornalismo profissional. E jamais a gente divulgaria, né, uma informação sem termos exatamente a convicção de que é verdade. E o nome do Franklin, fiscal do povo, realmente aparece no sistema de registro de candidaturas do Tribunal Superior Eleitoral. A gente não sabe ainda se é o certo, se ele ficou sabendo desse registro através da Rádio Agreste e do blog do Ilama Júnior, mas o fato é que após essa repercussão, ele publicou uma nota de esclarecimento e a nota diz o seguinte: eu venho a público esclarecer que não serei candidato a deputado estadual nas eleições deste ano.
0: Ô, companheiro Edgar, por favor, me permita, me desculpe, pois não, isso é muito sério, não é? Porque aquilo que a gente diz, como é o blog do Ilama Júnior, nós não divulgamos aqui fakes, só fatos. O vereador esclarece aqui, segundo a matéria, novamente também do blog, o vereador Franklin, fiscal do povo, ele diz aqui que foi classificando a inclusão do seu nome, como tem, no sistema eleitoral, como um equívoco. Deu? Aparecer como é. Então eu vou chegar lá, eu digo, bote aí que doutor Gouberi é candidato a deputado estadual. Aí eles colocam, tá lá, registram, quer dizer, qualquer outra pessoa que não seja o candidato pode fazer isso, não, né, doutor?
2: Não, você tem que participar de uma convenção, né? Como eu falei, eu falo muito aqui, a convenção partidária, ela existe para escolher os candidatos. Você participa dela, você assina a ata de convenção, a ata está lá. A escolha dos candidatos, com o número inclusive, e o candidato, ele assina a ata de convenção e depois essa ata, ela vai para o registro de candidatura. Então, se o partido se equivocou, Ilama, é um erro até grave do partido.
0: É, perfeitamente, não é?
2: Então, eu sou filiado a um partido político, né? Imagine eu ser registrado como candidato sem eu estar lá na convenção partidária.
0: Sem ter autorizado, sem ter...
2: E sem minha assinatura.
0: Então, ele deve, certamente, porque isso é uma figura, ele é uma figura, o Franklin, que é conhecido como fiscal do povo, não é? Ele é uma pessoa muito credibilizada, claro, ele é muito claro, querida. Quem é que não conhece o Franklin, não é? Uma pessoa muito séria, tanto que eu acho que talvez seja até a própria vontade do povo, homem, se candidato a deputado, mas sem ele tomar nem conhecimento, não autorizar, equívoco exatamente do sistema eleitoral, é que eu estou achando que se foi verdade, ele, não é, se sentiu prejudicado, deve entrar com ação. Pois não, pode, desculpe, companheiro, só para a gente esclarecer, vamos continuar com a matéria.
1: Nota de esclarecimento.
0: Preste atenção.
1: Franklin, fiscal do povo. Venho a público esclarecer que não serei candidato a deputado estadual nas eleições deste ano. Houve um equívoco por parte do partido ao realizar meu registro como candidato a deputado estadual. Assim que tomei conhecimento da situação, comuniquei à direção partidária minha decisão e agradeci pela consideração, confiança e respeito. No entanto, precisamos manter a coerência com aquilo que sempre defendemos e principalmente com o compromisso assumido com o nosso povo. Nossa intenção construída a partir do diálogo e do desejo de muitas pessoas que

0: caminham conosco sempre foi a de buscar, no momento certo, representar nossa gente na Câmara Federal. Na Assembleia Legislativa de Pernambuco, já temos um grande representante, o deputado estadual Franci Hacker, o nosso trator da Mata Sul, que vem trabalhando e defendendo os interesses da nossa região e dos nossos municípios. Por isso, reafirmo com muita clareza, não serei candidato a deputado estadual enquanto Franci Hacker estiver trabalhando e representando tão bem a nossa região e a nossa cidade. Seguiremos juntos com respeito, lealdade, coerência e, acima de tudo, compromisso com o povo. Assina a nota, vereador Franklin, fiscal do povo.
1: Então, em nome também do blog do Laba Júnior, que continuamos dizendo com muita certeza, não aumenta nem inventa, o fato realmente foi verdade.
0: E o nome dele ainda continua no registro.
1: O nome continua no registro, doutor Goberi.
0: Como concorrendo
1: ao blog, corretíssimo, como sempre, com as informações precisas, não é?
2: Como eu falei, todo registro de candidatura, ele é público. Qualquer eleitor pode acessar, basta ir lá no sistema do TSE e acessar e ver quem são os candidatos, ver as certidões, ver todo, inclusive o candidato. Ele vai colocar lá o seu patrimônio, vai dizer quanto é que ele tem de patrimônio. Está tudo lá, é para todo mundo ver, é público, né? E se está público lá, ele como registrado, o blog do Ilama Júnior fez certíssimo. Agora ele, né, através da nota, disse que foi um equívoco do partido.
1: Né?
2: E está tudo esclarecido.
0: E né? Agora, na verdade, doutor, na nota, ele também disse que a conversa, né, com o seu grupo, os que lhe apoiam, era de representar a nossa região na Câmara Federal em Brasília. E a gente se pergunta, ainda dá tempo para o partido mudar? E caso ele tenha interesse de disputar mesmo a eleição para deputado federal, ainda pode ter o nome registrado como candidato a deputado federal?
2: Não pode mais, porque passou o prazo de convenção partidária, de escolha. Né? Pode haver uma substituição. Se algum candidato desistir, o partido aí ele pode substituir.
1: Inclusive a gente ficou muito até contente, parece que houve alguma coisa, sabe? Finalmente a gente vamos ter, além do Joãozinho Tenório, vamos ter na nossa região mais um representante, né? Lá no governo do estado, porque na realidade, sem sombra de dúvida, até que se prove o contrário, é uma pessoa de muito respeito, de muita atenção, é uma figura muito querida, muito prestativa e tinha tudo para dar certo. Lamentamos, né? Esse equívoco do partido inteiro colocado como deputado estadual. Bom, mas está isso posto, esclarecido, continua dizendo, só divulgamos fatos, só não divulgamos fakes, não é? Só fatos. E o blog do Ilama Júnior nem aumenta, nem inventa, é só fatos, verdade. Bom, vamos então a mais outro assunto que eu tenho, olha, Pernambuco conta com 773 candidaturas até o presente momento para as eleições de 2026. A pergunta que eu faço antes da matéria do blog do Ilama Júnior, doutor, a Justiça Eleitoral, quer dizer, deixa eu ver, mas vamos ler a matéria, porque eu ia fazer uma pergunta, mas pode ser que o próprio coisa explique, não é? Daqui a pouquinho, após o comercial, eu volto daqui a pouco. Sai daí, não.
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0: Câmara Municipal de São Joaquim do Monte realizou a sessão ordinária com aprovação de importantes matérias para o município. Entre os projetos do Poder Executivo, foi aprovado o projeto que cria a Política Municipal de Promoção da Igualdade Racial. Também foi aprovado o PL que institui a Corregedoria e a Ouvidoria da Guarda Civil Municipal. Já no Legislativo, os vereadores aprovaram o projeto de lei que regulamenta o uso de veículos de propaganda sonora durante celebrações religiosas e nas proximidades de prédios públicos em funcionamento. Outro destaque da sessão foi a aprovação do requerimento solicitando ao Poder Executivo a criação de um espaço para cerimônias fúnebres na Vila de Santana. O presidente Ricardo Jefferson convida todos para acompanhar as sessões todas as terças-feiras, às 9 horas da manhã.
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4: 10 e 17.

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2: Muito bem, agora são 10h35, já de volta aqui no Sãozão da sua Agreste FM. Daqui a pouquinho tem ele, doutor Alejandro Ruiz, o Cubano dos Bons, com mais uma edição do quadro Alô, Doutor!

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3: A Grécia FM 10:48.

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3: Simbora, pessoal, agora são 11:03. Ó, nós aqui, ó, para aquele quadro tão aguardado, que é o quadro Alô Doutor. Com o doutor Alejandro Ruiz, o cubano dos bons, para falar de saúde com você e para você. É tão legal, né, gente? É tão bom. Deixa eu falar aqui, daqui a pouquinho começa a nossa live para você compartilhar, mandar pros amigos, mandar pra galera essas dicas no tocante à saúde. Fique esperto aí, fica ligado, viu? Doutor Alejandro Ruiz, meu querido, muito bom dia, bem-vindo, caro amigo.
4: Bom dia, meu grande amigo Renato, bom dia a todos os radiovintes dessa maravilhosa Agreste FM. É um grande prazer, Renato, fazer esse programa que veio para ficar, não é? Esse programa que no início, quando eu comecei, eu disse assim, rapaz, eu nunca fui radialista, nunca fiz nenhum programa, e como é que vai ser? Mas a gente tendo pessoas como Renato Neves, né? Esse tamo radialista junto, fantástico, esse camarada espetacular, esse cara que tem uma alegria no coração tão grande, que a gente pode chegar cheio de problemas aqui, mas já a gente fica alegre também. E como esse programa não tem script, esse programa não tem roteiro, isso aqui é tudo da cabeça, um programa natural, um programa ao vivo, um programa isso. Que é por isso que esse programa é gostoso. E eu queria, Renato, mandar ler aqui rapidinho um negócio.
3: Por favor.
4: Que uma das pessoas, não é, da Rádio Ouvintes, que não nos deixa nunca, não é, que é a Ivonete, que é a irmã de Irani, isso, o pai João e Maria, parece que de lá de Quipapá, não é? Ivonete não perde um programa, e ela colocou assim: bom dia, eu já estou contando as horas para o Alô Doutor, inclusive sexta-feira é seu aniversário. Que Deus abençoe o senhor com muita saúde e muitos anos de vida, e que continue sendo esse ser humano incrível que o senhor é. Se o mundo tivesse metade das pessoas que pensasse e agisse do seu jeito, a vida era um paraíso. Minha família e eu te admiramos demais. O senhor teve que vir de Cuba para mostrar que existe médico que sabe atender seus pacientes com carinho e dignidade. Doutor Alejandro Ruiz, um anjo cubano que nós temos muito orgulho. Então, Renato, essas são as coisas, né? Que é, muito obrigado, viu, Ivonete, Irani, seus pais, lá de Quipapá, que lá não perde um programa. E essas são as coisas que nos deixam felizes e que nos dão vontade de continuar trabalhando e de continuar fazendo o programa, né, Renato?
3: Com certeza.
4: Porque é um programa que muitas pessoas escutam, é um programa que, apesar de eu ser enxerido, né, porque eu sou, imagina, clínico e dermatologista, mas a gente faz programa de tudo, inclusive hoje a gente vai fazer um programa que seria o ortopedista que deveria estar aqui. Mas, como eu sempre digo, não é, Renato? Eu fiz medicina em Cuba, e em Cuba o generalista, o médico, ele tem que saber de tudo. Claro que tem as coisas, né, que a gente precisa encaminhar. Ontem mesmo eu estava lá em Santa Cruz, atendendo lá na clínica que eu atendo lá em Santa Cruz, na Medifício, e chegou um paciente lá, um pai com a mãe e uma criancinha de uns 8, 9 anos com um carocinho na mama. Então, elas me procuraram para saber se operava aquela ali. E eu disse a ela o seguinte: olha, eu trato meus pacientes como se fosse minha filha. Isso aqui a gente tem que encaminhar para um mastologista. Eu poderia ter operado, né? Mas tem gente que é irresponsável, né? Tem médico que é irresponsável e vai lá e opera só para ganhar o dinheiro. Verdade. Mas eu encaminhei, porque eu sempre digo, Renata, as minhas filhas, né? E eu sempre comento com elas que elas têm que ter esse sentimento dentro delas como médico, né? De saber que o médico é feito um padre, é um sacerdócio. Você pegou aquela missão e você precisa cumprir aquela ali e você precisa honrar o seu juramento hipocrático. O juramento hipocrático é um juramento que o médico faz de servir, de ajudar as pessoas, de tentar diminuir as dores, de tentar com que o mundo seja melhor e, é claro, cuidando da saúde, que é o maior bem que um ser humano pode ter. Então, Renato, eu fico muito feliz de uns depoimentos desses. São as coisas que me deixam muito feliz. E eu digo a minhas filhas o seguinte: a Ana Cláudia, que terminou medicina, a Alejandra, a vereadora de Panelas, né? Grande abraço para a Alejandra. E minha filhinha mais nova, que está lá no Recife sozinha, não é? A mãe fica dizendo: meu Deus do céu, uma menina com 18 anos sozinha, mas é isso mesmo. Ela está fazendo medicina e já será uma médica trabalhando por aqui. Eu digo a elas três que elas têm que ser humildes, elas têm que ser humanas. E quando um paciente chegar no consultório de vocês, eu sempre digo a ela: você tem que tratar como se fosse sua família. Esse camarada aí poderia ser meu irmão. Eu faria esse procedimento no meu irmão? Não, eu encaminharia. Então faça isso, que você não pense só em dinheiro. Eu digo a ela: vice Renato, quem fica milionário não é médico, não. Quem fica milionário é empresário, é jogador de futebol e cantor.
3: Verdade.
4: Tá certo? Então, mas a profissão da gente é uma profissão, Renato, que a gente tem que gostar, que a gente tem que amar, porque o paciente vai chegar lá, você tem que ter paciência, você tem que tratar com carinho, ele tem que se sentir em casa, porque ele já vem, já preocupado, não é, Renato? Mas a introdução foi grande, vamos pro programa.
3: Não, mas é bom, esses pontos aí de reflexão que o senhor sempre traz aqui no programa do quadro, né, no quadro Alô Doutor. Doutor, tema de hoje, às 11h09, pra gente começar bem, atenção, pai, mãe, você adulto, você criança, você da maioridade, todos os públicos, o tema é a dor do crescimento. Tema até curioso, vamos falar sobre isso, doutor?
4: Beleza, Renato. Olha, acontece o seguinte: você sabe que esses ossos grandes que a gente tem agora, a gente não tinha, não, né?
3: Não.
4: A gente nasce pequenininho. Se você pegar uma ultrassom de um quando a criança vai nascer, você vê que são os ossinhos das mãos, são as coisinhas pequenininhas dos pés, uma coisinha que ninguém acha que isso aí vai crescer. Isso aí, com o tempo, só vai crescendo. Então, muitas vezes, esse programa, Renato, eu sempre faço, como eu sempre digo, né? Esse programa aqui, de 80% a 90%, quem escuta são mulheres. As mulheres, Renato, elas se escutam mais, elas se preocupam mais, elas cuidam de tudo. Não é que homem seja desleixado, não é que homem não escuta o programa. Eu sei que tem muitos homens ali. Parabéns aos homens que escutam o programa, parabéns para os homens que se preocupam com a saúde, mas, infelizmente, a gente se preocupa muito menos do que as mães. Então, esse programa, Renato, eu sempre digo que a gente sempre gosta, eu sempre gosto de trabalhar muito em cima da prevenção, porque tudo que você prevenir, você não vai precisar remediar. Então, por exemplo, essa criancinha que me procurou lá, vamos imaginar, que nem Deus o queira, mas que seja um cancerzinho de mama, pegou no início, tirou, acabou o problema. Às vezes a mãe diz: não, isso aí é besteira, deixa pra lá, é um carozinho, não é nada demais. E aí o que é que acontece? Aí essa criança lá na frente, pode ser um câncer de mama, e matar essa criança aí, que poderia ter uma vida, não é? Ter filho, ter um trabalho, ser alguém na vida, e essa vida é ceifada, essa vida é acabada por causa de não fazer a prevenção. Então eu sempre digo que a prevenção é fundamental. Então você faça o seguinte: faça seus exames, faça seu check-up de colesterol, de triglicerídeos. Aqui na clínica Cuba Pele, na subida do hospital, a gente faz tudo. Faça um raio-x de tórax, faça um raio-x de crânio, faça uma ultrassom abdominal, faça, se você passou dos 40 anos, faça o exame da próstata dos homens, que mulher não tem próstata, né, Renato?
3: Uhum.
4: O homem tem, então faça o exame de próstata. As mulheres, faça o exame de lâmina, faça o exame de mama. Então, a prevenção é fundamental. Para você ter uma ideia, Renato, Cuba, eu nasci em Cuba.
3: Eu ia falar, não, a data do nascimento Aí já vai ser mais além do que a data de formação,
4: né? É melhor falar na data de formação. É. Renato, eu me formei em Cuba, eu comecei a fazer medicina em 1986.
3: Aí.
4: E me formei em 1992. E Cuba, se você prestar atenção, ela é referência mundial em saúde. Mas por quê? Porque Cuba sempre trabalhou em cima da prevenção. Entendeu, Renato?
3: Uhum.
4: E é isso que eu tentei trazer de lá e é isso que eu tento fazer aqui como médico. Então, a dor do crescimento não é nada mais do que muitas vezes as crianças começam a dizer, mãe, eu tô com uma dor aqui na perna, mãe, eu tô com uma dor no braço, mãe, eu tô com uma dor aqui na coluna. E as mães às vezes pensam que isso aí é dengue, que a criança tá dengosa, que isso aí é mentira, que tá fazendo para chamar a atenção. E isso aí realmente existe, é a dor do crescimento, porque o osso, ele está se esticando, Renato, ele tem que crescer. O osso não chegou, esse osso aqui da coxa, que é o fêmur, que a gente tem aqui na coxa, esse osso não ficou com esse tamanho de uma vez. A gente nasce e vai crescendo e vai desenvolvendo. E sobretudo no período esticão, não é? Que é dos 9 aos 16 anos, não é? Inclusive até o rapaz aqui que nos acompanha aqui, que faz os vídeos da gente, ele disse, rapaz, tem uma síndrome que eu tive, que é a síndrome de Osgood, não é? Que é uma síndrome que é isso mesmo, é o esticão dos ossos aqui na patela do joelho, que fica doendo, e é por causa de que os ossos estão se esticando. Então, quando a criança, se você estiver em casa aí, mãe, tia, pai, avô, a criança começar a reclamar de dores, isso aí muitas vezes é normal, mas é claro, Renato, que isso aí pode ser alguma doença. Isso aí pode ser uma artrose, isso aí pode ser reumatismo, isso aí pode ser febre reumática. Então, o que que tem que fazer? Começou com essa docinha, pode procurar primeiro um clínico. Eu estou aqui na Clínica Cuba Pele, toda segunda e toda sexta-feira, a partir de 14h, e a gente vai ver, fazer os exames, e se caso for alguma coisa de um ortopedista, nós temos um ortopedista muito bom aqui, doutor Pablo, né? Doutor Pablo Tial, que é um dos melhores ortopedistas de Pernambuco, o pessoal aqui de Cupira adora ele. E o Renato, eu já não botei ele para fora da clínica, porque ele só vem de 15 em 15 dias. Porque quando eu passo lá, eu pergunto à minha secretária, mas que quantidade ele já está passando eu? Aí ela disse, sim, doutor, mas ele vem de 15 em 15 dias. Mas eu fico brincando, porque quando a gente tem numa clínica um camarada feito doutor Pablo Tiago, todo mundo conhece aqui, muita gente conhece aqui em Cupira, nessa região do ortopedista, ele se formou em Cuba, isso, Renato?
3: Muito bom,
4: doutor. Pablo se formou em Cuba e ele tem esse atendimento, é por isso que a clínica nos dias dele é lotado. Mas eu fico brincando, eu jamais colocaria um médico para fora, um médico que atendesse bem, que tratasse bem as pessoas, um médico que fosse humano. Deus me livre, eu quero que todos os médicos que a gente contratasse na Clínica Cuba Pele fossem igual dele. Mas se a criança, Renato, estiver com as dores, primeiro a gente faz os exames preliminares e depois encaminha para o ortopedista para ver se é alguma coisa do especialista. E se não, ele já vai dizer, não, minha gente, isso aqui é a dor do crescimento, que está descrito na literatura médica, a dor do crescimento. Então, as mães têm que prestar atenção, a criança começou a reclamar, a criança disse que está doendo, às vezes não é dengue, às vezes não é manha, não. Às vezes realmente está doendo porque o osso está se esticando e a criança e realmente dói, entendeu? Não é uma dor de sair correndo, de sair gritando, mas eles sentem umas dorzinhas, mas estou com uma dorzinha na perna, mas estou com uma dorzinha no joelho, sobretudo nesse período do esticão, né? Que tem aquele esticão dos 9 aos 16 anos, que é quando dá aquela crescida maior e geralmente é quando as crianças reclamam mais.
3: Doutor, é mito ou verdade para quem já tem esse tipo de situação e de repente tem uma fonte rica de cálcio? O cálcio ajuda nessa questão, piora, como é que fica?
4: Não, o cálcio ajuda, né, Renato? Porque a parte interna dos ossos, ela é composta por cálcio, e o cálcio é o que faz com que o organismo crie o osso e ele cresça. Então, as pessoas que estão com deficiência de cálcio, geralmente têm osteoporose, que a osteoporose é o cálcio que vai saindo dos ossos. Então, a reposição de cálcio é importante. E o cálcio a gente encontra onde? O cálcio a gente encontra no leite e nos derivados. Então,
3: mas para quem tem a dor do crescimento, é interessante essa questão da reposição do cálcio?
4: É, porque assim, a reposição, Renato, porque eu sempre digo o seguinte, o ser humano, né, e sobretudo aqui no Brasil e no mundo inteiro, não é só no Brasil não, o pessoal fica se automedicando, tá entendendo? Fica tomando remédio, vai na farmácia, não pergunta no médico, toma remédio, e o pessoal acha que aquelas vitaminas são milagrosas. O que é milagroso é uma boa alimentação, porque, por exemplo, se você tiver uma boa alimentação, o que, que eu chamo de uma boa alimentação? Um prato com várias cores. Então você tem o branco do arroz, você tem o preto do feijão, você tem o verde do alface, o vermelho do tomate, a carne vermelha, o peito de frango, o frango. Se você tiver uma alimentação balanceada, o leite, sobretudo para as crianças, criança é fundamental eles tomarem leite, né?
3: Verdade.
4: Não é, Renato?
3: Verdade.
4: E no leite já vem o cálcio. Então você não tem que estar dando suplementação. Muitas pessoas estão aí sofrendo agora porque começaram a tomar muita vitamina D, muito ômega 3 e tomando remédio indiscriminadamente. Não faz um exame. Faça seu exame. Se sua vitamina D está boa, não precisa estar tomando vitamina D, porque tudo em excesso é ruim, Renato. Então tudo tem que ter um equilíbrio. Entendeu, Renato? Tudo tem que ter um equilíbrio. Se você fizer os exames periodicamente, uma vez por ano, de colesterol, triglicerídeo, ácido úrico, vitamina B6, vitamina B12, vitamina C, se você fizer um check-up, ele vai lhe dizer, ó, ele tá realmente com...
3: Precisando
4: de tomar. Precisou, claro que a gente vai prescrever. Mas muitas vezes, essas vitaminas e esses minerais, a gente absorve tudo por uma boa alimentação. O problema, Renato, que hoje em dia a alimentação tá uma porcaria, a alimentação está muito ruim. Essas crianças só querem comer pizza, só querem tomar refrigerante, só querem comer sanduíche, McDonald's, essas coisas. E essa ali, tá certo que é muito gostoso, é bom, mas não é saudável. Então, se você vai um final de semana para um aniversário, se você vai um final de semana para uma lanchonete, tá certo, mas durante o dia a dia, você pode ver, Renato, que essas pessoas de maior idade, elas são mais saudáveis do que a geração mais atual.
3: Verdade.
4: Por quê? Porque eles comiam mais, eles comem ainda. Você pergunta a um pessoal da melhor idade, a senhora não pode comer McDonald's? Não, meu negócio é arroz branco, feijão, fruta, verdura, carne, inhame, macaxeira. Essa é a alimentação saudável.
3: Muito bom. Doutor, uma dúvida que todo mundo tem, ainda falando sobre a dor do crescimento, a gente, ser humano, cresce por volta de até quantos anos, mais ou menos?
4: Geralmente, até os 20 anos a gente está crescendo. Então, até ali vai crescer. Depois dos 20 anos, geralmente, a estatura que você vai ter é aquela. E outra coisa, muitas pessoas, Renato, muitas pessoas querem que a criança dele seja um jogador de basquete, mas os dois pais têm 1,5 metros. Então,
3: é baixinho.
4: É, porque a genética é fundamental. Por exemplo, a gente não pode querer que uma zebra tenha a juba do leão. A zebra é zebra e o leão é leão. O leão tem juba, a zebra não. Então, essa parte genética influencia muito, entendeu, Renato?
3: Entendi. Doutor, como aliviar o desconforto da dor do crescimento? Existe algum método ou é só deixar o tempo passar que uma hora ela vai parar?
4: Não, Renato, sempre tem. A função do médico é sempre aliviar a dor, sempre deixar o paciente mais tranquilo, mais confortável, né? Inclusive, às vezes, os pacientes que estão com câncer terminal, a gente tem que... A função do médico é aliviar o sofrimento. O médico veio no mundo para isso, para aliviar o sofrimento do paciente, entendeu? Ele estuda para isso. O grande segredo de um médico que se pressa, é deixar o paciente feliz, deixar o paciente com bom estado de ânimo, com boa saúde, alegre, e aliviar a dor. Se você está com dor, você tem que tomar remédio. Esse dia um senhorzinho lá, um senhor da melhor idade, ele deve ter na fase de uns 100 anos, ele disse assim, mas doutor Alejandro, ele chegou lá falando, conversando, andando, aqui na clínica Cuba Pele, disse Renato.
3: Uhum.
4: Aí ele disse a mim assim, olha, rapaz, eu acho que eu não tô com uma vontade de viver, não. Eu perguntei, por quê? O senhor tá tão bem novo aí, lúcido, falando tudo, reconhece o pessoal. Ah, porque eu tô com um bocado de dores no corpo. Aí eu falei com ele, olha, meu amigo, eu vou lhe ser sincero, eu quero chegar aos 100 anos, não tem problema que eu fique doendo, não. Pode doer, eu vou tomar remédio,
3: tá tudo
4: mas
3: certo.
4: Vou continuar vivendo. Entendeu, Renato? Então, tem sim medicamentos, claro que dependendo da idade, dependendo se o paciente tem ou não alguma, como é que se diz? Alguma alergia, algum medicamento, mas tem uns analgésicos anti-inflamatórios em gota, né? Tem o ibuprofeno, tem o Alivium, tem a dipirona, tem o paracetamol, já em adulto tem vários medicamentos para aliviar as dores, mas tem a medicação sim que a gente pode passar. É claro que eu sempre digo, e isso é importante que vocês escutem aí, que não, eu vou tomar, tomo remédio todo dia. Se precisar, você está com diabetes, tem que tomar. Você está com hipertensão, com pressão alta, tem que tomar. Você tem problemas no tireoide, tem que tomar. Mas se você não tiver, quanto menos medicamento você tomar, é melhor. porque tudo que é natural é bem melhor, entendeu? E a dosagem entre o medicamento, né? E entre o medicamento e o veneno é a dosagem, Renato. E se você começar a dar medicamento todo dia, por exemplo, vou tomar todo dia vitamina, vai chegar uma hora que você vai ter um excesso de vitamina e isso aí vai lhe provocar um problema de saúde também. Entendeu, Renato? O pessoal não acredita não, mas se você pegar um camarada, amarrar ele, abrir a boca, pegar um funil, começar a colocar água dentro dele, entendeu? Pegar aqueles bujões de água e começar a colocar água, ele vai terminar morrendo por uma intoxicação hídrica. Então, veja, uma coisa tão boa, uma coisa que a gente não consegue viver sem ela, a água, em excesso é ruim. Tudo em excesso é ruim. O bom é sempre ter a medida, entendeu? Fazer as coisas na medida. Então, se você fez um exame de vitamina D, ela tá boa, não tome vitamina D, vai pegar um sozinho. Entendeu, Renato? Vai praticar um exercício físico, vai caminhar, vai se alimentar bem, que se alimentando bem, praticando exercício físico, dormindo bem, eu sempre friso isso aí, Renato. Não brigue com o sono, não. Se você tiver problema com problemas do sono, não se procure, porque o sono é fundamental. O sono, Renato, é o motor do organismo. É como o carregador do celular. O celular se descarrega durante o dia, depois você faz o quê? Você coloca lá na tomada para ele carregar. A gente não tem tomada, você vê que a gente não tem tomada, não. A tomada da gente, o carregamento do organismo da gente, onde se processa tudo, onde se organiza tudo, onde tudo vai se reorganizar para o próximo dia, é o sono. Não é, Renato? Verdade. Também eu falo muito sobre o estresse. Não se estresse tanto, para quê? Não corra tanto. Você não pense tanto o que vai acontecer no dia de amanhã. Não se preocupe com tanto com o que passou no passado. Se você tem inimigos, perdoe ele. Sai mais barato perdoar o inimigo, senão ele vai ficar dormindo com você. Você vai estar mais rapaz, aquele cara, ou aquela mulher me fez isso, aquele satanás, eu estou com tanta raiva dele. Esse satanás, essa pessoa que está do lado de lá, ela não está nem aí para você, ela está se divertindo, curtindo, e você que está acabando com a sua vida.
3: Muito bem, doutor, 11:23.
4: Meu amigo, já tá acabando.
3: Tá quase, doutor, tá meu quase. Amigo, tem que aumentar amigo. O horário.
4: Ai, doido. Isso já... Fala com o Guilherme.
3: É verdade, ele tá aí, viu?
4: Vou doutor, falar.
3: Deixa eu aqui mandar um abraço especial pra Ivonete, ela participando aqui nos comentários. Alô, Ivonete, muito obrigado pelo carinho. Tem mais alô aqui, lá pro Facebook agora, deixa eu pegar do início. A Rosilene Santos, no sítio Tamanduá. A minha amiga Socorro Félix também tá conosco, ligadona. O Júnior Santos, lá de Panelas. Oi, Juninho. Eunice Monteiro, de Lagoa dos Gatos. A Maria Sandra, bom dia, doutor. A Maria das Dores, olá, querida, em Camocine, São Félix. Marilene Bezerra, de São Joaquim do Monte. Lindalva Leandro, a Maria Lúcia também tá conosco. E a Vânia Pinheiro, que não perde um só programa. Doutor, tem abraço hoje?
4: Tem sim, ô Renato, eu gostaria de mandar um grande abraço para todo o pessoal de Panela, né? Panelas, Cruzes, Jurema, São Lázaro, todos os sítios, Alfaiate, todos os sítios da região.
3: Patrimônio.
4: Patrimônio. E dizer que a partir de ser, já esse sábado eu comecei, mas todo sábado agora estarei consultando lá no Laboc, tá certo? Ninguém vai precisar pagar nada, não. Eu estou lá no Laboc todo sábado, de 7 da manhã a meio-dia. Então, esse pessoal que daí de Panela, se precisar, se tiver com alguma doença, se quiser me procurar, todo sábado eu estou de 7 a meio-dia lá no Laboc, ali perto do sindicato. Então, estarei bora lá todo sábado lá, tá certo? Atendendo vocês ali. Vou mandar um grande abraço para todo o pessoal, para as pessoas lá de Panela, para o pessoal de Cruz, de São Lázaro, enfim. Vou mandar um abraço aqui para a Jegue. Eu perguntei, rapaz, posso te chamar de Jegue? Ele disse, pode. Não, porque eu não vou de apelido, não, tá entendendo?
3: Uhum, claro.
4: Eu sempre pergunto, olha, tem um amigo da gente que o pessoal chamava ele de Traíra. Ô, Traíra, é um cara bem conhecido. Aí um dia eu tava lá perto lá no clube intermunicipal, eu tava do lado dele, e aí um camarada chamou ele de Traíra, ele falou, não me chama mais de Traíra não, que eu não gosto não, meu nome é Cé Alberto. Aí eu daqui pra frente eu só chamo de Cé Alberto,
3: claro, né?
4: Porque
3: claro.
4: Às vezes o camarada não gosta de ser chamado, mas Verdade. Esse camarada aqui disse, olha, pode me chamar de Jegue.
3: Foi ele que autorizou.
4: É, foi ele que autorizou, Jegue de Lagoa dos Gatos, o nome dele é Antônio Jegue, grande abraço. Pra Lia da Avenida Presidente Vaga, aqui em Cupira, na Nova Morada. Pra João da Oficina, esposa de Valdilene, de Lagoa dos Gatos, lá perto da rádio de Josias, lá onde Josias está, lá em Lagoa dos Gatos.
3: Uhum.
4: Pra Grécia e Dona Irene, e ele, Camille, Matheus, lá de Matheus Vieira, Taquaritinga do Norte, esse pessoal, essa família maravilhosa que esteve comigo lá em Santa Cruz, essa semana, terça-feira, ontem. Pra Branca, da Rua da Happy Boy, aqui em Cupira. Pra Vaninha, do Ian, da igreja, lá em aqui em Cupira, para a Lilinha do sítio Sapucaia, lá de Agrestina, para a Érica, que é a neta de Lilinha, para a Gláucia de Lajeiro. Você pode ver a quantidade de cidade que escuta o programa, meu amigo. E Manuel, que é esposo dela lá de Lajeiro. Para meu grande amigo, um grande abraço para meu grande amigo, seu Regi. Seu Regi, que é o maior poeta. Mas Regi é um cara incrível, viu, Zé?
3: Nossa.
4: Ele faz aqueles poemas. Ele faz uma...
3: Na hora,
4: meu amigo. E outra coisa, eu nunca vi uma cabeça tão boa feita essa, não. Rapaz, tudo sai perfeito. Então, um grande abraço para seu Regi, para a esposa dele, que é Cevinha, não é? Para Márcio e Marcel, para Maria Eduarda e Rayane, e os netos Gabriel e Maria Cecília. E para Cícero Fulô, que é o irmão dele, não é? Grande abraço, Cícero, que é o irmão de Regi. Para a esposa Terezinha, para os filhos Manuel, João, Noel. Ele disse, olha, o seu Regi esteve lá no sábado lá, e ele disse, olha, se você for contar os filhos de Cícero, você vai passar o programa inteiro.
3: Tá danado.
4: Então, para a esposa, para Terezinha, para os filhos Manuel, João, Noel, Jardiel, para Cícera e Adilson Pedreiro, que chegou de São Paulo esses dias, esteve aqui hoje aqui em Cupira, e Fátima, que trabalha no Bonassa, que é a esposa de Adilson. Então, um grande abraço para todos. E eu queria dizer, Renato, que é um grande prazer fazer esse programa todas as quartas-feiras, né? Desse horário de 11 horas da manhã, né? Apesar de todos os afazeres que eu tenho, mas eu gosto de fazer o programa, me sinto bem ajudando as pessoas. 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A Clínica Cuba Pele está aqui na subida do hospital. É uma clínica que eu tinha um sonho de fazer, não é? 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

0: bem acessível, não é? E de 7 às 9 da manhã, todos os dias, e fazendo todo tipo de raio-x, não é? De segunda a sexta, com nosso amigo Jonas. Jonas do...
1: do suco de limão. Alô, mãe, faça aí, viu? É bom.
0: Um grande abraço pra mãe de Jonas aí, pra Jaciane, minha esposa, que tá também fazendo a parte de massoterapia, né, de limpeza de pele, de peeling, enfim. E a Clínica Curva Pele, Renato, tá aqui pra atender todos vocês, né, um grande prazer. E se Deus quiser, de hoje a 8 estaremos mais uma vez por aqui. E grande abraço pra Ivonete, muito obrigado pelas palavras. Essas são as coisas, eu sempre digo a minhas filhas o seguinte: olha, o que vai ficar da gente, Renato, é o nome.
1: Claro.
0: Só fica um nome, ninguém vai se embora com propriedade, com gado, com carro, com apartamento, ninguém vai levar nada. O que você vai levar é seu nome.
1: Verdade.
0: Então isso é importante, a gente vai ter um nome que o pessoal, você tem que fazer por onde fazer seu nome. Então um grande abraço para todos, e se Deus quiser, de hoje a 8 estaremos por aqui.
1: Combinado, esse é o nosso amigo doutor Alejandro Ruiz, o Cubana dos Bons. Estou encerrando aqui a live, valeu doutor, próxima quarta-feira ele tá de volta, esse é o nosso amigo de sempre, viu? Este é o cara. Intervalo, a gente volta já já, não sai daí não.
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finalzinho do horário. Só resta agradecer a você o carinho, o rádio ligado, a participação. Gente, valeu, hein? Vem aí Valderlin Santos e mais uma edição do programa O Agreste Reclama. Beijo, abraço, obrigado, valeu. Sucesso pra todo mundo, que Deus te abençoe. E até amanhã, se Deus quiser. Amanhã, quinta-feira, pré-fim de semana. Amanhã, como diria o Ilamar Alves, quintou! Ah, não, é sextou, mas amanhã é quinta-feira ainda. Amanhã a gente se encontra, viu? Beijo no coração, valeu, gente. Tchauzinho, tudo de bom.

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1: Pare tudo. E a partir de agora, com a renovação dos laços de amizade, audiência e credibilidade, aqui estamos, gente amiga, tá valendo no ar, programa O Agreste Reclama.
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1: Eita, aqui estamos, hein? Ao meio-dia, mais 3 minutos. Na terra emancipada pelo Major Bastos, Cupira, no Agreste Central Pernambucano. Terra da emissora de rádio mais ouvida, mais querida, mais charmosa em toda essa região.
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1: E através dela, a hora e a vez do povo, programa O Agreste Reclama. Bem-vindos todos, hein? Aqui estamos, tudo decente, organizado, tudo preparado para a gente entregar um programa recheado de assuntos importantes ao seu conhecimento, para a formação de sua opinião e, claro, poder renovar a condição com sua direta participação deste se notabilizar, como sempre, sendo o programa de maior audiência do rádio brasileiro. Claro, a gente sempre faz a ressalva que é guardando ou respeitando, digamos assim, a proporcionalidade, né? É desse jeito. Mas muito obrigado a todos que estão aqui de volta nesta quarta-feira, 12 de agosto do ano 2026. Hoje, para você também ficar sabendo, a título de data comemorativa, hoje é Dia Nacional das Artes, Dia do Prebiterianismo Nacional, Dia Mundial do Elefante, Dia Nacional dos Direitos Humanos e Dia Internacional da Juventude. Também para nossa proteção, Dia de Santa Joana Francisca de Chantal, Bem-aventurado Inocêncio. Bem-aventurado Inocêncio 11, o 11º, Santo Euplio e bem-aventurado Carlos Leisner. Valeu pela companhia e principalmente por proximidade, no mesmo naipe de renovação de parceria, ele tá ali, o Pequeno Príncipe, o homem da vida de Joyce, pai de Luiz Miguel, conhecido também como Naldo Ferreira, é o homem dos botões, exatamente aquele que, através da sua competência, se notabiliza, se coloca profissionalmente com o gabarito, a expertise de comandar a nave de som da nossa rádio para o programa O Agreste Reclama, que está começando agora e sempre com a força, o oferecimento de WS Móveis e Eletros, em Cupira e Panelas, onde você encontra tudo para deixar sua casa um show. 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Vamos trabalhar? Vamos então começar. Botar para moer, botar para gerar a pauta do programa O Agreste Reclama, que chega, como sempre, destacando a área policial, as broncas, as mazelas da sociedade. No balanço da violência, mulher foi assassinada a tiros no sertão e colisão entre dois caminhões deixou mortos e feridos no Agreste. Helenivaldo Pereira com os detalhes. Leno, boa tarde. Canal aberto.
3: Boa tarde, Valderlin Santos e ouvintes do programa O Agreste Reclama, na Rádio Agreste FM. Registrados 5 homicídios nessa terça-feira em Pernambuco, sendo um crime no interior e 4 no Grande Recife. Entre as vítimas, uma mulher. Neste mês de agosto, a polícia já contabiliza 86 assassinatos. Este ano, mataram no estado 1.722 pessoas. Em Petrolina, no Sertão, uma mulher foi assassinada a tiros no bairro João de Deus. A vítima foi identificada como Vitória Stefani de Sá Santos, de 26 anos. Ela estava em uma moto com o companheiro Vitor Manuel Caetano de Souza, quando ocupantes de um carro cinza se aproximaram e o passageiro atirou várias vezes. O companheiro de Stefani também foi atingido e socorrido para o hospital local. Em João Alfredo, no Agreste, 2 homens foram presos acusados de matar uma idosa no sítio Gangungo, zona rural do município. Doralice Margarida Duarte de Santana, de 65 anos, foi morta com golpes de foice na região da cabeça e do pescoço. Os irmãos Damião Cosmo dos Santos, de 26 anos, e José Eduardo dos Santos, idade não informada, foram presos em flagrante por policiais do 22º BPM. Em Caetés, no Agreste Meridional, aconteceu uma colisão envolvendo 2 caminhões na BR-424, com 2 vítimas fatais. 2 passageiros de um caminhão carregado com tijolos morreram e o motorista ficou ferido. O condutor do caminhão pipa também ficou ferido. O sinistro ocorreu pouco depois das 8 horas da manhã e a rodovia só foi liberada no meio da tarde. As vítimas fatais foram identificadas como Silvano José Xavier Júnior e o Edson Veloso Borba. Os 2 trabalhavam como ajudantes e moravam em Bezerros. De Caruaru, Helenivaldo Pereira.
1: Gente amiga, ó, alunos foram afastados após denúncias de estupros coletivos em escola. A Secretaria Municipal de Educação do Cabo de Santo Agostinho afastou alunos suspeitos de envolvimento em episódios de estupro coletivo contra 2 adolescentes de 14 anos dentro de uma escola da rede municipal. Segundo a Polícia Civil, os casos teriam ocorrido durante o intervalo nos dias 4 de julho. Nos dias não, né? Aí, não, foram 2 dias, aliás, é. Nos dias 4 de julho e 3 de agosto. Após a denúncia de uma das vítimas, outra estudante relatou ter sofrido violência do mesmo grupo. Por envolver menores de idade, os nomes das vítimas

0: coisa isso daqui, viu? Um entregador sobreviveu após barra de ferro atravessar o peito dele. E foi o peito esquerdo, viu? Um entregador identificado como Gabriel sofreu um acidente ou sinistro, como queiram. Negócio sério. Ele sobreviveu após ser atingido por uma barra de ferro enquanto pilotava uma motocicleta em uma via movimentada de São Paulo. O objeto atravessou o peito do motociclista, que precisou ser socorrido de helicóptero. Gabriel seguia atrás de um carro de passeio e um caminhão, de onde a estrutura metálica se desprendeu. Mesmo gravemente ferido, ele conseguiu parar a moto e aguardar a chegada do socorro com a ajuda de testemunhas. Gabriel quebrou cerca de 6 costelas e passou por cirurgia e, apesar do susto, está bem. Ainda bem, graças a Deus, hein? E a informação aqui não para. A polícia é notícia. Opa! Polícia Civil, através da delegacia de Altinho, foi até Bezerros, onde deu certeira butada em cumprimento de mandado de prisão. Todos os detalhes aqui com o nosso tetinha, Adielson Galvão. Boa tarde. Canal aberto.
1: Boa tarde, Valderlins, amigos e amigas ligados aqui no Agreste Reclama.
2: Na manhã desta terça-feira, o delegado titular da delegacia de Altinho, Dr. Bruno Gabriel, foi com a sua equipe de investigação até a cidade de Bezerros, onde deram cumprimento ao mandado de prisão, que teve como alvo Tasso Eduardo Ramos dos Santos, de 30 anos de idade, que foi localizado e preso por força de um mandado de prisão expedido pela justiça lá da cidade de Altinho. Aqui comigo o delegado titular de Altinho, doutor Bruno Gabriel. Doutor, como sempre, o senhor participando efetivamente das ações da sua delegacia. Vocês foram até a cidade de Bezerros, onde localizaram e prenderam este criminoso que já vinha sendo procurado pela justiça há algum tempo, delegado?
3: Pois bem, no dia de hoje tivemos a felicidade de dar o cumprimento ao mandado de prisão expedido pela comarca de Altinho. Oportunidade em que o indivíduo, né, o preso, ele teria no ano de 2022 sido denunciado pela sua companheira em razão de ameaças, salientando que antes dessas ameaças eles conviviam, né, chegaram a se casar, e durante o relacionamento surgiram diversos episódios de agressão, até que com cerca de um ano e meio de idade da filha do casal, tendo sido novamente agredida, a vítima entendeu que não conseguia mais e decidiu procurar a polícia, registrou o fato e denunciou essa situação. Depois seguiu ali, né, toda a investigação, ela pediu medidas protetivas, ele se afastou, mas ele ainda assim continuou ameaçando a vítima sempre que a denúncia, que a medida protetiva perdia seus efeitos. Em razão de tais fatos, foram instrumentalizados ali um inquérito policial, remetido ao Poder Judiciário no ano de 2022, e posteriormente, né, ele não compareceu mais aos atos do processo judicial, né, e sempre se mudando de cidade, no intuito de se furtar ali ao todo o processo penal. Ao todo foram 3 medidas protetivas que, se venciam, ele acabava cometendo outros fatos, né? E isso chegou ao conhecimento do Poder Judiciário. No ano de 2026 foi decretada a prisão preventiva e depois de 5 meses a gente conseguiu localizar ele na cidade de Bezerros, salientando que ele tentava aí a todo momento se esconder, né? Em algumas, sempre que se identificava onde fica a cidade onde ele morava, ele se mudava tentando se furtar aí o processo.
2: Doutor, o senhor mesmo foi quem presidiu a investigação?
3: Não, no ano de 2022 não. Foi instaurado um novo inquérito, né? Porque após a separação ele simplesmente deixou de prestar, né, ali a pensão a sua filha. Foi instaurado um inquérito por abandono material e que segue a nossa delegacia lá, a investigação, visando instrumentalizar aí, instruir esse procedimento e remeter ao Poder Judiciário. Lembrando que esse procedimento de abandono material foi requisitado pelo Ministério Público de Altinho. Altinho.
2: Apesar de Altinho não ter delegacia especializada de atendimento à mulher, mas o senhor com a sua equipe se viram nos 30 justamente para combater também esse tipo de crime, né? O crime de violência doméstica.
3: Pois bem, é um foco, né? Não só no nosso estado de Pernambuco, mas também a nível nacional, combate à violência doméstica e familiar contra a mulher. E a gente segue empenhado aí, visando erradicar todos esses crimes que têm sido cometidos covardemente contra as nossas mulheres no estado de Pernambuco.
2: O doutor, e ele se... ele demonstrou surpreso ou não, já sabia que existia esse mandado de prisão contra ele?
3: Questionado, ele falou que não sabia, né, da existência do mandado de prisão, né, e que trabalhava ali com viagens e que por isso acabava necessitando se mudar, né? Mas a própria companheira, a própria mãe da criança, disse que a atual esposa teria entrado em contato com ele pedindo para que ela retirasse o nome dele, né, até para que ele não fosse preso, né, tirasse o nome da criança, né, renunciando assim até a paternidade, algo que a gente sabe que não é possível.
2: Bom, aí trazido aqui para a delegacia de plantão em Caruaru, aqui procedimentos de praxe apresentado por aqui na audiência de custódia.
3: Perfeito, foi caminhado aqui, né, a carceragem da 14ª delegacia.

0: 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Boca no trombone, dando vez a quem não tem voz. Daqui a pouquinho, com muito mais, aguardem programa O Agreste Reclama. 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Meio-dia, 17 minutos agora.
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0: 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Recado dado, viu? 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
0: Deixa eu ver o que é que tem mais aqui pra gente colocar, comentando e, claro, ampliando a sua expectativa dentro da pauta do programa O Agreste Reclama, nesta quarta-feira de realização da tradicional Feira Livre aqui na cidade sede da Agreste FM. Muita gente, inclusive pessoas vindas da região, claro que circulando e fazendo circular economicamente o dinheiro, o fortalecimento da economia para toda essa região via Feira Livre de Cupira. Então, muito obrigado pela companhia de vocês e vamos seguindo aqui com toda a pauta para o dia de hoje. Encontrei aqui o seguinte, ó, uma aposta simples faturou prêmio principal da Mega Sena. Uma aposta simples no valor de R$6 acertou as 6 dezenas sorteadas no concurso 3043 da Mega Sena realizado na noite de ontem. De acordo com a Caixa Econômica Federal, o jogo premiado é da cidade de Alvorada do Oeste, em Rondônia. O bilhete faturou R$3.077.413,08. Confira aqui os números sorteados: 10, 11, 16, 37, 42 e 53. Com 6 acertos, já falamos aqui, uma aposta ganhadora, levando o prêmio de mais de R$3 milhões. Com 5 acertos, foram 48 apostas ganhadoras. Prêmio por aposta, R$20.836,65. Com 4 acertos, 3.746 apostas ganhadoras, com prêmio individual de R$440,09. A Mega Sena, como se sabe, paga milhões para o acertador dos 6 números sorteados. Ainda é possível ganhar prêmios ao acertar 4 ou 5 números dentre os 60 disponíveis no volante de apostas. Para realizar o sonho de ser milionário, você deve marcar de 6 a 20 números do volante. Lembrando que quanto mais números marcados, maior será o valor da aposta. O sistema também oferece a surpresinha, que escolhe os números aleatoriamente para você. Os sorteios da Mega Sena são realizados 3 vezes por semana, às terças, quintas e aos domingos. Ó, a novela sobre a situação dos loteiros de Caruaru ganha mais um capítulo, um novo contorno, e o Edivaldo Magalhães vai destacar aqui agora. Clima tenso durante reunião da Câmara de Caruaru sobre situação de loteiros. Canal aberto.
2: Edivaldo Magalhães. A Câmara Municipal de Caruaru realizou nesta terça-feira mais uma sessão ordinária, reunindo os vereadores para discutir e encaminhar demandas de interesse da população. O clima ficou tenso durante a reunião, um momento de discussão envolvendo o presidente da casa, Bruno Lambretta, e os vereadores, delegado Lessa, líder da bancada de oposição, e Gil Bobinho, sobre a situação dos loteiros do município, e chamou a atenção durante os trabalhos legislativos. Delegado Lessa falou sobre o caso dos loteiros.
1: Fui convocado pela população do Iolho d'Água da Cana, de Agreste de Pau Santo, de Brejo da Mulata, de Brejo da Palmeira, daquelas adjacências ali, daquela comunidade do primeiro distrito de Caruaru, porque tomaram conhecimento através de uma informação extraoficial de boca de...
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1: Que tinha parado de atender, e realmente no sábado a linha de ônibus não os atendeu, e eu me dirigi até a Feira da Sulanca, até a região da Saldanha da Gama, melhor dizendo, e lá tivemos mais de 50 pessoas extremamente revoltadas, porque agora não pode mais, por conta das últimas fiscalizações da decisão judicial e dos decretos, não pode haver transporte complementar, van, lotação, Toyota, o processo de fiscalização. E agora também não há a linha de ônibus para dar atenção. É claro que, como o decreto 55 de 2025, de maio de 25, estabelece, onde não tem linha de ônibus regular, pode haver o transporte complementar. Mas essa informação tem que ser passada de maneira oficial, e a Autarquia de Mobilidade de Caruaru precisa também fiscalizar os ônibus, que não está resolvido. Quem estiver dizendo que está resolvido, não está resolvido, e a população está sentindo na pele todos os dias em Caruaru.
2: De Caruaru, Edivaldo Magalhães.
0: Se arrasta muito e, como eu disse aqui, cada dia, cada vez, contornos em relação a essa polêmica de proibição dos loteiros, vanzeiros em Caruaru, que acaba impactando também por aqueles que anteriormente, vindos ou partindo de cidades no entorno de Caruaru, atuavam lá em Caruaru e não estão podendo mais. Não é só o pessoal de Caruaru não, viu? Tem todo um impacto regional essa determinação ou essa proibição. Ah, gente amiga, eu acabei esquecendo de dizer, a reboque da Mega Sena, concurso 3.043, 16 apostas aqui do interior do estado foram premiadas, viu? Pois é, deixa eu ver aqui, cadê? Os apostadores, vencedores. Ah não, essa aqui é atrasada, né? Não é essa não. Peraí, deixa eu ver. A de ontem foi a de sorteio 3.043. Foi isso mesmo. 3.043. Bom, eu confirmo daqui a pouquinho a localização. Por que aqui tá dizendo? Agora eu fiquei encafifado, gente amiga. Tá dizendo aqui que os apostadores vencedores são da região Agreste Sertão do Estado e vencedores da quadra. Teriam faturado R$1.320,27. E a matéria aqui, que a gente trouxe há poucos instantes, informou que exatamente na quadra, com 4 acertos, foram R$440,09 de premiação. Daqui a pouquinho eu volto, tentando confirmar essa situação toda. Seguindo, né? Simbora, sempre pra frente, que atrás vem gente querendo pegar a gente. 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
0: Intervalo comercial já tá batendo a porta. O break tá habilitado. Daqui a pouquinho a gente volta com muito mais. Aguardem. No relógio da Agreste FM, 12:29 agora.
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4: 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Ó, já então tem boca no trombone. Deixa eu também dizer aqui e saudar a todos as voltas com as festividades religiosas de Santa Dulce dos Pobres. E essa é uma programação no ambiente da avenida, ou melhor, a avenida é o local onde a festa acontece e eu vou informar já já. Essa é uma comemoração dentro, na esfera da paróquia São João Batista aqui de Cupira e como, digamos assim, expectativa para a grande festa do padroeiro São João Batista muito em breve. Enfim, a festa de Santa Dulce dos Pobres vai até amanhã, dia 13 de agosto. Começou ontem, era para eu ter feito esse registro ontem, até pedir desculpas, né, pela falha. Começou ontem com o texto na casa de Renê e Roberta, às 7 da noite. Aí tem hoje o texto na casa de Simone e Leandro, também às 7 da noite. Isso lá na área do loteamento Maria Josefa da Silva, próximo à fazenda de Bonequinho. Tem também quermesse com comidas típicas, doces e bebidas. E a festa terá o ponto alto de encerramento, como eu já falei, na quinta-feira, amanhã, dia 13, com missa solene presidida pelo padre Glauber. Então, eu falando que seria a paróquia São João Batista, mas na verdade trata-se da paróquia Nossa Senhora de Fátima, sediada no bairro Novo Horizonte, mas que efetivamente, como eu disse, faz parte do que a gente está vivendo de expectativa na outra paróquia, a São João Batista, que é padroeiro de Cupira, a festa do padroeiro aqui no centro da cidade. Mas de qualquer forma, a comunidade católica em torno da festa Santa Dulce dos Pobres, aí no loteamento Maria Josefa, Avenida Berlim, um abraço para todos vocês e as desculpas, principalmente o casal amigo Renê e Roberto.

0: exatamente pela pisada na bola ontem, de não ter temporalmente, na forma exata, feito o registro. Mas está aqui o convite para que todos tomem parte. Festa de Santa Dulce dos Pobres. Seguindo, a hora e a vez do povo, programa O Agreste Reclama.
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0: Tem uma novidade aqui que está dando o que falar, muita gente questionando, mas em vez de questionar, eu diria que a necessidade é de se moldar à realidade e principalmente à bronca que poderá se envolver caso o cumprimento não seja feito em totalidade. Escutem aí, ó.

0: decisão. Fechará dados. Eu entendi somente depois aqui, né? Quando se diz que danos a adesivos e plotagens não são cobertos pelos seguros convencionais. Eu me lembro uma vez que um carro, acho que utilizado em campanha mesmo, com adesivação no capô, quando foram retirar, veio o quadrado da tampa. Quer dizer, o quadrado da dimensão do adesivo, que era grande no capô do carro, era uma caminhonete. Veio com a tinta todinha, ficou o quadrado lá, na lataria. Foi, desse jeito. Por isso é que tem essa observação. Mas, de forma geral, tá aqui, viu? Quem tem carro coberto por seguro e você já adesivou, pretende adesivar, colocá-lo a serviço de campanha eleitoral, das atividades de campanha eleitoral, se liga aí, viu? Ó a bronca. Eu não digo é nada. Não digo mesmo. Gente amiga, a Giovana Bernardino tem vez aqui agora e voz também. Fala nisso. Vez e voz, já já, é o mote de boca no trombone. Aqui no programa, o Agreste Reclama vai encaminhando sua demanda pra gente. Sebrae promove evento em Caruaru para fortalecer marcas e aumentar faturamento. Giovana Bernardino é quem tem os detalhes. Canal aberto.
1: O Sebrae Pernambuco realiza nesta quarta-feira em Caruaru o Alta Performance Agreste, experiências que geram resultado. O encontro é voltado para empresários, gestores e empreendedores que desejam aprimorar estratégias de liderança, inovação e relacionamento com clientes. O evento acontece a partir das 6 horas da noite no Teatro Difusora, reunindo grandes nomes do cenário empresarial brasileiro, como destaca Paloma Psei, gestora de projetos do Sebrae.
2: O Alta Performance traz ao Agreste Pernambucano dois grandes nomes nacionais. Teremos Luiz Justo, que é CEO do Rock in Rio, Lollapalooza e The Town, com a palestra Rock in Rio Business Model, o caso de sucesso de quem empreende sonhos. Nela, ele vai compartilhar os bastidores de uma das marcas mais admiradas do mundo. E também teremos Camila Santos, que é especialista em experiência do cliente, com a palestra CX na Prática, transformando clientes em promotores da sua marca. Essa será uma oportunidade única para empresários, gestores e empreendedores aprenderem com especialistas que vivenciam na prática estratégias de inovação, experiência do cliente e crescimento empresarial.
1: Entre os temas que serão abordados estão a visão empresarial por trás do festival, a importância da cultura organizacional como base para o crescimento sustentável, a fidelização de clientes, entrega de valor além dos produtos e o poder de criar experiências capazes de gerar conexões emocionais duradouras com o público. De Caruaru, Giovana Bernardino.
0: Recado dado, a hora e a vez do povo, programa O Agreste Reclama.
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0: Eita, gente amiga, a Polícia Federal cumpriu mandados em Pernambuco em operação que apura corrupção eleitoral nas eleições de 2024. Ó, por aí. A Polícia Federal cumpriu 3 mandados de busca e apreensão durante uma operação realizada ontem nos municípios de Garanhuns e Tupanatinga, no Agreste Meridional, para ficar bem exata a informação, e em Petrolina, no Sertão. A ação apura a prática de corrupção eleitoral relacionada às eleições municipais de 2024. De acordo com a Polícia Federal, a investigação teve início após a apreensão de R$100 mil em espécie, acondicionados em embalagem lacrada no interior de um veículo abordado durante o período eleitoral de 2024. No automóvel também foram encontrados materiais de propaganda eleitoral. Conforme a polícia, a ação recebeu o nome de Operação Voto Lacrado e faz referência à forma como o dinheiro foi encontrado e à investigação sobre possível comprometimento indevido de liberdade de escolha do eleitor. As diligências buscam apreender aparelhos eletrônicos, documentos, mídias e outros elementos que possam contribuir para o esclarecimento dos fatos. Os fatos investigados podem caracterizar em tese o crime de corrupção eleitoral previsto no artigo 299 do Código Eleitoral. Bronca, viu? Bronca do tamanho do trem, como diria o Cardinal. A hora por aqui, a do mestre imortal, inesquecível, Ivan Bulhões, 12 Quaracuacuá, Quaracuacuá, passando do meio-dia. Um abraço, dona Dora, alô, Francinaldo, pessoal aí na lanchonete Nossa Senhora das Dores, bairro Novo Horizonte, na subida da Avenida Juscelino Kubitschek de Oliveira, tudo de bom aí, como lanche, sucos de frutas naturais, geladinhos, eita, grande abraço para vocês, a clientela também e todo o público ouvinte da nossa rádio com o programa O Agreste Reclama, que volta em instantes.
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1: De volta, a hora e a vez do povo, programa O Agreste Reclama.
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1: 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A hora e a vez do povo, o programa O Agreste Reclama. Ó, tem um eclipse, o mundo tá falando aí, o mundo aí num eclipse solar total no dia de hoje, que vai escurecer o céu para 15 milhões de pessoas. Cerca de 15,2 milhões de pessoas vivem na estreita faixa do planeta, onde será possível acompanhar o eclipse solar total desta quarta-feira, dia 12. Hoje, hein? O número cresce bastante quando entram na conta os locais onde a Lua esconderá apenas uma parte do Sol. Aproximadamente 980 milhões de pessoas, ou 12% da população mundial, estarão em áreas com alguma visibilidade do fenômeno. A faixa onde o Sol será completamente encoberto passa pela Groenlândia, Islândia, norte da Rússia, Espanha e uma pequena área de Portugal. Certamente por lá o dia vai virar noite, viu? É, desse jeito. Vocês me viram aqui, desculpa, né? Quem tá acompanhando na live, eu ainda há pouco tentando afastar uma coisa por aqui. Bati no celular, enfim, vocês viram, deve ter surpreendido, e agora de novo, né? Uma danada de uma aranha, não sei de onde perto saiu, ela desceu por aqui, apareceu no computador, depois aqui e agora no meu braço. Homem, não fresque não. Bom, como eu estava dizendo, o dia vai virar noite, né? Nesses locais. Então, já a fase parcial poderá ser vista em uma área muito maior, que inclui boa parte da Europa e locais da América do Norte, norte da Ásia e norte e oeste da África. O tempo máximo com o Sol totalmente encoberto será de cerca de 2 minutos e 18 segundos. No Brasil, contudo, o eclipse não poderá ser visto nem mesmo parcialmente. Aí tem muita gente agora dizendo: ah, filho de uma mãe, Valderlins. Falou pra no final dizer que a gente aqui no Brasil não vai acompanhar o fenômeno. Fazer o quê, né? É do jeito que tá aqui.
11: Isso é brincadeira.
1: A informação. Ai, ai. Jean Silva chega agora. A AMC, a autarquia municipal lá de Carubaru, a autarquia de mobilidade de Carubaru, a antiga Destra em Carubaru, está oferecendo curso gratuito de pilotagem defensiva para motociclistas. Eu estou trazendo essa informação na esperança que, quem sabe, a abertura de acesso e tirada de proveito possa ser também por pessoas aqui da região. Conheço muita gente que atua também como mototaxista, partindo dessa região no entorno de Caruaru, lá para a capital do forró, a capital do Agreste, Caruaru. Vamos saber aqui os detalhes, né? Vamos comprovar os detalhes. Jean Silva, canal aberto.
11: A Autarquia de Mobilidade de Caruaru, AMC, realiza neste mês de agosto mais uma edição do curso gratuito de pilotagem defensiva para motociclistas módulo 1. As aulas acontecem hoje e no dia 19, das 8 horas da manhã às 5 horas da tarde, no auditório da Escola de Governo. Por meio de aulas teóricas e práticas, o curso busca preparar os motociclistas para enfrentar com mais segurança as diferentes situações do trânsito. O presidente da AMC, Edson Nóbrega, dá mais detalhes sobre a iniciativa.
12: O objetivo é promover a segurança viária e capacitar quem utiliza a motocicleta no dia a dia. Mais uma edição do curso que é gratuito. Por meio das aulas teóricas e práticas, o curso busca preparar os motociclistas para enfrentar com mais segurança as diferentes situações no dia a dia no trânsito. As inscrições são gratuitas e podem ser feitas através do link presente no site da AMC ou através do WhatsApp número 819-8384-2414.
11: A Escola de Governo fica localizada na Rua Silvino Macedo, quinto andar, no bairro Maurício de Nassau. Os participantes deverão comparecer ao curso com motocicleta própria. De Caruaru, Jean Silva.
1: Recado dado. Muito obrigado ao Jean Silva e todos que integram a Central de Jornalismo Rádio Liberdade de Caruaru. Pessoal sempre parceiro, né? Tanto que o grupo onde são disponibilizadas as matérias é intitulado de Rádios Parceiras, a partir da Folha FM lá em Recife. Então, a todo o pessoal aí da Central de Jornalismo Rádio Liberdade de Caruaru, nosso abraço, muito obrigado mesmo pela audiência, pela parceria com as pautas, principalmente aqui da Hora e a Vez do Povo, programa O Agreste Reclama. O Naldo, manda um abraço daqui ao doutor Josival Oliveira, o doutor Jó, faz tempo que eu o encontrei. Um grande abraço para ele e todos que recorrem ao mesmo na clínica Dr. Josival Oliveira, Dr. Jó, aqui em Cupira. É, por proximidade aí junto ao Dr. Jó, claro, no dia a dia. A sua esposa, Dona Elizabeth, um abraço para ela. Um abraço para os filhos do casal Dr. Jó e Dona Elizabeth. O Lucas, futuro médico, um abraço para ele. A Letícia e o caçula, o Luíde, que eu vi pequeno. Com cabelão e tal. Quer dizer, vi pequeno sem cabelo. E agora tá com a cabeleira vasta, bonitona. O Luíde, em meio à formação aí dessa família bonita do Dr. Jó. Dr. Josival Oliveira, grande médico, viu? Grande abraço. Muito obrigado mesmo pela audiência, pelo rádio ligado. Abraçar também aí na chamada área da Caixa d'Água. 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Um grande abraço, bom apetite e daqui a pouquinho a gente está de volta com mais do programa O Agreste Reclama e Boca no Trombone, dando vez a quem não tem voz.
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1: No relógio da Agreste FM, 1:00 PM em ponto agora.

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0: 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Simbora, né? 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Eita, deixa eu ver aqui o que é que tem mais, deixa eu ver. Ah, rapaz, tem boca no trombone, né? As demandas de boca no trombone, a gente vai levar ao ar, registrando-as a partir de agora, todo o material canalizado via o WhatsApp da Agreste FM. É, o mesmo WhatsApp do seu dia a dia aí, na utilização junto aos grupos de família, com os amigos, tudo servindo para você, claro, fazer valer o seu direito de cobrar, o seu direito efetivamente de buscar melhor condição de vida para si, para sua família, para quem mora na sua cidade, bairro, rua, comunidade rural. E o nosso WhatsApp, se você ainda não o fez em adicionar, faça cantando com a gente, canal aberto.

0: Vou começar o Boca no trombone de forma diferente. Não é bem uma bronca, não é bem uma bronca, não. Não é uma bronca inicialmente, é algo de resposta por quem, com fé de ofício, vai fazê-la agora em esclarecimento. Diante daquela dúvida que a gente levantou ontem aqui sobre o formato do voto em trânsito. Vocês lembram? Eu estava aqui colocando, tipo, se eu fosse procurar votar estando em São Paulo, eu cumprindo tal, tudo direitinho, de estabelecer o voto em trânsito lá, eu teria acesso à votação por completa? Os meus deputados ou os meus candidatos estariam disponíveis para serem acessados e os votos para eles registrados na urna lá de São Paulo, na sessão? Essa era a dúvida. Não sei se todo mundo tinha a mesma dúvida que eu, mas para ficar tudo esclarecido, o nosso companheiro Edgar Fênix conseguiu os áudios com orientação exata pelo assessor da zona eleitoral de Agrestina, o José Correia. Vamos ouvir e entender como é que é de fato a configuração do voto em trânsito. Canal aberto.
1: Veja, esse voto em trânsito é o seguinte: a pessoa é eleitor de outro estado e ele está, por exemplo, em Cupira, e ele quer votar, na realidade, porque aí vota, não quer perder seu voto. O que ele faz? Ele tem que vir aqui munido dos documentos, e o título de identidade, vem aqui no cartório eleitoral para fazer esse pedido para votar em trânsito. Só que ele não pode votar aqui em Agrestina. Agrestina não tem o voto em trânsito. A gente faz esse trabalho, faz essa transferência temporária, chama-se uma transferência temporária, e ele tem que votar em Caruaru. Essa votação em trânsito é só vale praticamente para presidente, entendeu? Para deputado, não. Um exemplo, ele é de do Ceará, não vai habilitar o voto para os candidatos dele do Ceará. Ele vai votar em presidente, somente.
0: Tá vendo? Só tem direito a escolher presidente da República no voto em trânsito e validar esse voto. E quem está na região sendo de fora também só poderá votar em Caruaru. Parece que existe uma cláusula, uma norma, que o voto em trânsito só é abrigado, recebido em cidade com contingente acima de 100 mil eleitores. É mais ou menos isso, ou 100 mil habitantes. Cidade grande do porte de Caruaru. Tá dado o recado. Gente amiga, vamos com as demandas de hoje de Boca no Trombone. O R foi acionado, não foi, Naldo? Então vamos lá. Boa tarde, sou da Boa Vista, em Cruzes. Há 3 dias que estamos sem água. Eu gostaria de saber, com a Compesa, quando é que volta o abastecimento normal. Alô, meu amigo Shirleidson, dá para responder a bronca aí? Vinda, melhor dizendo, lá de Cruzes, Panelas, área da Boa Vista. Próxima demanda, boa tarde, Valderney Santos, Boca no Trombone. Por que o prefeito do Guinha Lins não fez terraplanagem no sítio Batente de São Joaquim? Por que no Cajueiro, Monte Alegre, fez, outras localidades fez? Por que aqui uma subprefeitura que não resolve certo acontecimento? Agradeço pelo seu trabalho de divulgar essa realidade, não divulgue meu nome, sou de Barra do Riachão. Ok, vamos tentar saber no cronograma da patrulha mecanizada existente em São Joaquim do Monte, porque é que o serviço de terraplanagem ainda não premiou, exatamente conforme aqui a cobrança, a área do sítio Batente de São Joaquim do Monte. Vamos atrás, sim. Quem sabe a gente repercute aqui a resposta pelo programa O Agreste Reclama, também nesse espaço de Boca no Trombone. Tá valendo. Mais uma demanda. Olá, Valderlins, boa tarde, não fale meu nome. Olha, eu queria saber das autoridades da cidade de Lagoa dos Gatos se não estão escutando esse barulho com essas motos com escapamento adulterado. Estão fazendo tudo isso aqui em nossa cidade. Olha, é a qualquer hora do dia ou da noite, os arruaceiros ficam fazendo desordens na cidade com motos barulhentas. Obrigado por levar ao ar a reclamação de uma cidade inteira, a cidade de Lagoa dos Gatos. É, perturbação do sossego, né? Moto com escape roncador, escape barulhento. Isso é mais ação da polícia, sabe? Polícia Militar, em especial, responsável pelo policiamento ostensivo e preventivo. Daqui, então, a gente robustece, pedindo uma atenção e uma ação, claro, coibidora dessa prática pelo pelotão ou destacamento, como queiram, da Polícia Militar de Lagoa dos Gatos. Outra bronca. Boa tarde, Valderlins Santos. Aqui é Elias, dos produtos de limpeza. Quero saber do responsável por consertar a escada velha. Eu acho que o corretor traiu aqui, né? Deve ser estrada velha que dá acesso a tabuleiro e que ainda não foi consertada. Eles consertaram a outra estrada, mas a estrada velha, nada ainda. Nós que moramos aqui na estrada velha, queria saber do responsável se ele tem alguma coisa contra o povo que ali mora. Nós pedimos que, por favor, conserte a estrada, porque só está passando moto e nós precisamos passar com nossos carros. Obrigado pela atenção. Aqui é o Elias, dos produtos de limpeza. Obrigado pela atenção, que Deus abençoe sempre vocês da Agreste FM. Amém. Demanda registrada e vai ser sim cobrada, encaminhada e cobrada junto à Secretaria de Infraestrutura de Cupira, onde está abrigada a patrulha mecanizada, para saber no cronograma também quando é que essa solicitação sua será atendida com a recuperação da estrada citada. Ah, falando em Secretaria de Infraestrutura de Cupira, secretário Sávio Luna, receba aqui a cobrança da senhora Patrícia do Carito. Ela vem vez por outra a Cupira como participante da Feira Livre, cliente do nosso Rei da Tilápia, Jardel do Peixe, adquirir efetivamente peixes. Dona Patrícia do Carito, como é conhecida, ela tem uma barraca bar às margens da chamada Prainha do Prata, em Alto Bonito. Serve um peixe lá top, frito, ou seja qual for o tipo de iguaria à base do peixe adquirido aqui em Cupira, repito, junto ao Jardel do Peixe. E Dona Patrícia, em nome de muita gente, integrando a população flutuante das quartas-feiras, por conta da Feira Livre de Cupira, faz o seguinte questionamento. Vamos ouvi-la? Dona Patrícia do Carito, direto de Alto Bonito, Bonito, Pernambuco, canal aberto.
2: Rodeli, que banheiro é esse que esse prefeito da de Cupira não termina? O pessoal da Feira da de Cupira, eu, Patrícia daqui de Alto Bonito, se não tiver um conhecimento aí para ir no banheiro, meu Jesus do céu, que banheiro é esse, Valdeli? Que faz mais de quatro, uns três meses que esse banheiro não está pronto, misericórdia. Eu disse, ah, se eu tivesse assistido a Valdeli, que eu fui para Cupira lá, para a Jardim do Peixe, mas não ligue não. Que eu ia perguntar a ele se ele sabe o motivo desse banheiro daí. Que o pessoal da feira é tudo doido, meu Jesus do céu, que esse banheiro não sai não, é. Se você não tiver conhecimento, numa casa do conhecimento aí, você mija no meio da rua, você é ao vivo.
0: Eita, ó. O secretário Sávio Luna informou que o banheiro da quadra do ginásio poliesportivo está disponível exatamente para receber, digamos, as demandas nesse sentido do pessoal atuando na Feira Livre. E diz que o cronograma para construção do novo banheiro público ali na rua Velho Manuel Ferreira é de 6 a 8 meses. Ele, inclusive, ficou de acionar a Ascom, Assessoria de Comunicação da Prefeitura, para de forma técnica, detalhada, numa nota, vir a responder diante dessa cobrança de Dona Patrícia do Carito e certamente a dúvida e bronca de muita gente. como eu disse, que integra a população flutuante de Cupira, principalmente nos dias de feira livre, como as quartas-feiras, exemplo de hoje, né? Nas quartas-feiras, como exemplo de hoje. Estou aguardando também, mas de início, essa é a resposta da Prefeitura de Cupira via Secretaria de Infraestrutura. Certamente não era o que a senhora gostaria de ouvir, né, dona Patrícia? Querendo o banheiro prontinho, né, o novo banheiro, reformado e tal. Reformado não, porque ali, segundo eu soube a obra, é para se erguer um novo banheiro, uma nova bateria sanitária, para atender principalmente quem vem de fora como feirante, feireiro, exatamente nas quartas-feiras e no dia a dia aqui em Cupira. Para fechar aqui, boca no trombone, boa tarde, Valderlins, me chamo Adriana e moro na Avenida Juscelino Kubitschek, aqui em Cupira. E a lâmpada do poste próximo à minha casa está nas escuras há quase 3 meses. Já fui na prefeitura pedir para que trocassem e até agora nada. Acredito que, expondo desta forma, eles comecem a agir. Desde já agradeço. Ela mandou inclusive a imagem, fotos, o Naldo está reproduzindo aí na live, a foto com o poste e a residência, onde de frente à mesma está o poste com a lâmpada queimada durante todo esse tempo, gerando aí a cobrança aqui agora da moradora da Avenida Juscelino Kubitschek, aqui em Cupira. A todos, com as demandas, com o material, assunto de boca no trombone, nesta quarta-feira, 12 de agosto, muito obrigado, viu, pela confiança, muito obrigado pelo interesse. 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
0: 1:18, a gente volta em instantes.

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4: Gente amiga, chamando atenção aqui, viu? 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Recado dado, então. Naldo Ferreira, deixa eu mandar aqui um alô especial, um registro de um encontro que eu tive ontem com um grupo de garotas estudantes da Escola Intermediária Laje de São José. Como ontem foi efetivamente o Dia do Estudante, muitas delegações, né, de escolas do município se concentraram em atividade comemorativa ali no ginásio poliesportivo, a quadra aqui da cidade sede da Agreste FM, Cupira. E ao lado da quadra tem um estabelecimento comercial do senhor Zezinho Coutinho, onde eu parei lá para adquirir um refrigerante a pedido de Wendler, meu velho. E enquanto eu estava lá comercializando, trocando ideia, valor, tal, pagamento com seu Zezinho, um grupo de meninas lá uniformizadas, com a farda da rede municipal de ensino, elas olhando para mim de forma admirada, né, cochichando uma com a outra, aí eu percebi e abordei elas: já sei qual é o papo de vocês, o homem da rádio, né? Elas disseram: é, a voz é idêntica, ó, oh, é. A voz é a mesma da rádio. Esse tipo de observação muita gente faz e me chama a atenção também, porque eu não sei como é que a voz pode ser diferente diante e fora do microfone, mas de qualquer forma, isso porque desde muito novo, né, eu era tido como aquele impedido de passar trote, na época ainda de trote telefônico, né? Hoje é pegadinha, aquela coisa toda. Eu sempre fui impedido porque minha voz era reconhecível assim, identificava-se na hora. Enfim, aí elas fizeram aquele auê, pediram um alô e ainda o registro. Registro com foto, que eu fiz a selfie. Vou pedir para você, inclusive, viu, Naldo? Você, por gentileza, como é que eu poderia dizer? Você publicasse aí, por favor, a foto que eu fiz com as meninas estudantes lá de Laje de São José. Vou te mandar agora, viu? Um minutinho só. Naldo, publica aí, viu? Publica a foto para que eu possa exatamente fazer o registro por completo, não só em áudio como em vídeo. Tá aí a foto? Chegou? Tá pegando? Faça isso então. Aí, as meninas são: a Sofia, ela tem 10 anos, a filha de Dona Constância e o senhor José Zacarias, ela é residente em Serra Verde de Aprígio, a Eloá, de 12 anos, filha da Dona Paula Renata, mora lá em Laje de São José, a Laura, com 10 anos, filha de Jéssica e Fabiano, no sítio Serra Verde de Aprígio, a Hanna, também com 10 anos, a filha de Dona Rafaela, de seu Rafael e Dona Patrícia, em Laje de São José, a Bruna, que eu já fiquei sabendo que é conhecida como Bruninha, tem 11 anos, filha de Dona Graça e seu Dé, lá de Laje de São José. aí estão elas na foto que a gente registrou e, claro, a alegria delas, a satisfação de terem conhecido pessoalmente o Valderlin Santos ontem, meio à tarde, e durante, vamos assim dizer, durante o intervalo que elas tiveram na comemoração pelo Dia do Estudante, atravessando a rua lateral do ginásio poliesportivo, acho que também para adquirir refri, lanche, lá no ambiente comercial do senhor Zezinho Coutinho, que achou inclusive interessante, né? Tudo que elas demonstraram de entusiasmo, de alegria, de contentamento em terem reconhecido e trocado essa informação com a imprensa aqui. Valeu, viu? Um abraço para vocês todas. Eloá, Sofia, Laura, Hanna, Bruna, valeu mesmo. Sucesso para vocês na formação educacional na Escola Intermediária Laje de São José, em Laje de São José, distrito aqui do município sede da Agreste FM Cupira. Valeu mesmo. Deixa eu mandar também um salve especial à minha amiga Silvinha. Eu deveria ter feito esse salve desde aquele dia, Naldo, que a Silvinha foi quem proporcionou eu trazer para vocês aquele monte de salgadinho após o evento lá na, no ambiente exatamente da do Centro de Convenções, a retomada do ano letivo da SEDUC, Secretaria de Educação de Cupira. Acabei no vacilo não registrando como agradecimento. Poderia ter feito ontem, né? Sugestivamente, ontem também foi dia do garçom. Então, a equipe de garçom que estava lá servindo e liberou aquela porção deliciosa de salgadinhos, a própria Silvinha, Jéssica, Adilton, Rafael, Bruno, Felipe, Rildo, Vanderilson, Emanuel e Vinícius. Um abraço para vocês, muito obrigado. Silvinha, coloca aí no grupo de vocês o agradecimento de público ao vivo, através aqui da nossa rádio, a hora e a vez do povo, programa O Agreste Reclama. Vou fazer o que agora? Eu vou para os parabéns, Arnaldo. Vamos embora? Vamos para a homenagem tradicional, junto a quem está apagando velinhas, trocando de idade, hoje sendo a quarta-feira, dia 12 de agosto do ano 2026. Minha amiga Adenilda, a primeira dama da vida do querido amigo Joedson Batista, passa por aqui dizendo o seguinte: hoje é o aniversário do meu pai, Zezinho Relojoeiro. Os parabéns de sua esposa, Dona Carmo, e de seus filhos, Adenilda, Adeilda, Adenilson, e de sua Carmo, e de seus filhos, Adenilda, Adeilda, Adenilson.

Pois não. Ele diz aqui, ó. Hoje o nosso dia está ainda mais especial. Eu e Érica vimos através dessa mensagem. Eu e Érica vimos através desta mensagem parabenizar o nosso amado Samuel. Está completando seus 7 aninhos de vida. Parabéns, filho. Que Deus continue lhe dando muita saúde e lhe abençoando sempre. Homenagem, parabéns, além de seus pais, dos avós, Dona Socorro e Dona Zefinha, de sua bisavó, Dona Estelina, de sua irmã Larissa, sua prima Camille, sua tia Valderice, seu tio Evandro e todos da família, os amiguinhos também, claro, todo mundo certamente em volta da mesa com bolinho e guaraná para festejar os 7 aninhos do Samuel, filho do casal querido do Valderlin Santos, Leandro Netzel e Érica. Parabéns, hein, garotão? A nossa querida Edízia Vilar está passando por aqui e homenageando a sua mãe, Dona Onicelda. Está trocando de idade hoje, viu? Ela manda dizer feliz aniversário. Sua vida é um presente precioso para todos ao seu redor. Que Deus continue lhe abençoando hoje e sempre, com amor, paz e muita alegria. Isso mesmo, eu me somo a essa homenagem familiar. Em meu nome, de minha loura, Gislane, de Wendler, meu velho, ampliando os parabéns para Dona Onicelda, que seu dia seja lindo e inesquecível. Uma homenagem dos filhos Edízia, Dilza, Osmar, Lero, Hétori, Técio, Hernando e Domingos. Dos netos, são muitos, mas eu vou citar cada um deles: Isabela, Igor, Robson, Fatinha, João Lucas, Osmar Filho, Gabriel, Neto, Gabriela, Vitor, Hétori Filho, Anderson Júnior, Kerli, Norato, Sara, Hernandinho, Ebinho, Karine, Giovana, Arthur e Dominguinhos. Ainda, genros, noras e bisnetos. Daqui também, ainda no ambiente do Engenho Amolar, onde está a aniversariante Dona Onicelda, os parabéns também para a Naná, a Marinalva. Ela apagou velinhas ontem, dia 11. Então, duplamente hoje, aí no Engenho Amolar, duplo também bolinho e guaraná. Para, melhor dizendo, para essas duas queridas, que, claro, merecem muito mais do que o simples registro através aqui da Hora e a Vez do Povo, programa O Agreste Reclama. Deixa eu ver também se pelo Facebook tem mais lembrete de gente aniversariando. Cadê? Deixa eu ver. Tem não, né? Cadê? Os próximos aniversariantes para hoje. Hoje, dia 12, tem o Ataíde Júnior, lá pras bandas de Belém de Maria. Um grande abraço para ele, as felicitações em nome de familiares e amigos pelo seu aniversário hoje, bem como de Maria Betânia, que está apagando velinhas hoje. Um grande abraço para ela, Maria Betânia, amiga, seguidora de Facebook, também está fazendo idade nova, apagando velinhas hoje para esses citados, para os também, aqueles que não tiveram nomes aqui citados, mas claro, são aniversariantes desta quarta-feira, 12 de agosto, os 3 S's. Sorte, saúde e sucesso. E a musicazinha Naldo Ferreira.

0: Pronto, gente amiga. Valeu, hein? Como valeu mesmo a companhia de todos até agora com o programa O Agreste Reclama, de volta amanhã, sempre com a força de WS Móveis e Eletros, a sua melhor opção no centro de Cupira e Panelas. Um grande abraço, viu? Saúde e paz, e a gente se fala por aí.
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4: E tu, mania de brasileiro, informa a hora certa.

0: Bom, minha gente, o nosso abraço a todos vocês. 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

0: sabe, né? Pra participar aqui com a gente é só pedir no 998-26-1509. Esse é o WhatsApp da nossa rádio. Então chega pra cá e vem participar.
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0: E bora nós pra não perder muito tempo.
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0: Parabéns pra você, feliz aniversário, que Deus te ilumine, né? Ilumine todos os dias da sua vida nesse novo ciclo, viu? Então bora trazendo a nossa primeirona dessa tarde, tem especial do Chitão e Choró, ao vivo Deslizes, e eu volto já chamando você pra pedir a tua música aqui, combinado?
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0: E aí, o Chitão e Choró cantando essa música ao vivo, Deslize, sucesso na voz do Fagner. Quem lembra dessa? Pro nosso sertanejo, a sorte nossa é que ele

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0: Bom, minha gente, o nosso abraço a todos vocês. 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
3: A Câmara Municipal de São Joaquim do Monte realizou a sessão ordinária com aprovação de importantes matérias para o município. 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
5: Simbora, chega pra cá pra pedir o seu modão no 998261509. Oi, boa tarde.
6: Jane, boa tarde, aqui é Andrei do Bairro do Horizonte. Jane, eu gostaria que você colocasse a música de Leonardo, meus parabéns, para oferecer especialmente a meu grande amigo Aé, que está de idade nova hoje. Essa música é só especialmente pra ele, Jane. Uma boa tarde, gatas e todas as gatas. Uhul!
5: Uhul! Valeu, meu amor. Um beijo pra você. Obrigado pela sua participação. E parabéns especial pro nosso amigo Ayer. Hoje é aniversário dele, completando mais um ano de vida com muita saúde, né? E tudo de bom acontecendo nesse novo ciclo pra você, né? Parabéns pra você, nosso amigo Ayer. Tia Laíde chegando.
6: Boa tarde, Janete e Laíde. Põe quando te vejo com o Amado Batista, vai especial para Ayer, que tá completando mais um ano de vida hoje. Que Jesus Cristo abençoe ele. Vai também para você, Bárbara, para Terezinha, Manuel, Dona Maria, saúde de Riachão de Dentro e todos que te escutam. Beijo, Rosa Janete.
5: Beijão, sua linda. Boa tarde.
7: Boa tarde, Janete. Sou o Genício Negovelho. Gostaria de ouvir uma música aí, Bruno Marron, de Pescar Que Nada. E eu pensei para minha esposa Liviana, os três filhos, Jonathan, Johnny e John, meu pai Nego Velho, minha mãe José, para toda a minha família, todos os ocupados, meus afiliados, para você e para todos que fazem parte da Rádio SFM. E uma boa tarde e um bom trabalho.
5: Boa tarde, meu amor. Obrigada pela sua participação aqui com a gente.
8: Boa tarde, maravilhosa. Um beijo, Rosa Marizando. E gostaria de você colocar um sertanejo de Bruno Marrone por um minuto. Oferece para você e todos que estão na escuta. Beijo, Rosa.
5: Outro para você, linda. Boa tarde.
9: Boa tarde, pastor Geraldo de Cachoeira. Estamos na ouvida do programa. Já não sei você, toca aí, Milana Zé Rico, a carta. Oferecer para nosso novo Pedreiro de Serventa. E manda aquela bitoquinha especial, só você só mandar.
5: Segura. Manda sim. Uhul! Foi muito bem, obrigado. Boa tarde, Maurício do Ouve a Lúcia, sempre na sintonia com a gente. Russo do Baraí no Farol tá grudadinho com a gente também. Aquele abraço, minha amiga linda Carminha, o Toquinho lá em Belém de Maria, curtindo a nossa programação. Beijo pra vocês, que eu também. Mua, beijos, 1h56.
10: Boa tarde, Andy Paula, que é o Senhor Morena, aqui de Bonito. Gostaria de ouvir a música com Eduardo Costa, Melhor ou Pior, para oferecer para a Tiago também, 3 anos agora de família, para o Subtopo em Família, para o Eclas Grande Família, para o Clube do São Paulo em Família, você e família, gente, para todos, faz parte da Grécia, todos os 20 anos, todos aqui do Locamento Morena. Beijo!
5: Beijo pra vocês aí. Olha só, estão pedindo aqui o Daniel, Estrela Perdida. Essa música também é muito linda aqui no nosso sertanejo. A gente toca pra nossa querida Joyce, pedindo pra ouvir. Obrigada pela sua participação, lindona. Oi, boa tarde.
11: Boa tarde, sua linda. Tudo bem, Jane? Jane é Fátima Kidaima. Gostaria de ouvir uma música pra oferecer pra minha Marina, para minhas irmãs Vitória, Neide, Rosa e Lourdes. Para você e todos que estão curtindo. Obrigada, Jane.
5: Beijos. Oi. Boa tarde.
12: Boa tarde, Jane. Boa tarde, Deus abençoe pelo seu programa. Manda aquele beijão aqui para todos nós aqui de Altinho. Tá certo? Quero pedir uma música diferente. Quero pedir Luan Santana. Uma bem antiga do Luan Santana, bem bonita, bem apaixonada.
5: Deixa comigo.
12: Quero mandar pra galera aqui da Vila Nova, Olleria, Beco do Peixe, Mutirão, todos que estão na escuta. Tá certo? A Ilsa, a galera do estoque do Novo Líder, na Via El, todo o pessoal lá do restaurante. Tá certo? E para todos que estão curtindo, especialmente para vocês, esse programa maravilhoso.
5: Obrigada, então, seu lindo. Beijo. Uhul. Segura o peão. Beijo para a galera de Altinho, Terezinha.
13: Boa tarde, minha gente querida, minha rainha do beijo rosa. Meu amor, por favor, gostaria de ouvir parabéns com Teixeirinha. Oferecer especialmente para o nosso grande amigo Aé Basílio, que está de idade nova hoje. Que essa data se repita por muitos anos, que ele continue sendo esse amigo maravilhoso que ele é. E desejo uma ótima tarde de quarta-feira para você, Bárbara, seu lindo neto, para toda a equipe Top da Grécia, minha família, todas as famílias, para todos meus amigos e amigas e para todos os ouvintes. Que o Altíssimo nos abençoe. Uhul.
5: Valeu, Té. Boa tarde pra você. Parabéns pro nosso amigo Ayer. Danilo do Cid Serra Davi tá pedindo música aí especial, né? Pra sua amiga Kátia. A Kátia também hoje completa mais um ano de vida, né, Kátia? Que está completando mais um ano de vida. Que Deus continue abençoando muito, minha querida Kátia. Parabéns pra você.
14: Boa tarde, Jandir Paula. Aqui é beleza. Gosto de ouvir a tua voz. Eu quero com Sérgio Reis. Não interessa se ela é coroa. Pra oferecer a você, a sua família, a Josiane Leal, a Renato Neves, a todos que fez essa rádio maravilhosa, meus filhos e a Grestina Júnior Botobai, que Sulli Suelda, meu irmão Sandro e minhas amigas e amigas de Belém de Maria e da Grestina. Segura, Pian!
5: Seu segura-peão por aqui, ó. Muito boa tarde. Obrigado pela sintonia de todos vocês. Tá chegando aí o parabéns pra você, todo especial aí do Teixeirinha. Especial pro nosso amigo Ayer, que hoje completa mais um ano de vida. Boa tarde.
15: Boa tarde, gente de Paula. Aqui é Ninha de Monte Alegre. Gostaria de ouvir a música de Leonardo, pode ser qualquer uma. Tenha uma vontade que Jesus lhe abençoe cada vez mais.
5: Amém, a nós, meu amor. Beijão.
16: Aqui é Cleide Barra do Chora. Gostaria de ouvir a música de Eduardo Costa, a mais velha deles. Ao aparecer para todos os ouvintes, especialmente para vocês da rádio, pro pessoal aqui de Barra do Chato. E manda um beijo de roda para minha neta.
5: Manda sim para suas netas, queridas. Um beijo muito carinhoso. Lá vai, hein? Deus abençoe muito. Parabéns. apresentar os aniversariantes.
17: Passo um brega aí para oferecer para meu esposo João Batiste, minha sobrinha Vitória, meu irmão Dedinho, minha irmã Pretinha, minha filha Lindinês, os filhos dela e todos vocês aí da rádio. Tenham uma boa tarde.
5: Boa tarde pra você também, obrigado pela participação, viu? Vamos de música?
18: Boa tarde, meu nome é Sofia, eu gostaria de ouvir a música de Antônio Júlio, Nossa Balada é a 2.
5: Obrigado pela participação, sua linda, parabéns pro Ayer, aniversariante de hoje.
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programa Vê-se Acontecendo. Por aqui hoje, nossa quarta sertaneja. Deixa eu parabenizar a Kátia, que hoje completa mais um ano de vida. Que Deus esteja sempre no comando da sua vida, minha linda, e te abençoe nessa nova idade. Feliz aniversário pra você, meu amor. Parabéns pro Ayer Basílio, nosso amigo também. Hoje é seu aniversário. Desejo que todos os seus sonhos e desejos se tornem reais, tá? Que cada dia seja repleto de oportunidades e alegria. Feliz aniversário pra você, em nome de todos os seus familiares e amigos todos também, recebendo parabéns, Leandro e Leonardo.

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4: Nota de utilidade pública. Desapareceu um cachorrinho poodle que atende pelo nome de Tiquinho. Ele é mais ou menos número um. Ele é um poodle meio branco, meio begezinho, aquela coisinha meio bege, tá? Ele é pequenininho, atende pelo nome de Tiquinho. Viram ele ali próximo à rodoviária, ele acompanhou uma cadelinha no cio e ó, foi embora. Sabe como é, né? A cachorra atrás de cadelinha no cio. Pois é, então ele foi embora junto com a cadelinha, já disseram que pegaram esse cachorrinho, que viu alguém parando, pegando. A gente pede encarecidamente que quem tiver visto esse animalzinho ou tiver colocado, pego ele, né? Pego para proteger mesmo, mas sabe que todo dono quer o seu cachorrinho de volta, né? E todo cachorrinho também quer sua dona. Gente, eles sentem muita falta e a gente muita falta deles também. Eu mesmo já passei 3 dias chorando porque o meu tinha desaparecido. Então, esse cachorrinho pertence aí à nossa amiga Rosa do Bar. Quem encontrar, terá uma gratificação, pode ir lá levar para a Rosa do Bar. É, todo mundo conhece a Rosa do Bar aí na Rua da Prefeitura, ou ligar o 99169-6368. É um pudozinho com a cozinha meio begezinha. Ele é o número um, gente, mais ou menos. Ele é bem pequenininho, tá? Então, desde domingo que ele está desaparecido, viram ele por aí, perlambulando, né? Pelo lado da rodoviária e acompanhando essa cachorrinha. Disseram também que já pegaram esse cachorrinho. Então, por favor, esse cachorrinho pertence à nossa amiga Rosa do Bar. Ela está desesperada, sentindo muita falta do seu cachorrinho. Então, quem viu onde esse cachorrinho está, ou vê, tira foto, vai lá, pergunta a Rosa se é dele, que ela gratifica, com certeza a gente fica muito feliz também, tá?

0: por aqui, 2h47 na Agreste. Chamou pra pedir um sertanejão. Nossa quarta é sertaneja. Oi?
1: Boa tarde, querida. Eu quero pedir uma música de Leonardo, Chuva no Telhado. Quero oferecer pra você, minha linda. Temporão, um beijo rosa para meu pai José João Embaixada, Cleide, Jeová Deonis e Agrestina, minha irmã Silvoneide, meu irmão Vandeilson. Para minha sobrinha Rihanna, minha filha Luna, meu esposo Edilson. E para você, minha linda. Meu pai não perde seu programa, José João.
0: Aí, seu José João, meu querido, né? Um beijo especial pro seu José João, curtindo a gente também. Simone do Sítio Boa Vista, tá cá em Bota, mandando um alô aí pra toda a galerinha que tá curtindo com a gente. Beijo, lindona! Paulo de Carrilho tá por cá pedindo aí evidências. Eita, nós, deitados, descansando, mas ligadinho na Agreste, né, Paulo? Chega pra cá, meu lindo.
2: Boa
0: Júnior.
2: Minha rainha beijosa, sou eu, Júnior, gêmeo do Trevo e Panela. Coloca a música aí, Leandro Leonardo, sonha pro sonho. Sigo Urapião. Ofereço pra você, família, pra meu pai direito meu, para toda a minha família, para todos meus amigos e amigas. Geral, boa tarde, João e Paulo. Sigo Urapião.
0: Valeu, Júnior. Sigo Urapião.
3: Boa tarde, aqui é a Geisiane, sou de Cupira e quero pedir a música Somos Nossa Cara à Metade. Eu quero oferecer para os meus pais em São Joaquim do Monte, Dalvo e Naldo Leite, e oferecer para todos que estão ouvindo a rádio.
0: Valeu, meu amor, um beijo pra você, continua ligadinho aqui com a gente. Olha, deixa eu mandar um abraço também aqui, né, música do Leonardo, pra todo o pessoal que tá curtindo com a gente. Quero o quê? Colo? Quero canto ou colo? Quero colo, né, do Leonardo. É isso, Wellington? Wellington Pedreiro lá de Batateira, curtindo a gente. Um abraço muito especial pra todos vocês aí. Bill Pedreiro, bora, Bill, curtindo a nossa programação também, toda a sua equipe, né, o pessoal da Construção Civil. Dona Socorro e sua linda. Beijos. 2h48.
4: Ô, Jane, por favor, Jane, toca pra mim, Paulo, Paulo de Paula, filho Vitor, dentro do quarto, em minha frente. Acho que é assim, né? Obrigado, boa tarde. Euclides.
0: Hoje é só sertanejo, já sabe, né, Euclides? Beijo.
5: Boa tarde, minha rainha do beijo rosa. É, de voz linda, hein? Oi, Jane de Paula. Bota uma música aí de Zezinho Barros. Gostaria de curtir uma música de Zezinho Barros. Qualquer
0: hoje
5: uma delas.
0: Não.
5: Ofereço especialmente pro meu esposo, né? E pra vocês aí da rádio, tá bom?
0: Beijos. Vou ficar devendo, viu? Deixa pra sexta. Ou pra amanhã, né? Hoje é só sertanejo.
6: Boa tarde, minha amiga Jane de Paula. Um cheiro. Passou a música de Chicãozinho Chororó pra oferecer pra senhora, pra sua filha, pra seu netinho. Delícia. Pra todos que fazem essa rádio maravilhosa. Pra meus filhos, pra meus netos, pra meus irmãos. E pra Sandra de Mandu e todos os filhos de amizade. Se tá abraçado por essa amiga Zéza. Um cheiro, meu amor.
0: Valeu, Zéza. Aquele abraço.
7: Jane, boa tarde. Aqui é Rosângela Beck. Jane, por favor, bota a música de Roberta Miranda. Vai com Deus. Ofereço especialmente pra minha irmã, Laudiene, que vai voltar para Santos a partir da manhã à noite, se Deus quiser. Eita. Que ela tá com 8 dias, aliás, que ela tá aqui na cidade e conforme amanhã à noite tá de volta para São Paulo, né? Para Santos, mas especialmente só para ela. Vai com Deus, com Roberta Miranda. Valeu, Jane, boa tarde, tô te ouvindo.
0: Vai com Deus então, minha linda, já sabe, né? O amor ainda está aqui. Vá com Deus. Bora lá curtir Roberta Miranda na nossa quarta sertaneja. Modão por aqui, Carminho Toquinho, Belém de Maria, sempre curtindo a gente. Oba!

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1: Voltamos já, fica por aqui.
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1: Aldemir Pérola Negra. Tá melhor do pezinho, meu amor? Boa tarde, seu lindo.
2: Boa tarde, Jânio de Paula, sou o Aldemir. Jânio, trazendo o Leonardo. Liga lá em casa, ofereço pra mim uma estrela, uma meu para a Suzé, Teresa da Gravita, meu primo Vânio de Cajueiro, pra minha tia Zefinha de Catendo, do canal, pra esposa do meu primo Vânio, pra além da barraca Lenil, do Junho de Panelas, pra Veja da Rodusa, além da barraca Silva Vizinha, pra todos meus vizinhos e pra você. Beijo.
1: Beijos, amei. Você também, boa tarde.
3: Boa tarde, Jânio de Paula, aqui é Maria da Torre, sou de Santo Pé de Cima. Jânio, eu queria que você passasse Leandro, Leonardo, pra mim, pra eu oferecer pra você, meu esposo Nilson, pra minhas duas filhas, Amanda e Andriele, pra minha mãe, Cinto Cachoeira, pra todos.
1: Obrigada pela participação, meu amor. Mua.
4: Boa tarde, eu sou Graci Neto de Cupira, eu gostaria de pedir a música Amor Proibido, de Antônio Júlio.
1: Um beijo pra você, sua lindona. Tudo de bom, viu? Tem mais?
5: Boa tarde, gente. Paula, sou Maurício aqui de Alto Bonito. Gostaria de cantar uma música com Celeste Camargo e Luciano. Quero tudo de novo. Ofereço toda a família, a todos que estão com essa rádio maravilhosa, a todos vocês da rádio. Um abraço, tchau. Fico com Deus.
1: Beijo pra você também, meu amor. Tudo de bom, viu? Deixa eu mandar um abraço aqui pro Manuel José. Tá curtindo a nossa programação também. Nosso amigo Quitério do Pão do Glória também tá por cá pedindo Munhoz e Mariano. Balada louca. Eita, nós. É desse jeito essa balada. Cheiro pra vocês aí. Oi, boa tarde.
6: Boa tarde, Andy Paula. Tia filha de Cachoeirinha. Minha querida, eu gostaria de ouvir de Leonardo e José Rico a música Jogo do Amor. Ofereço aí a todos os ouvintes. Valeu, um abraço. Caio, obrigado.
1: Uhul, tchau, obrigado. Valeu pelo carinho seu aqui, viu? Deixa eu mandar beijão aí, ó. Diz pra quem tá curtindo aqui com a gente também, né? Tão cansadinhos, acabou de chegar da feira, mas estão curtindo a melhor 89,5 com certeza. Deixa eu mandar beijão aqui, ó, pra Cícera da Verdura, lá em Periperi, curtindo a gente, a Roseni, o José Aparecido, Neco Branco também, curtindo aqui o pessoal aí de Periperi, aquele abraço.
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1: Dá beijão aí pra Ivonete, seu Jorge Estevão, a Janete, a Aninha, tá todo mundo curtindo com a gente por lá, né? Beijão pra vocês, viu? Deixa eu mandar beijos aqui, ó, pra Cremilda, minha amiga Cremilda e o Nailson do Alho também, curtindo a nossa programação, né? Um cheiro pra vocês, meus amores, tudo de bom, viu? Deixa eu ver quem mais aqui, tem mais? Tem mais, claro que tem. Tá todo mundo assim, deixa eu mandar um abraço aí pro seu Ivo lá em Laje de São José, no sítio Cabeça de Vaca, Rose, sítio Alto do Meio, a Fátima também, beijão pra vocês, Zefinha, mãe de Aline, por trás do Espaço VIP, curtindo a nossa programação, pessoal aí no mutirão também, sintonizados aqui na Melhor 89,5, Romário do Espetinho tá curtindo aqui a nossa tarde, a família Bonamassa, Lagoa dos Gatos, Andréa e Marcelo Albuquerque também, aliás, Marcelo e André Albuquerque, beijo pra vocês.
8: Boa tarde, Jânio Paula, de Rio de Alagoas. Boa tarde, Winaí da Maris, sabor de mel. E uma boa tarde, trabalho. Tchau.
1: Tchau, hoje não dá, né? Ó, estão pedindo aqui Roberta Miranda, Sol da Minha Vida. Essa música é linda, né? Lagoa de Souza, pra toda a galera de Lagoa de Souza, Riachão de Fora, Elias dos Produtos de Limpeza. Estamos na escuta, né? Um cheiro pra vocês aí, viu? Olha, quero pedir música aqui. Quero pedir uma coisa. Sou de Lagoa dos Gatos. Tendo bolos, tortinhas, cansado em casa. Agradecendo aí, né? É a Michele, gente. Tá vendendo bolos e tortinhas de leite condensado. A Michele na rua da Emenda, por trás da Compel, no Lagoa dos Gatos. Beijo, meu amor. Boa sorte, boa gente. Ó, Edinho, quer? Tem sonho doce, procura a nossa queridinha lá, tá bom? É. Ó, a Michele, né? A Michele, na Rua da Contesa, Rua da Emenda, aliás, por trás da Contesa. Tendo bolos e tortinhas de leite condensado, que fome. Delícia. Edinho Renzeiro, São Joaquim do Monte também. Ligadinho aqui com a gente. Deixa eu mandar um abraço aqui pro Tony, da Lusitânia, meus amigos, Tony da Batatinha Eletricista e a Lusitânia, né? Ailton, no sítio Umbaúba de Altinho, tá curtindo com a gente. Aquele abraço. Deixa eu mandar um beijo também lá em Altinho, pro nosso amigo Cícero aí na borracharia. Luquinha também na borracharia ao lado da rodoviária aqui em Cupira, né, Luquinha? Aquele abraço. Frente, agora é ao lado da rodoviária, viu, gente? Precisou, Luquinha, tá lá.
7: Boa tarde, Jânio de Paulo, aqui fora de Neide, São Rapido Mão, terra da Romaria, foi de Aminhão, para oferecer a meu irmão Nau, ano hoje, catuaba com amendoim.
1: Hoje não.
7: A minha mãe, meu pai, meus irmãos, minha irmã, minha avó Severina, minha tia, meus dois filhos, meus quatro netos, meus genros, minha nora.
1: Valeu, beijo pra você, meu amor. Paulo de Zito, Riacho Fechado, tirando leite da vaquinha, continua a gente. Estão pedindo Bruno Marrone, meu disfarce. Josi, beijo pra você, minha linda. Bora curtir. Alessandra e Neide, Laje Grande, Catente, pedindo Zezé de Camargo e Luciano, tudo de novo. Vamos de Lene e Leonardo. Olha aí, Júnior, é tua. Sonho com sonhos. Eu já volto a chamar, tá? Olha Memé lá de Batateira, está lá, né? Pegado no asfalto de Batateira, mandando um alô pra toda a equipe aí presente. Aquele abraço, Memé, no asfalto lá de Batateira, toda a equipe aí curtindo a gente por cá, né? E o trabalho fica mais leve, com certeza. Luciana de Agrestina pedindo Leandro, oferecendo um prato.

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2: Confere com a gente a hora certa. 13:43.
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0: Boa tarde, Jane. Já não tô falando aqui de panelas. Tô querendo uma música de roupa nova. As melhores de roupa nova. Valeu, tenha uma boa tarde, Jane.
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2: Oi, boa tarde, Jane. Aqui é o amigo Rocha falando. Colocar aí a música. Seguindo tudo. Oferecer para a Mera do Biru, nosso amigo Gata Mara, Catita, Uia Seca e nosso amigo Alma Negra.
1: Valeu pela participação, cheiro!
3: Boa tarde, Jane. Gostaria de ouvir a música de Leonardo. Liga lá em casa. Quero conhecer pra minha irmã, Eduardo, irmão Zanil, meu cunhado, Luiz Neto, minha sobrinha Luiz e Laís. Para Anderson, bonequinho, Jusce, filho, Adara, Veinha, da família, para Padrinho, para Neves e sua mãe Jurema, para Jaime Maiano, Cintia das Panelas, para Gil Pedreiro, para Zé Pedreiro e todos os seus filhos da amizade que estão te ouvindo. Estão ligados nesse programa, que estão te ouvindo também. Valeu, um abraço, beijo!
1: Valeu, meu amor! Beijo pra você também! Ouvindo aqui o nosso programa também. Cadê você? A Maria, né? Fala, Maria, beijo pra você. Olha, quem tá por cá também curtindo a gente? Tá pedindo de Paulo e Paulinho, né? Aparecendo pro amigo Jeová Dionísio e pra todo o pessoal que tá curtindo com a gente. Nossa amiga Zilma, junto de Alagoas. Cris e Bateguara Alagoas também curte a nossa tarde.
4: Tarde, Jane de Paula, que é Maria de Malhada de Areia. Jane, faça uma música pra mim, Foi a Seca. Ofereço a minha mãe do sítio Boqueirão. E ofereço especial para você, Jane. Passe minha música.
1: Hoje eu vou ficar debaixo, não sei, eu vou tocar com a maior Maraísa, né? E o Amado Batista. Ó, Juciana de Agrestina tá pedindo o Leandro, né? Oferecendo ao Caio Mecânico. Ah, a gente já falou? Então tá, beijos.
5: Falta.
1: Quem tá chegando por aqui, boa tarde.
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1: É a nossa amiga Valquíria da Caixa d'Água, trazendo o seu segura, peão, né? Memé de Batateira tá pegado lá no asfalto, curtindo a gente, abraçando a todos da equipe. Um cheiro pra vocês. Olha, a Érica lá de Palmares tá pedindo Paulo Fernandes, né, Érica? Pássaro de Fogo. Vamos curtir sim, tá?
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1: Deixa eu ver aqui quem mais tá aqui. Oi. Beijo pra Lorena, Carminha, Arlindo lá de Batateira, a Vânia do Batom também ouvindo a nossa programação. Maria da Batatinha também tá ligadinha com a gente. Roberto Sacristão, original da Paróquia de Cruzes, passando por aqui também. Nossa amiga Cícera do Engenho Conceição, Trevo Belém de Maria, tá pedindo aí o trio.

0: Olha, deixa eu ver aqui. Oi, boa tarde. Fabinho, lá da destilaria Porto Alegre, Alagoas, né? A colônia de Leopoldina. Eita. Música da novela Gata Comeu, né? Só para o vento. Ah, hoje é só sertanejo. Estão pedindo Paula Fernandes também aqui, mais uma, ó, da Paula Fernandes, Voarei, é isso? Oferecendo pros ouvintes, internautas, e também pra Wilde, Matheus, lá na zona de São Benedito do Sul, né? Zona rural de São Benedito do Sul. Eita, que zona que nada, né? A zona rural. Sintonizado na melhor, Neves do Sítio Jardim, um beijo pra você, Lusitano e Tony da Batatinha Publicista, também passando por aqui, curtindo a nossa tarde, beijos.
1: Tarde, Jane, minha linda, tudo bem, minha linda, com você?
0: Ótimo.
1: Quero lhe pedir uma música de Leonardo, Quero Colo, pra oferecer a você, que é uma pessoa especial, okay, oferecer, né? A todos os que estão aqui nessa rádio maravilhosa. Um beijo no seu coração, que te abençoe você,
0: amor,
1: e sua família.
0: Toquei, Quero Colo, né? Toquei.
1: Boa tarde, eu sou Sofia de Cupira. Oi, eu gostaria de ouvir a música Medida Protetiva de Antônio Júlio, por favor.
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0: Beijo, Sofia, pra
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0: você.
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0: Aqui, ó. Oi, Jane, boa tarde. Neide Silva, Serrote Liso, mandando os parabéns pro seu Ronaldo. É isso? É o seu Ronaldo que tá fazendo aniversário hoje?
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0: Até fotinho pra gente, né? Nini e Théo, que estão fazendo aniversário hoje. Oxente, e essa turma toda é? Nini e Théo, todo mundo aí tá fazendo aniversário? Isso mesmo? Os três estão aniversariando do hoje? Olha aí, Neide Silva Serrante Lins mandando os parabéns aí pro seu Ronaldo, Nini, Tetel. Beijo pra vocês, feliz aniversário. Que Deus esteja sempre no comando da sua vida, te abençoando na vida de vocês, tá? Abençoando sempre nesta novidade. Feliz aniversário, meus amores. Seu Ronaldo, Nini, Tetel. Beijão pra vocês. Aproveitem bastante o dia de hoje. Feliz aniversário.
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0: Deixa eu ver quem mais aqui. Oi, boa tarde.
4: Boa tarde, Jane. Sou Cristina, daquele Passagem de Areia. Oi, Jane de Paula. Bota lá, Ayrton, pra mim, por favor. Tchau, tchau, amor. Agora pro meu amigo Aldi Amei e pra neguinha da Rua do Rosário. Tchau, Jane. Obrigada.
0: Amor, hoje não dá, né? Hoje é só sertanejo. Vou ficar devendo essa pra sexta, tá? Paulo de Carrilho. É o aniversariante do mês também, né, Paulo? É, tá pensando que eu esqueci, se não fosse minha agenda aqui, tu tava ferrado na minha mão. Eu já até apaguei tudo aqui, ó. Hoje eu fiz doidiça. Mas o aniversário do Paulo é no dia 18, né, Paulo? 5.4. Beijos!
5: Boa tarde, Jânia. Aqui é Cícera de Panela. Gostaria de ouvir Barreirito. Onde anda meus passos?
0: Beijo pra você, querida. Irmãozinho do ovo lá de Cachoeirinho, Naldinho, curtindo a nossa programação. Beijos, Naldinho, pessoal de Cachoeirinha. Amores do ovo e a Lúcia aqui na Cidade também. Um beijo pro Nau, aniversariante de hoje. A Kátia hoje também completa mais um ano de vida. O Ravi Felipe foi hoje, o filho da Lu. Beijo, Ravi. Ele pediu a música da Xuxa, eu não vou passar, que hoje é só sertanejo. Deixa eu ver aqui o Carlos aí no Bonanza, pessoal do Bonanza curtindo a gente também. Aquele abraço! E parabenizando o nosso amigo Ayer Basílio, em nome da sua irmã Thelma, que veio lá de Salvador pra passar esse dia especial com ele. De todas as outras irmãs, né? Familiares todos e amigos. Mandando esse abraço apertado aí pro nosso amigo Ayer Basílio, hoje completando mais um ano de vida, tá? Celebre, ame, perdoe, seja feliz. Afinal, Ayer, é isso que importa nessa vida, né não? Muitos sorrisos, presentes, muita alegria nesse dia tão especial, tá? Feliz aniversário pra você, Ayer!
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0: Eita, nós, boa tarde.
6: Boa tarde, Jane de Paula. Jane de Paula aqui é Manuel da Verdura, lá gigante, catendo. Jane de Paula,
0: aí,
6: tô com uma música aí de Matheus e Cauã, Jane de Paula. É, oferecer para os ouvintes da Gaste FM, que tá escutando agora nessa tarde. Oferecer para o meu amigo Pedro Norberto, Pernambuco da Carne de Porco, lá em Agrestina. Meu irmão Edinho, lá em Santana de Parnaíba. E meu tio Cícero Cândido de Bola. Tenha uma boa tarde, fique com Deus e um bom trabalho.
0: Beijos! Martins. Marli de Batateira tá curtindo com a gente. Aquele abraço ligadinho sempre, né, na nossa quarta sertaneja. Olha só, beijo pra todo mundo aí. Tem mais aqui curtindo com a gente. A Cleide lá de Taboquinha também na sintonia. Cid e Amara lá na Chácara Santa Luzia, Lagoa dos Gatos. João Valdivino, João Pereira, nosso amigo também curtindo aqui. Edilson, Maria Antônio de Tudo Tempero, né? Nazaré, é do mundo lá de Laje Grande. O corintiano tá curtindo com a gente. Um abraço pro nosso amigo Dinho, da Impressão Mega. Luciano Mondion, a Cícera, Júlia Iris. Vamos de modão, gente. Por aqui ó, tem Paula Fernandes, Pássaro de Fogo.
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0: entregar pra mim. Fala, Daniel Aquim Cupira, curtindo.

0: Mária Folha Seca. Deixa eu mandar um beijo muito especial pra minha querida. Na nossa quarta sertaneja, socorro! Venha logo, minha filha, pra gente comer aquele bolinho de feijão, viu?
1: Algum de vocês?
0: Saudades, a irmã da Terezinha. Bora curtir os Celso Barreiritos. Socorro, lindona. Saudades de você também.
1: E peço.
0: Barreiritos, cantando pra gente.
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0: você também.
1: Volta já por aqui. 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
1: Segura, peão, chama na porta, né, Rússia? Desse jeito. Simbora nós, então, aqui a galera chegando e participando com a gente. Boa tarde. Oi, Neide, sua linda. Tá curtindo aqui a gente, nossa amiga Neide Silva, né? E parabenizando, claro, né? Seu Ronaldo, Nini e Tetel, curtindo aqui a nossa programação de Idade Nova hoje. Show de bola, beijos.
2: Olá, Jane. Boa tarde.
1: Oi, meu amor, boa tarde.
2: Toca aí Sérgio Rei pra mim e ofereço pra você. Curti Sérgio Rei, é Zéza de Camusim. Boa tarde, Jane, Deus te abençoe.
1: Boa tarde, Zéza, galera de Camusim, curtindo a gente, boa tarde.
3: Boa tarde, aqui é a Gracinete de Cupira. Eu gostaria de pedir medida protetiva de Antônio Júlio.
1: Eita, acabei de tocar. Cheiro, minha
3: boa
1: linda.
3: Boa tarde, Júlio, Paula, aqui é a Joselene de Panelas. Eu gostaria que você tocasse pra mim a música da Lady Anne, oferecer.
1: Então hoje
3: pra
1: não.
3: Meu genro, que ele gosta muito de curtir essa música da Lady Anne.
1: Valeu,
3: um beijo rosa pra você.
1: Outro, meu amor. Eita, já tá tomando, não tem jeito não, né, gente? O Marcelo, olha só. Fala, Marcelo.
4: Boa tarde, Jânio de Paula, aqui é Marcelo, tá falando de São Paulo. Eu gostaria que você colocasse uma música aí. É, Leonardo e Bruno Marrone, bora tomar uma, bora. Cuida que eu tô descendo pra lá. Eu ofereço aqui a Arlindo, aqui. O Coroa tá aqui mais nós aqui, o velho Juca. Arlindo de Lissandre, o filho dele aqui, o Preto. Minha esposa tá aqui, né? Estamos tomando um litro, 51 aqui agora. É a Vina, é a Ramiro, da Renato Cruzeiro, a Zé Puiga. Eu tô curtindo essa rádio maravilhosa. Tchau, obrigado.
1: Valeu, um abraço pra vocês todos aí, curtindo aqui a nossa programação. Eita, nós, olha só, gente, mandou até foto por aqui, né? Já secaram a garrafa, foi? Mas vocês são ligeirinhos, né, meninos? Eita, que os meninos ligeiros na garrafada. Cadê, ó? Cadê a outra? Faz isso não, meninos. 4h22.
5: Jane Paula, boa tarde, Jane Paula. Aqui é a Duda Pedreiro, aqui de Cupira. Quero pedir Daniel qualquer um pra gente ouvir aqui. Mandando um forte abraço aqui pra galera da Magnu aqui, junto com o loteamento bonequinho. Forte abraço.
1: Opa, cheirão pra vocês aí. Marlin de Bateteira ligadinha com a gente.
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1: Beijão, mandando beijão aí pra toda a galera que tá curtindo o nosso programa. Olha quem tá por cá também, beijos! Abraço aí pra o Júnior, filho de Zé Gordo da Rodovia. Tá lá na Boa Vista curtindo a gente. Olha aí, deixa eu repetir aqui. O Júnior, filho de Zé Gordo da Rodoviária, tá curtindo aí na Boa Vista com a gente. Aquele abraço! Professora Vânia, sempre curtindo a nossa programação, beijos!
7: Boa tarde, aqui é a Geisiane. Eu quero pedir a música Medida Protetiva, de Antônio Júlio.
1: Acabei de passar por aqui, olha só, Elenivaldo. Um abraço pra você, meu lindo. Tudo de bom. Deixa eu ver quem mais.
8: Jane, por favor, toca Vida do Chefei. Especialmente pra nós, uma porque aí, valeu?
1: Como é? Qual foi a música? Peraí, vai.
8: Vida do Chefei. Especialmente pra nós, Rua Cupia aí, valeu?
1: O que? Pinga em mim, foi? Rosângela Becker! Cheirão pra você, meu amor!
9: Olá, Jane! Boa tarde!
1: Quem fala é Nildo,
9: da cidade de Conesa. Ô, Jane, quero pedir uma música de João Paulo e Daniel. Ofereço para meu grande amor da minha vida, Darcio Neto e o Elisen. Certo? E para que eu estou completando o ano, aniversariando. Especialmente pra você, gata. Fui, te amo!
1: Beijo pra você, meu amor! Leonardo e Jorge Pedreiro, curtindo nossa programação. Beijos pra turma de Jaciel Construção. Pessoal aí de Jaciel Construção aí, Jorge Pedreiro, Leonardo.
10: Boa tarde, Jane. Eu sou muito de cima. Quero pedir a música de Teresa Camargo e Luciano. Quero tudo de novo.
1: Passei essa música já hoje. Quero tudo de novo.
10: E principalmente pra você, Jane. Boa tarde, Jane.
1: Boa tarde, você também, meu amor.
11: Boa tarde, meu nome é Sofia. Eu gostaria de ouvir a música Casinha de Sapé, de Antônio Júlio, por favor.
1: Um beijo, minha linda.
12: Jane de Paula, é mão de onça de novo.
1: Oi, mão de onça.
12: Alguma coisa aí. Adel Nascimento, com Tom de Cata.
1: Então hoje Adelino não dá, é sertanejo.
12: Aí, Jane Paula, aqui é bom de onça. Um abraço. Já sabe, você foi pra feira hoje não, não te viu hoje na feira?
1: Não, fui.
12: É mão de onça, tarde. Que é o amor. Nilton Lama, mestre de obra. Tem como colocar, não?
1: Não, hoje não. É só sertanejo hoje, mão de onça. está curtindo a gente. A gente mandou aquele alô todo especial, né? É isso aí, ó. Aquele abraço pro nosso amigo, né? Mão de onça. A Cícera, a Júlia, a Isis. Pra vocês. Ô, mão de onça, hoje é sertanejo. Peça um sertanejo, vá. Cheiro.
5: Ô, Jane, quero pedir uma música de João Paulo e Daniel. Apareço para meu grande amor da minha vida, da Cineto e o Elzy.
1: Valeu, Nildo. Beijão, lindão. Heraldo de Toritama. Tá pedindo Eduardo Costa, né, Heraldo? A gente vai tocar pra você. Deixa eu mandar um beijão pro meu amigo Ayer Basílio. Hoje é aniversário dele. Parabéns, querido. Que Deus continue abençoando muito a sua vida. Feliz aniversário. Que a sua vida seja sempre repleta de tudo aquilo que te faz transbordar, tá bom? Que te faz feliz. Ayer Basílio. Parabéns pra você nesse novo ano de vida, né? Parabéns à sua irmã Thelma, ao seu cunhado aí, o nosso amigo pastor Valdiael, né? Aquele abraço. Recebendo parabéns de todos os familiares e amigos todos que te amam muito, viu, Ayer? Ronaldo, Nini, Teteu, aniversariantes de hoje, a Kátia, o Nau. Beijos! Corta certa, Neuza. Quem tá apaixonada aí, levanta a mão. Estou apaixonada. Quarta sertaneja. Carminho, tô aqui em Belém de Maria também curtindo a gente. Aquele

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0: Continuando, cheirão pro Maurício do Ouve a Luz e é sempre na sintonia. Heraldo de Toritama, pedindo Eduardo Costa, né, Heraldo? A gente vai tocar, viu? Deixa eu ver quem mais, boa tarde.
1: Boa tarde, Jane Paula, aqui é Cícera, outra vez. Gostaria de você botar uma música de parabéns para o meu primo Aê, aqui de Champanela.
0: Ah,
1: e desejar para ele um feliz aniversário, tudo de bom, da mulher de Léo, do primo dele, Léo do Piseiro, que é o primo dele.
0: Valeu, minha linda! Cícera, do Bar da Bisteca, Léo do Piseiro, beijos! Eita, deixa eu ver quem mais aqui, ó. Quero tudo. Eu acho que eu passei já hoje essa música do Zezé. Eu vou tocar pra você. Vou tocar. Boa tarde.
2: Jane Paula, boa tarde. Aqui fala é Mundo de Onça. Seu amigo.
0: Sim, Mundo
2: de Onça. A moda do momento aí, qualquer um aí.
0: Tá.
2: Aí, minha duas netas, Isa e Júlia. E minha esposa, Cícero. Por favor, vai. Manda aquela que tu gosta.
0: Vou mandar agora, viu? Vamos curtir juntos. Olha só quem vem chegando pra cantar aqui pra gente. Eita, bora tomar uma. Eita.

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5: Ligada, hein? Você chegando ao seu final. Obrigado pela companhia. Sintonia fechando com a Madal.
6: Boa tarde, João de Paula. É a Madal, João de Paula.
5: Fala, meu amor.
6: Coloca uma música de Léo Magalhães aí. Qualquer um do seu agrado, viu?
5: Tá.
6: Aparecer pra você e família. Reinado e família. E toda a minha família e todo que tá curtindo. Tchau, João. Um abraço. Passa uma boa
5: tchau,
6: tarde.
5: Tchau, Madal. Você beijos.
6: Toda a sua família, viu? Até amanhã. Se Deus quiser, em nome de Jesus.
5: Uhul! E Sandra Inês de Laje Grande que atende, curtindo com a gente. Cristiano do Espetinho lá de Cachoeirinha também na sintonia, né? É, agradeço a todos vocês por estarem com a gente até agora, curtindo aqui o nosso melhor do sertanejo, quarta sertaneja, né? E amanhã tem volta, já sabe, quinta-feira é dia de saudade, né? TBT, de oficial. Então você pega aquela música e vem curtir aqui no Vale a Pena Ouvir de Novo da nossa quinta-feira, tá bom? Combinadão assim? Então tá bom, qual a sua saudade? Vem curtir aqui com a gente. Se vale a pena ouvir de novo, chega pra cá, é amanhã. Pensa já na tua hoje, pra pedir amanhã aqui conosco, tá? Fiquem com Deus, um ótimo final de tarde, que Deus te dê em dobro tudo quanto desejares a mim. Um beijo aí pro Ronaldo, né? O seu Ronaldo, o Nini, o Tetel, aniversariante, Val também tá aniversariando, a Kátia, também aniversariante de hoje, e o nosso amigo Ayer Basílio. Tá por lá comemorando hoje com a sua irmã Tel. Seu cunhado, Valdiael. Enfim, parabéns de todos os amigos e familiares todos. Hoje o dia todo em céu, parabéns. Que esse novo ano traga renovação, feliz aniversário, saúde, paz, amor e um ano promissor, muitas realizações. Que todos os olhares se voltem para ti nesse dia tão especial e que abraços apertados sejam sinceros e harmoniosos. Parabéns a todos os nossos aniversariantes. Fechou por aqui a nossa quarta sertaneja. Quarta-feira tem mais. Eu volto amanhã, se Deus permitir, logo após o programa Agreste Reclamar.
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5: Fiquem com Deus, tô indo com ele. Bye, bye.

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0: 5 e 2.
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3: 5 e 18.

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0: 5:34.

0: 5:37.
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1: Boa noite, querido povo de Deus. Semana da Família. Rezemos por todas as famílias, pela pastoral da família também e pelo nosso SC. Vamos refletir esta semana. Correção fraterna. Corrigir com amor e educadamente. Olá, meu irmão, minha irmã. Graça e paz para você e sua família. No Evangelho de hoje, Jesus nos dirá como devemos proceder quando alguém erra, pisa na bola, como dizemos. O que nós fazemos? Apontamos o dedo ou vamos ao encontro para nos entendermos? Invoquemos a luz do Espírito Santo para que abra as nossas mentes e corações ao acolhimento da palavra do Senhor. Ó Espírito Santo, tu que habitas, tu que falas, rezas e age em mim. Abre-me a palavra, que a minha mente e o meu coração seja um terreno bom, onde a semente da palavra possa germinar, crescer e frutificar, para que minha vida seja transformada. Amém.

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1: Vamos ouvir o Evangelho de Mateus, capítulo 18, versículo de 15 a 20. Se teu irmão pecar contra ti, vai em particular, mostra-lhe seu erro. Se ele te ouvir, ganhastes teu irmão. Se ele não te ouvir, convida uma ou duas pessoas para que toda a questão seja estabelecida por duas ou três testemunhas. Se ele se negar a ouvi-los, comunica à igreja. E se ele se negar a ouvir também a igreja, considera-o como pagão e coletor de impostos. Eu vos digo, se dois de vós na terra puserem-se de acordo sobre qualquer coisa que pedire, isto lhe será concedido por meu Pai, que está nos céus. Pois onde um ou dois ou três estiverem reunidos em meu nome, ali estou.

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1: Na comunidade deve reinar a paz, pela reconciliação e pela oração comum, para a correção e a reconciliação. Jesus propõe um itinerário pedagógico: conversar a só com quem o prejudicou, conversar privada com a presença de uma ou duas testemunhas, entrega do caso à igreja. Se a pessoa não se emendar, seja afastada da comunidade, pois se auto se exclui da comunhão. Jesus também oferece à comunidade o poder das chaves, isto é, a autoridade para tomar decisões disciplinares e impor limites. Ligar significa amarrar, impor cessão, a demonstrar e censurar alguém que rompe a unidade e a oração em comum. Cristo está no meio da comunidade reunida em seu nome, especialmente na Eucaristia, sinal do consenso, da unidade e da paz. Amém? Música.

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1: Se teu irmão pecar contra ti, vai em particular. Mostra-lhe seu erro. Se ele te ouvir, ganhastes teu irmão. Hoje o Evangelho fala-nos da correção fraterna, que é uma das expressões mais elevadas do amor, mas também uma das mais difíceis, porque não é fácil corrigir os outros. Há o medo de que o irmão ou a irmã reaja mal. Quem de nós já viveu essa experiência de corrigir ou ser corrigido? Embora difícil, sentimos que este é o caminho cristão, o caminho do Senhor. A correção mútua, o diálogo, a escuta, a reconciliação e o perdão. Deus ficaria muito contente conosco se nós nos empenharíamos no propósito de fazer da correção fraterna um hábito saudável. Que tal treinar o nosso coração para vivermos este momento bonito dos ensinamentos de Jesus? Senhor, dai-nos a força e a confiança para seguirmos o vosso caminho e os vossos ensinamentos. Que todo o nosso empenho em praticar a vossa palavra seja convertido em bênçãos de frutos de amor e perdão. Ensina-nos a paciência convosco mesmo. Tenhamos humildade em reconhecer nossas limitações e corrigir nossas falhas, e diante das falhas alheias, concedei-nos a graça da verdadeira caridade, para que as correções sejam guiadas pelo amor sincero e pelo desejo genuíno do bem. Dai-nos a coragem e a prudência necessária para falar na hora certa, do jeito certo. Louvado seja o nome do Senhor Jesus, hoje e para sempre.

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2: Um pequeno comentário. Corrigir. Mostrar o erro da pessoa. Minha, sua, nossa. É bom? Não. Mas com carinho, com humildade, a gente precisa mostrar o erro. Às vezes eu me sinto até grosso, porque a gente mostra uma vez, mostra duas, mostra três, e essa pessoa faz de conta que não está nem aí, nas comunidades. Aí depois o padre não presta, o padre é grosso, o padre é ignorante, o padre é brabo, o padre não dá atenção, porque a gente corrige, mostra o caminho e a pessoa não segue. Eu encontro muito isso, principalmente nas paróquias mais antigas, que tem aquelas pessoas que se sentem dona da igreja, do padre e do povo. Eu encontro isso muito, principalmente em Altinho eu encontrei. E eu fui quebrando essas estruturas devagarzinho. Tem que ser assim, não é eu, somos nós. Temos que acabar com esse eu, somos nós, juntos. Como é que podemos administrar? Como é que podemos fazer? Não, tem pessoa que é tudo. É do apostolado, é da renovação, é ministro da Eucaristia, é dono da igreja, é dono do padre, manda em tudo. Qualquer coisinha se irrita. Não, porque o outro padre era melhor. Não quero saber do outro padre. Agora o tempo é o meu. Ah, porque tal padre... Ou tal padre é assim, agora sou eu. É o tempo. E isso cria problema na comunidade. Cria divergência. Tem aquelas pessoas que pensam como ela ou como ele. Não tem problema. Por exemplo, agora eu estou formando novos grupos. Chegando várias pessoas para pastorais. Quem já ajudou, pode ceder um pouquinho a vez do outro. Eu acho, lá a paróquia já está caminhando 70%. 70%. Faz 2 anos só. E ela vai entrar no eixo. Horário para tudo. Tem horário, tem quem é da pastoral tal, tal, tal. Cada um, coordenadores, tem a sua responsabilidade e sua tarefa. Incomoda. Vão até pedir ao bispo para tirar a gente, como se fosse empregado de prefeitura e de estado. Não dou a mínima. Não dou a mínima, nunca dei. Eu estando correto, eu estando certo, eu não baixo a cabeça. Agora, se eu estiver errado, eu também, não é? Então a gente encontra muito isso. E vocês têm que se acostumar. Cada padre tem o seu jeito. Um gosta de abacaxi, outro gosta de jaca. E a gente tem que aprender, a gente vai passando e vocês ficam. Agora, tem pessoas que dentro da igreja é um mal-estar. Tenho várias. Para mim não tem problema. Trato, bom dia, boa tarde, seu lugar é ali. Eu não dou o meu lugar a ninguém. Na minha cadeira, sento eu. Agora eu corrijo, chamo a atenção direitinho. Às vezes até sou grosso, até entendo. Mas eu chamo por um. Assim é melhor. Vamos fazer assim, mas tem gente, não muda não. Não muda não. Ah, porque eu já estou há 40 anos dentro da igreja, por isso que não presta. 40 anos é muita coisa, a gente só passa 6 anos e não presta. Então a gente tem que reconhecer os nossos limites, os nossos erros, as nossas limitações. Ninguém é dono de igreja nem dono de padre. Somos servidores. Ah, não, porque eu vou dizer ao bispo. Ah, não, porque eu vou fazer uma carta. Ah, não, porque eu vou dizer isso. Ah, não, porque eu não ajudo mais. Ah, não, porque eu não pago o dízimo. Ah, não, porque eu não gosto disso. E tá com texto na mão. E tá louvando. E tá recebendo a Eucaristia. A sua própria condenação. Porque você não tá sendo discípulo, nem discípulo, nem missionário. Tem que ser corrigido. Aí cria esse problema, né? Cria esse problema, ah, eu não posso comungar, ah, eu não posso ser padrinho, ah, eu não posso ser madrinha. Aí mete o pau no padre, nos secretários, nas secretárias, na igreja. Você não sabe que não pode? Você para dirigir, você não sabe que tem a carteira de motorista? Para se aposentar tem que ter o tempo de trabalho? Tem que ter a carteira assinada? Tem que ter a contribuição? Vai para o médico que está doente, ele passa o remédio, você tem que comprar? Mas às vezes você não quer fazer, você não quer cumprir, você quer fazer o que você quer. Tá errado, tá errada. De vez em quando tem que ter um cajado, bater em você, corrigir, não é? Então, muito bom. Essa semana está refletindo, tem a semana da família, porque muitas coisas estão dando errado nos movimentos, nas pastorais, na paróquia, na sociedade, na política. Por quê? Porque não se corrige os erros. Deixa varrer o lixo para debaixo dos tapetes. Não, eu corrijo. Dê no que der. Teve gente que disse, quando o padre Pedro vinha aqui, celebrava e voltava, era tão bom. Agora ele está dentro de casa, só pode, eu estou vendo o erro, eu estou vendo e estou corrigindo, não incomoda, não tem problema não. Meu tempo está passando, mas enquanto eu tiver meu lugar, eu não dou a ninguém. Eu tenho que administrar, eu tenho que organizar, porque a paróquia não é minha não, a paróquia é da diocese. Amém? Um grande abraço carinhoso, daqui a pouco eu volto para a programação e a bênção final.

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1: Então estamos na festa de Nossa Senhora da Assunção, né? Eu vou aí a Roçadinho, vou também Perpétuo Socorro lá em Taquaritinga, Pão de Açúcar, Vila do Socorro, né? E vamos celebrar juntos e vivenciar. Sexta-feira nós temos o dia de confissões, de manhã temos vários padres, à tarde também frades, né? Confessando os jovens, são 200 da primeira comunhão, da crisma, jovens, né? Adultos, tem a gente até com 85 anos. E no sábado nós temos a missa, né? A celebração penitencial à noite. No domingo de manhã tem a missa na matriz, às 8 horas, tem os batizados, 11 horas na vila e 5 horas a celebração na quadra. Na quadra, né? Aí municipal, aí perto do Atacadão. E é o nosso bispo, Dom Rui, eu começo 5 horas e termino 7 horas, né? Então só haverá essa missa. Então vamos colocar cadeiras, preparar tudo direitinho para a bonita celebração, tá bom? Tivemos o SCC, belíssimo, tivemos a apresentação dos casais, tivemos aí a palestra com os pais e os padrinhos, tivemos a primeira comunhão dos adultos, agora vai ser a crisma, depois o EJC e depois a nossa Romaria, né? Tem a de São Joaquim também, que nós vamos instalar. Eu tô vendo até a questão do documentário já, falei até com o prefeito do Guinha, pra gente lançar na Romaria, o documentário por escrito, porque tem muita gente que fica criando, inventando coisa, né? É assim, Freire, não. Tem que ter tudo por escrito, tudo direitinho. Tá bom assim? Então prepare seu copinho com água, que daqui a pouco eu estou voltando para a benção da água, tá bom?

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1: Jesus, coloca tuas mãos benditas, ensanguentadas, chagadas e abertas sobre mim neste momento. Sinto-me completamente sem forças para prosseguir, carregando as minhas cruzes. Preciso que a força e o poder de tuas mãos, que suportar a mais profunda dor ao serem pregadas na cruz, me ergam e me cure agora. Jesus, não peço somente por mim, mas também por todos aqueles que mais amo. Nós precisamos desesperadamente de cura física e espiritual, através do toque consolador de tuas mãos ensanguentadas e infinitamente poderosas. Eu reconheço, apesar de toda a minha limitação e da infinidade dos meus pecados, que é Deus onipotente e misericordioso, para agir e realizar o impossível. Com fé e total confiança posso dizer: mãos ensanguentadas de Jesus, mãos feridas lá na cruz, vem tocar em mim, vem Senhor Jesus. Por esta noite é só. Um abraço a todas as famílias. Participe dos momentos da Semana da Família. A bênção de Deus Todo-Poderoso. Pai, Filho e Espírito Santo. Amém. Boa noite. Até amanhã com a graça de Deus.
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0: aeroportos, Tomé Franca, defende novos modais para ampliar o escoamento.
1: O grande gargalo do setor portuário hoje não é mais a sua capacidade, mas o acesso aos portos para que a gente possa ter maior eficiência. A gente precisa integrar esses modos de transporte. Portanto, eu acho que o PNL, ele aponta para esse futuro da infraestrutura brasileira.
0: Hoje, as rodovias respondem por mais da metade do transporte de cargas e o setor emite cerca de 217 milhões de toneladas de CO2 por ano. O ministro dos Transportes, Jorge Santoro, explica que o PNL vai ser o principal instrumento de transformação do setor para a próxima geração.
2: Então isso é um investimento que tem um efeito multiplicativo na economia muito relevante, muito importante. E a gente com esse PNL está procurando propor um olhar diferente para o país para os próximos anos.
0: O documento foi elaborado pelos Ministérios dos Transportes e de Portos e Aeroportos, com participação dos estados, do setor produtivo, da sociedade civil e de especialistas. Reportagem Pablo Mundim.
3: Como a gente ouviu na reportagem de Pablo Mundim, o Plano Nacional de Logística prevê ações até o ano de 2050. Cerca de 5.300 empresas brasileiras foram diretamente afetadas pelas novas tarifas de importação anunciadas pelos Estados Unidos contra o Brasil.
4: Para ajudá-las a enfrentar as dificuldades causadas pela perda do mercado norte-americano, a Agência Brasileira de Promoção de Exportações, Apex Brasil, anunciou uma série de ações.
3: Elas envolvem atendimento individualizado para encontrar outros países compradores e auxílio para adaptação a novos mercados.
4: Mais cedo, eu conversei com o presidente da Apex Brasil, Laudemir Miller, sobre essa atuação. Acompanhe.
5: Presidente Laudemir Miller, um prazer ter o senhor com a gente aqui na Voz do Brasil, seja bem-vindo. Então, vamos falar pra gente, explica pra gente, por favor, sobre esse plano de diversificação de exportações. O que que é essa nova estratégia criada pela Apex para ajudar as empresas que foram afetadas pelas novas tarifas dos Estados Unidos?
6: Oi, Mariana, um prazer estar aqui. É um plano de socorro, de atendimento às empresas que estão sendo impactadas pelo aumento de tarifas pelo governo americano. Nós temos hoje vários setores, mais de 2 mil produtos estão com tarifas elevadas. Você imagina que de uma hora para outra o empresário brasileiro está enfrentando um imposto a mais, uma tarifa a mais de 40%. Então, nós vamos apoiar diretamente as empresas brasileiras, vamos trabalhar com 5.300 empresas para que essas empresas, o empresário, possa encontrar, ficar frente a frente com o comprador internacional do mercado dele, né, do produto dele, em mercados alternativos. Então, é isso que a gente vai fazer. Nós vamos fazer isso por meio de feiras internacionais, rodadas de negócios, trazer compradores ao Brasil, e o nosso objetivo é realmente fazer com que, apoiar esses empresários para que eles diversifiquem, encontrem um novo caminho, encontrem um novo mercado.
5: Pois é, o senhor mencionou aí 5.300 empresas, né, afetadas, que podem ser ajudadas por esse novo plano. São 35 setores econômicos. Quais são esses setores, presidente? Onde é que o problema é mais grave? E o plano, ele tem mecanismos aí para priorizar alguns setores onde, entre esses 35, onde o problema seja ainda pior?
6: Nós vamos atender a todas as empresas impactadas, né? 5.300 empresas, todas as empresas impactadas pelo tarifaço. Claro que a gente tem algumas prioridades, são setores que estão sofrendo mais, né? Porque a gente tem muitas empresas, por exemplo, do setor de rochas, que pega muito, né, aí a região do Espírito Santo, que os Estados Unidos é o mercado principal. A gente tem o setor de madeira, que pega a região sul, que os Estados Unidos é o mercado principal. Móveis, a gente tem calçados, têxteis, enfim, de várias regiões do Brasil. Nós vamos priorizar estes setores numa estratégia também setorial. A Apex Brasil, que é a Agência Brasileira de Promoção de Exportação, nós temos uma parceria com 29 entidades setoriais, empresariais, que estão conosco nesse grande movimento, né, de apoiar essas empresas. Então, a gente tem prioridade, mas nós vamos atender todas as empresas, cada uma delas individualmente. E aí, Mariana, até para as empresas, né, as pessoas que estão ouvindo a Voz do Brasil e acompanhando a gente, o Brasil, neste mês de julho, nós exportamos 35 bilhões de dólares. E de janeiro a julho, a balança comercial brasileira já registra 220 bilhões de dólares de exportação. Ano passado, nesse período, a gente estava em 200 bilhões. E o que está acontecendo, né? Nós nós temos, portanto, 20 bilhões a mais em relação ao ano passado. Nós caímos a exportação para os Estados Unidos em 3 bilhões de dólares, mas nós tivemos um aumento para a Europa de 3,1 bilhões de dólares, para a Índia, que é um mercado que agora a gente está tracionando mais as nossas exportações, nós crescemos 2 bilhões e 700 milhões, nós crescemos 11 bilhões e 300 milhões para a China. Então, a exportação brasileira está num caminho muito importante, a gente já tem um superávit da balança comercial no Brasil deste ano, nessa metade do ano, de 50 bilhões de dólares, mas tem setores que estão sofrendo com o mercado americano. Então, nós estamos num movimento geral para trabalhar a diversificação das exportações brasileiras, com um foco específico nas empresas que estão sendo afetadas. E a gente vai trabalhar com vários mercados. Vamos trabalhar com o Canadá, com o México, a gente vai trabalhar a África, vamos trabalhar com a Europa, que a gente tem esse acordo tão importante, com a Alemanha, vamos trabalhar com a Ásia, principalmente, né? Não só China, mas Filipinas, Indonésia, Malásia, Singapura, que a gente acabou, que o Brasil acabou de assinar um acordo. Então é um grande movimento de ampliação das exportações do Brasil, de diversificação das exportações brasileiras, mas principalmente, sabe, Mariana, para pegar na mão, para atender aquele empresário que de uma hora para outra está enfrentando um imposto de 40%. É para esse empresário que é esse plano. E o que, que a gente vai fazer? Nós vamos colocar compradores internacionais do produto dessa empresa frente a frente para que ele possa negociar. E a gente vai fazer isso, inclusive, com isenção de taxa. Nós não vamos cobrar os serviços que geralmente a Apex Brasil cobra, né? A gente tem algum subsídio, mas dessa vez a gente vai fazer com uma isenção total de taxa para esses setores, porque realmente as empresas estão precisando. E ainda mais, muitos empresários nos falam assim, mas eu estava preparado para os Estados Unidos.
5: Sim, inclusive, uma alegação, né? Ah, é um mercado específico, eu tinha que vender para a demanda, da forma como eles apresentam. É possível adaptar isso para outros mercados?
6: Muitos, por exemplo, falam assim, ah, mas a minha máquina, ela está certificada para o mercado americano, né? O meu produto tem uma certificação específica, eu fiz uma adaptação, eu mudei minha embalagem, seja específico para os Estados Unidos. Nós vamos poder atender também essas empresas, inclusive com apoio financeiro para a certificação, para mudança de embalagem, num valor de até R$40 mil. Então, as empresas que trabalharem com a Apex Brasil, que se inscreverem, que entrarem nesse nosso plano de diversificação, vão ter uma série de medidas de estar frente a frente com um comprador internacional, mas também de se preparar. E o empresário vai poder, ele, buscar uma certificação, vai poder ele, por exemplo, fazer uma adaptação no produto, e aí a gente vai ter uma metodologia, inclusive, de fazer um ressarcimento de até R$40 mil para realmente a gente trabalhar nos próximos 12 meses para que essas empresas encontrem um novo mercado. Nós não queremos e não vamos, Mariana, abandonar os Estados Unidos. Estados Unidos é um mercado muito importante, nós vamos continuar trabalhando nos Estados Unidos junto com as empresas brasileiras, inclusive junto com as empresas americanas. Nós temos um escritório, a Apex Brasil tem um escritório em Washington, onde nós vamos trabalhar para que o setor privado estimule, negocie um aumento das isenções. Nós queremos que mais produtos brasileiros fiquem isentos. Os produtos já isentos, nós queremos aumentar a nossa participação no mercado americano. Mas o nosso ponto principal agora é diversificar as exportações brasileiras e pegar na mão, apoiar esses empresários que estão sofrendo com esse aumento de tarifa repentina, né? O que muda os negócios, muda toda a estratégia, e a Apex Brasil, a Agência Brasileira de Promoção de Exportações, junto com 29 entidades do setor privado brasileiro, vão trabalhar a partir de hoje já, junto com as empresas, para que elas possam encontrar um novo mercado e seguir as exportações.
5: Presidente, o senhor mencionou até um atendimento individualizado que vai ser feito com as empresas, né? Ou seja, cada uma sendo atendida na sua especificidade. Exato. Os empresários, então, que estiverem, né, esses 5.300 empresários que estiverem estiverem interessados em receber esse apoio da Apex Brasil, como é que eles devem proceder? Onde eles podem procurar informação? Como é que eles podem acessar a Apex?
6: Eles podem procurar diretamente a Apex Brasil, que é apex.com.br. Então a gente já está preparado para atender essas empresas, e o atendimento é individualizado, Mariana. Sabe por quê? Porque cada empresa tem a sua realidade, tem o seu produto, tem a sua estratégia, tem a sua maturidade. Então nós vamos atender uma por uma, montar uma estratégia para o seu produto, para um mercado alternativo. A gente tem uma base de inteligência muito importante de oportunidades dos mercados internacionais, para cada um desses produtos, mas também toda uma estratégia com 29 entidades do setor. Então, a empresa também pode procurar a sua entidade. Empresa de calçado, de móveis, de plástico, enfim, de 29 setores que a gente está... Que nós estamos trabalhando nessa parceria, nesse grande movimento, nesse esforço extraordinário. Toda a nossa equipe tá mobilizada. É a hora de a gente se unir para diversificar as exportações brasileiras, para apoiar os nossos empresários que tanto trabalham, que tem orgulho do seu produto. A exportação muitas vezes é um sonho para o empresário, né? E esse sonho, em alguns casos, está interrompido. Então a gente quer voltar a sonhar com outro mercado, para que esse produto, que é tão bom, que é resultado do trabalho de muitas pessoas, de homens, mulheres, empresários, empresárias, possam encontrar um novo caminho, possam encontrar um novo mercado. E é esse o trabalho que a gente começa a fazer a partir de hoje.
5: Muito bem, nós conversamos com o Aldemir Miller, presidente da Apex Brasil. Presidente, muito obrigada pela sua entrevista à Voz do Brasil.
6: Obrigado, Mariana, e obrigado aí a todos os ouvintes que acompanham a Voz do Brasil.
5: E uma pequena correção, o endereço da página da Apex é apexbrasil.com.br.
3: A Agência Nacional de Proteção de Dados determinou que o Discord suspenda as transmissões ao vivo na plataforma no Brasil.
5: A medida preventiva foi tomada após a identificação de falhas na proteção de crianças e adolescentes.
3: A decisão faz parte de uma fiscalização iniciada na semana passada, após episódio que resultou na morte de uma adolescente de 13 anos.
7: As transmissões ao vivo, as famosas lives, realizadas dentro da plataforma Discord, serão suspensas após determinação da Agência Nacional de Proteção de Dados, a ANPD. O bloqueio deve começar em até 3 dias úteis e vale também para outros recursos de compartilhamento de vídeo. Segundo a agência, foram identificados riscos graves relacionados ao uso das lives para violência, assédio, automutilação e incentivo ao suicídio envolvendo crianças e adolescentes. O Discord é uma plataforma que permite a troca de mensagens por texto, voz e vídeo. O serviço também reúne comunidades em que os usuários podem conversar e interagir em tempo real, sobretudo por meio das lives em jogos online. De acordo com a ANPD, pela forma como o serviço funciona, o Discord não consegue analisar o conteúdo das transmissões em tempo real. A plataforma depende de sistemas automatizados e de denúncias dos próprios usuários para identificar possíveis violações, como explica o superintendente de fiscalização da ANPD, Fabrício Lopes.
8: Se o Discord não consegue ter acesso ao conteúdo transmitido, ele não consegue, de maneira espontânea e automatizada, agir em tempo para evitar essas violações que acontecem ali dentro, como exposição de crianças e adolescentes a conteúdo violento, a incitação à automutilação, a maus tratos e até tortura de animais, entre outros conteúdos proibidos pelo artigo 6º do ECA Digital.
7: A agência ainda apura outras possíveis falhas, como problemas na verificação de idade e na remoção de conteúdos que violem os direitos de crianças e adolescentes. O superintendente de fiscalização da ANPD, Fabrício Lopes, explica ainda que a suspensão será mantida até que a empresa comprove a adoção de medidas técnicas, de segurança e de governança que sejam adequadas para proteger os menores de 18 anos.
8: Essa suspensão ela vai ser por prazo indeterminado, porque o motivo que justificou essa suspensão precisa ser vencido antes de que a plataforma possa restaurar essas funcionalidades. Enquanto permanecerem as razões técnicas que justificaram essa suspensão, não há, a gente não entende como possível a restauração dessas funcionalidades.
7: O Discord tem 3 dias úteis para comprovar o cumprimento da determinação e 10 dias úteis para apresentar recurso. Caso sejam confirmadas as irregularidades, a empresa também poderá sofrer sanções previstas no Estatuto Digital da Criança e do Adolescente, o ECA Digital, incluindo multa de até R$ 50 milhões por infração. A decisão faz parte de uma fiscalização iniciada na semana passada, que investiga um grupo criminoso suspeito de incentivo ao suicídio por meio do Discord, resultando na morte de uma adolescente de 13 anos no último dia 22 de julho. Segundo a plataforma Discord, uma investigação interna identificou evidências de que a atividade criminosa foi coordenada em outras plataformas e afirma contar com equipes especializadas que trabalham no combate a indivíduos envolvidos em atividades violentas. Reportagem Thaís de Araújo.
4: Hoje é Dia Nacional dos Direitos Humanos.
3: E nesta data vamos falar sobre o Clique Cidadania, um aplicativo móvel gratuito desenvolvido que funciona como um guia digital de direitos, serviços e políticas públicas.
9: Encontrar o serviço público certo nem sempre é uma tarefa simples. Para ajudar nessa busca, o aplicativo Clique Cidadania reúne informações sobre direitos e orienta como acessar serviços de assistência social, saúde, educação, trabalho e renda. Além das orientações, o aplicativo também reúne canais de atendimento para situações de violação de direitos, como o Disque 100 e o Ligue 180, como detalha Fernanda Becker, coordenadora geral de promoção dos direitos das pessoas migrantes, refugiadas e apátridas.
10: É um lugar de acessar direitos. Você tem informação sobre o direito e sobre o órgão, a instituição que você pode buscar, né? E aí tem a geolocalização, você consegue já o referenciamento de achar onde está aquele espaço no seu território, na palma da mão.
9: Além de explicar a função de cada serviço público, o aplicativo conta com um mapa integrado que mostra onde ficam as unidades, como CRAS, CREAS, unidades básicas de saúde, conselhos tutelares e outros equipamentos públicos mais próximos da localização do usuário. Como é integrado ao sistema de navegação do celular, também permite traçar rotas até os locais de atendimento. O aplicativo também pode atender a demandas específicas e disponibilizar novos temas, como explica Fernanda Becker.
10: Ele é um aplicativo dinâmico, né? A mais nova guia dele é de brasileiros retornados, né? Repatriados. Para quando as pessoas que chegam aqui, a maioria deportadas, assim como os migrantes, que às vezes estão muito tempo fora do país, já passam a entender os seus direitos, quais órgãos aqui, quais instituições buscar.
9: O Clique Cidadania está disponível de graça para celulares Android e oferece conteúdos em português, espanhol e inglês. Reportagem Luciana Colares de Holanda.
4: Instituições federais de ensino superior terão 154 mil vagas em cursos de formação continuada para professores da educação infantil em 2027.
3: A partir de 17 de agosto, as instituições interessadas em oferecer os cursos poderão se inscrever na chamada pública no Sistema Integrado de Monitoramento, Execução e Controle, o SIMEC.
4: As inscrições devem ser feitas até o dia 9 de setembro e os resultados serão divulgados em 9 de outubro.
3: O endereço para inscrição é cimec.mec.gov.br.
4: Foram reabertas as inscrições para instituições de ensino criarem novos programas de residência médica.
3: Também é possível solicitar ampliação de vagas nos programas já existentes.
4: Novos pedidos podem ser feitos até 31 de agosto.
3: Podem participar instituições federais ligadas ao Ministério da Saúde ou da Educação, órgãos públicos e instituições privadas sem fins lucrativos.
4: A inscrição pode ser feita no site sigresidencias.saude.gov.br.
3: E essas foram as notícias do governo federal.
4: Uma realização da Secretaria de Comunicação Social da Presidência da República.
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4: Fique agora com o Minuto do TCU e em seguida as notícias do Poder Judiciário e do Congresso Nacional. Boa noite.
3: Boa noite para você, até amanhã.
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12: 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Você vai ouvir agora notícias do Poder Judiciário.
3: Presidente do STF se reúne com representações diplomáticas do grupo de países da América Latina e do Caribe.
14: Urna eletrônica ganha nova interface para as eleições 2026.
3: Para o STJ, poderes para atuação extrajudicial de advogado não limitam procuração geral em processos judiciais.
14: Boa noite, eu sou Marcela Luiz.
3: E eu sou Walter Lima.
14: O presidente do Supremo Tribunal Federal, ministro Edson Fachin, se reuniu hoje com representações diplomáticas do grupo de países da América Latina e do Caribe.
3: Na ocasião, ele destacou duas prioridades da agenda externa do STF. A primeira prioridade é a defesa da democracia constitucional que, segundo Fachin, se encontra sob pressão em diferentes partes do mundo. Na ocasião, ele falou sobre a importância da independência judicial. Vamos ouvir um trecho da fala do ministro.
15: Em particular, tenho buscado, seja multilateralmente, seja bilateralmente, contribuir para a articulação de uma rede de cortes supremas e tribunais constitucionais atentos para a autonomia dos juízes como pressuposto da democracia constitucional. Afinal, são os juízes, sobretudo os juízes constitucionais, os guardiões últimos dos direitos fundamentais.
14: A segunda prioridade da agenda externa do Supremo, apontada por Fachin, é a ênfase na América Latina e no Caribe, com a consolidação de uma região de encontro, de entendimento e cooperação.
3: O presidente do STF também destacou que o Supremo vai sediar, em novembro deste ano, o 11º encontro do Fórum de Cortes Supremas do Mercosul.
14: Plenário do STF reconhece validade da moratória da soja e decide sobre leis de Rondônia e Mato Grosso que restringem benefícios fiscais.
3: A moratória da soja é um acordo privado e voluntário firmado entre empresas que impede a aquisição de produtos de fazendas localizadas em áreas desmatadas após julho de 2008 na Amazônia. Marta Ferreira.
16: O julgamento começou em março, mas foi suspenso após o Supremo decidir encaminhar o caso ao Núcleo de Solução Consensual de Conflitos. A ideia era buscar um acordo entre as partes. No entanto, em junho, houve um recuo que impossibilitou um consenso sobre o tema. Na retomada do julgamento, o plenário reconheceu a validade das leis estaduais e a licitude da moratória da soja. Também decidiu pela consequente extinção das ações e procedimentos relacionados à sua suposta ilegalidade.
14: Urna eletrônica ganha nova interface para as eleições 2026.
3: Com as novidades, votação será mais acessível e intuitiva. Fábio Ruas.
17: Na interface, uma nova fonte torna a urna mais acessível para pessoas com deficiência visual, porque o desenho das letras privilegia contraste, espaçamento e definição dos caracteres, facilitando a leitura. Também foi inserida uma barra de progresso que permite ao eleitor acompanhar em tempo real o andamento da votação. Além dessas novidades, também foi ampliado o uso de Libras, a língua brasileira de sinais, em diferentes etapas da votação.
14: Procuração dada a advogado para atuar em processos continua válida, mesmo se conceder poderes para atuação fora da justiça, perante órgãos administrativos.
3: Essa conclusão é do STJ. Fátima Uchoa.
18: Ainda na fase de conhecimento em ação de indenização por danos morais, uma operadora de plano de saúde substituiu advogados e apresentou procuração que dava às novas representantes amplos poderes para o foro em geral e as autorizava a representá-la perante especialmente duas autarquias federais. A terceira turma do STJ reconheceu a regularidade da representação processual da empresa e afastou a necessidade da intimação pessoal no cumprimento de sentença. Segundo a relatora, ministra Nancy Andrighi, nesse caso, quando a procuração prevê expressamente poderes gerais para o foro, a inclusão de atribuições extrajudiciais, ainda que qualificadas como especiais, não restringe a representação judicial.
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14: Uma boa noite.
19: E até amanhã.
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21: Eu sou Paula Groba.
22: E eu sou Humberto Pinheiro.
21: E estes são os destaques de hoje do Jornal do Senado, que começa agora.
22: Senado aprova protocolos de atendimento a doenças cardiovasculares no SUS.
21: Vagas ociosas em ônibus escolares rurais poderão atender professores e universitários.
22: Segurança pública pode ter prioridade na restituição do imposto de renda.
21: Boa noite.
22: Boa noite.
21: Doenças cardiovasculares são a principal causa de morte no Brasil, mas em muitos casos o desfecho pode ser diferente quando o atendimento é rápido e o tratamento começa nos primeiros minutos.
22: É justamente para agilizar esse socorro que o Senado aprovou um projeto que prevê protocolos específicos para o atendimento desses casos no SUS. Os detalhes com o repórter Douglas Castilho.
23: O maior gargalo combatido pela proposta é a falta de previsão específica para que as unidades de pronto atendimento, UPAs, utilizem terapias trombolíticas, que consistem basicamente na utilização de remédios capazes de dissolver coágulos sanguíneos. Esse tipo de procedimento médico desempenha papel crucial na resposta imediata a casos como o de infarto do miocárdio, sobretudo em localidades onde não seja possível realizar práticas mais complexas como cirurgias. A relatora substituta, a senadora Damaris Alves, do Republicanos do Distrito Federal, falou da necessidade de aprovação da medida.
24: No infarto agudo do miocárdio, a rapidez no reconhecimento do quadro clínico e na instituição do tratamento adequado é fator decisivo para a sobrevida e o prognóstico do paciente.
23: Na prática, já existem normas do Ministério da Saúde que possibilitam a padronização do atendimento no SUS. Porém, os parlamentares optaram por dar força de lei ao protocolo. O projeto vai à sanção presidencial.
21: E seguiu para a sanção presidencial o projeto que amplia as possibilidades de estoques de insumos pelo governo para alimentação animal. A proposta altera o programa de venda em balcão da Conab, que facilita o acesso de pequenos criadores ao milho em grão.
22: O texto inclui produtos como sorgo, caroço de algodão e farelos de soja e milho. A medida também permite à Conab comprar estoques em leilões públicos para dar mais segurança ao abastecimento em períodos de quebra de safra e instabilidade climática. O projeto vai à sanção presidencial. A relatora do projeto, senadora Tereza Leitão, do PT de Pernambuco, explicou a urgência da aprovação do texto.
25: É muito importante para o momento atual que nós vivemos com a ameaça dos impactos climáticos provocados pelo El Niño.
21: O Senado também aprovou a medida provisória que abriu crédito extraordinário para garantir o pagamento de ajuda de custo às famílias da zona da Mata Mineira que tiveram perdas materiais provocadas pelas fortes chuvas na região.
22: A medida provisória seguiu para promulgação. Repórter Alexandre Campos.
26: O Senado confirmou a medida provisória que abriu crédito extraordinário no valor de R$75 milhões ao orçamento do Ministério da Integração e do Desenvolvimento Regional. Esse valor garantiu o pagamento de apoio financeiro às famílias residentes na zona da Mata Mineira que tiveram prejuízos materiais e perderam bens por causa de fortes chuvas no início deste ano. O governo governo transferiu uma parcela única de R$ 7.300 a cerca de 10 mil famílias atingidas. No entanto, parte dos recursos liberados pela MP ainda não teve destinação. Se a medida provisória não fosse aprovada antes do fim do seu prazo de vigência, esse montante não poderia mais ser usado, como explicou o presidente do Senado, Davi Alcolumbre.
0: O governo federal ainda tem um saldo. E se nós perdermos esse saldo do crédito extraordinário, algumas propostas em relação a desastres naturais vão perder o objeto no Ministério. Para que essas famílias que foram atingidas por esse desastre não percam esse apoio do governo federal.
26: Como não sofreu alterações durante sua análise no Congresso Nacional, a medida provisória segue para promulgação.
21: Professores e estudantes do ensino superior poderão utilizar vagas ociosas nos veículos do transporte escolar das áreas rurais.
22: Foi o que aprovou a Comissão de Educação. O projeto segue agora para análise do plenário. Repórter Rodrigo Rezende.
1: O projeto garante que as vagas ociosas no transporte escolar rural possam ser utilizadas pelos professores e por universitários. O senador Camilo Santana, do PT do Ceará, que apresentou o relatório favorável ao projeto feito pela senadora Jussara Lima, do PSD do Piauí, ressaltou que a possibilidade de uso do transporte se dará apenas após o atendimento de todos os alunos da zona rural da educação básica. Camilo apresentou uma emenda que permite que os estudantes de institutos federais também possam usar do benefício.
2: Mas muitas vezes o transporte ele vai ocioso, com assentos ociosos, então esses assentos vão permitir que professores, que muitas vezes precisam se deslocar, que às vezes não tem um transporte próprio, não tem incentivo, eles vão poder utilizar. E a gente incluiu, que não estava previsto, também os alunos dos institutos federais, que também muitas vezes sofrem com essa questão do transporte, deslocamento da sua casa aos campi.
1: Para possibilitar a utilização dos assentos vagos, o projeto modifica uma lei de 2004 que criou o Programa Nacional de Apoio ao Transporte Escolar.
21: Segurança pública e agilidade no atendimento a pacientes com câncer serão as principais prioridades do senador Sargento Reginauro, do PSDB do Ceará. Ele assumiu temporariamente a cadeira do senador Eduardo Girão do Novo, também do Ceará, que se licenciou do mandato para disputar as eleições de 2026 como candidato a vice-presidente.
22: Ao tomar posse, Reginauro afirmou que vai trabalhar pela efetivação da chamada Lei dos 60 Dias, que estabelece prazo máximo para o início do tratamento de pacientes com câncer após o diagnóstico. O senador lamentou que, em muitos casos, a demora do atendimento pelo SUS pode agravar a doença e até contribuir para a morte dos pacientes.
21: Reginauro também destacou ter sido o primeiro bombeiro a ocupar uma cadeira no Senado. Segundo ele, sua trajetória política começou na luta classe.

0: de plataformas irregulares e está relacionado ao próprio modelo de negócio das bets. O senador avalia que a regulamentação não é suficiente para eliminar os riscos e defende o fim das autorizações existentes com um período de transição de até 5 anos.
1: Ouvi mães que não dormem mais porque os filhos apostam o salário inteiro, não tem como pagar o aluguel. Ouvi pais que descobriram que o cartão de crédito estava estourado porque o filho jovem entrou numa espiral de apostas que ele não consegue parar. Ouvi esposas que perderam o casamento porque o marido esconde dívidas de apostas.
2: Profissionais de segurança pública poderão ter prioridade no recebimento da restituição do imposto de renda.
0: O projeto foi aprovado pela Comissão de Assuntos Econômicos do Senado e, se não houver recurso para o plenário, segue para a Câmara dos Deputados. A reportagem é de Marcela Cunha.
3: Se virar lei, os profissionais de segurança pública terão preferência na restituição do imposto de renda, depois dos idosos e dos contribuintes, cuja principal fonte de renda é o magistério. A medida alcança os profissionais de segurança pública previstos na Constituição e no Sistema Único de Segurança Pública, além dos agentes do sistema socioeducativo. Autor da proposta, o senador Jaime Campos, do União de Mato Grosso, afirmou que a prioridade é uma forma de reconhecer o trabalho de categorias que enfrentam riscos diariamente.
4: São policiais, bombeiros, guardas municipais, agentes penais que deixam suas casas para enfrentar a criminalidade. Não estamos falando de privilégio. Estamos falando de reconhecimento.
3: A mudança não altera o valor das restituições, nem cria uma nova despesa para o governo, como explicou o presidente da Comissão de Assuntos Econômicos, o senador Renan Calheiros, do MDB de Alagoas.
5: Não tem repercussão fiscal, inverte apenas a ordem das prioridades e atende com essa prioridade os profissionais da segurança pública, que cuidam da proteção de vida das pessoas.
3: Se não houver recurso para análise pelo plenário do Senado, o texto segue para a Câmara dos Deputados.
2: Com edição de Paula Groba e trabalhos técnicos de Eliseu Caires, o Jornal do Senado fica por aqui. Acompanhe agora as notícias da Câmara dos Deputados. Boa noite.
0: Boa noite e até amanhã.
6: Jornal Câmara dos Deputados. Deputados criam um programa que promove a inclusão digital de idosos.
7: Câmara analisa a participação de sindicalistas em conselhos estatais.
6: Projeto reconhece o trabalho das mulheres no setor da pesca artesanal.
7: Parlamentares pedem votação do fim da escala 6x1 no Senado Federal.
6: Boa noite. Benedita da Silva, do PT do Rio de Janeiro, cobra do Senado a votação da proposta que reduz a jornada de trabalho e acaba com a escala 6x1. A congressista argumenta que a mudança amplia o tempo de descanso e de convivência familiar dos trabalhadores.
7: Benedita da Silva considera que a redução da jornada também pode favorecer a saúde e a produtividade dos cidadãos. Para ela, os avanços tecnológicos permitem rever o tempo de trabalho sem retirar direitos ou comprometer a atividade econômica.
6: Carlos Aratini, do PT de São Paulo, defende o fim da escala 6x1 e a redução da jornada de trabalho semanal para 40 horas, sem diminuição dos salários. O deputado pede que a presidência do Senado dê andamento à proposta aprovada pela Câmara.
7: Carlos Aratini argumenta que a medida vai permitir mais convivência entre os trabalhadores e suas famílias. Segundo o deputado, a redução da jornada também é viável diante dos ganhos de produtividade proporcionados pelas novas tecnologias.
6: Trabalho. Projeto que permite a participação de sindicalistas em conselhos estatais avança na Câmara. A repórter Maria Neves traz mais informações sobre a proposta.
8: A Comissão de Trabalho da Câmara aprovou o projeto do deputado Raimundo, PT do Rio de Janeiro, que autoriza a participação de dirigentes sindicais nos conselhos de administração de empresas públicas ou de economia mista. Atualmente, a legislação proíbe a presença de sindicalistas nesse esses conselhos. Para Raymond, essa vedação não se justifica e é inconstitucional. Na opinião do deputado, impedir que um cidadão ocupe o cargo de representante eleito dos empregados em um conselho de administração de empresa estatal por ser dirigente sindical se choca com a liberdade associativa prevista.

0: na Constituição. Relator do texto, o deputado Bongás, do PT do Rio Grande do Sul, acrescenta que ninguém melhor que o dirigente sindical para defender os interesses dos trabalhadores nos conselhos das empresas públicas.
1: Quando a categoria precisa indicar alguém, o dirigente sindical pode também ser indicado. E eu quero dizer, até como ex-dirigente sindical responsável de estudar com mais profundidade, dedicação de tempo, conhecimento das legislações, que ele pode exercer melhor esta representação da categoria nos interesses da estatal.
0: Como forma de evitar um possível conflito de interesses, o projeto prevê situações em que o dirigente sindical não deve participar das decisões do Conselho de Administração. A proposta veda a participação nas deliberações sobre assuntos que envolvam relações sindicais, remuneração, benefícios e vantagens, inclusive em matérias de previdência complementar e assistenciais. O projeto que autoriza a participação de dirigentes sindicais nos conselhos de administração de empresas públicas ainda será analisado pelas comissões de administração e de Constituição e Justiça. Da Rádio Câmara de Brasília, Maria Neves.
2: Silvia Cristina, do PP de Rondônia, cobra a votação da proposta de emenda à Constituição que garante a transposição de servidores dos ex-territórios para os quadros da União. A deputada critica o fato de a proposta estar parada na Câmara há mais de 2 anos.
3: Por isso, Silvia Cristina pede o apoio dos colegas para reunir as 22 assinaturas necessárias à inclusão da PEC na pauta da Comissão de Constituição e Justiça. Para a deputada, a medida representa justiça e reconhecimento aos trabalhadores dos ex-territórios.
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5: Economia.
2: Luiz Lima, do Novo do Rio de Janeiro, avalia que o poder de compra do salário mínimo diminuiu nos últimos anos. O deputado compara os preços entre o governo anterior e a atual gestão federal, afirmando que a quantidade de sacos de cimento comprados com um salário mínimo caiu de 69 para 45.
3: Luiz Lima lamenta o que classifica como empobrecimento das famílias brasileiras, devido também à alta no preço dos alimentos. O parlamentar acrescenta que o salário mínimo do Brasil está entre os mais baixos da América do Sul.
2: Jandira Fegali, do PCdoB do Rio de Janeiro, ressalta a necessidade de um projeto nacional de desenvolvimento focado na soberania econômica.

0: Sul. Ele critica a medida provisória que cria linhas de crédito para renegociar dívidas rurais e afirma que nenhum produtor conseguiu acessar o benefício.
1: Afonso Han defende mudanças na medida para garantir o refinanciamento aos produtores que atendam aos critérios estabelecidos. O deputado observa que mais de 180 mil agricultores gaúchos dependem da renegociação para retomar a produção.
2: Meio ambiente.
0: Célia Jacriabá, do PSOL de Minas Gerais, alerta que julgamentos de ações previstos no STF podem enfraquecer o licenciamento ambiental e facilitar a exploração mineral em territórios indígenas e quilombolas. Ela chama a atenção para os riscos à saúde das comunidades e para a biodiversidade.
1: Célia Jacriabá também cobra a votação na Câmara do projeto que criminaliza a misoginia. Para a deputada, adiar a análise da proposta significa deixar as mulheres mais vulneráveis à violência.
2: Previdência.
0: O projeto que reconhece o trabalho das mulheres no setor de pesca artesanal já está pronto para sua última votação na Câmara. A repórter Silvia Munhato conta quais as medidas propostas.
3: A Comissão de Defesa dos Direitos da Mulher da Câmara aprovou o projeto que reconhece formalmente as mulheres que atuam em todas as etapas da cadeia produtiva da pesca artesanal como trabalhadoras do setor. Na prática, o texto assegura a elas acesso a direitos sociais e previdenciários, como auxílio-doença, seguro-defeso e salário-maternidade. O projeto define como trabalhadoras da pesca as mulheres que exercem atividades de preparo de redes e embarcações, captura, cultivo e manejo de organismos aquáticos. Também estão incluídas as fases de beneficiamento, transporte, comercialização e até a gestão e produção de conhecimento ligadas à cultura pesqueira. A deputada Laura Carneiro, do PSD do Rio de Janeiro, autora do projeto, afirma que a proposta deixa de ver o trabalho dessas mulheres como um complemento do realizado por seus companheiros.
4: E, ao mesmo tempo, ela tem que estar disponibilizado a ela as linhas de crédito que são disponibilizadas aos pescadores artesanais e também, e muito importante, quando do defeso ela não recebe nada. Então imagina, ela é uma marisqueira, trabalha no marisco, mas ela não é considerada pescadora artesanal e ela não recebe nada.
3: A deputada Rogéria Santos, do Republicanos da Bahia, relatora do texto, diz que a cadeia produtiva da pesca depende diretamente do trabalho feminino, especialmente no beneficiamento do pescado, para agregar valor ao produto. A proposta que reconhece o trabalho das mulheres na cadeia produtiva da pesca ainda será analisada pela Comissão de Constituição e Justiça. Da Rádio Câmara de Brasília, Silvia Munhato.
1: Giovânia de Sá, do Republicanos de Santa Catarina, defende a revisão das regras de aposentadoria especial para trabalhadores expostos a agentes nocivos. A proposta reduz exigências de idade criadas pela reforma da Previdência e prevê benefício de 100% da média das contribuições.
0: Relatora da matéria, Giovânia de Sá, pede urgência para votação no plenário. A deputada avalia que as regras da reforma da Previdência prejudicaram categorias submetidas a atividades insalubres, como mineiros, metalúrgicos e trabalhadores expostos a agentes químicos, físicos ou biológicos.
2: Desenvolvimento regional.
1: Padre João, do PT de Minas Gerais, reclama do fechamento de agências do Banco Itaú em pequenos municípios da Zona da Mata. Ele defende que a instituição financeira, sindicatos, Ministério do Trabalho e órgãos de defesa do consumidor promovam debates sobre os impactos da medida.
0: Para exemplificar a insensibilidade do fechamento, Padre João cita Urucânia, cidade onde a maioria dos 4.500 clientes do banco tem dificuldades para usar serviços digitais. Ele destaca que servidores estaduais vão ter que buscar atendimento presencial em outros municípios.
2: Educação.
1: Na avaliação do IDEB, Índice de Desenvolvimento da Educação Básica, o município de Parnarama, no Maranhão, alcançou o primeiro lugar do estado na categoria Anos Finais da Rede Pública Municipal. Para Rubens Pereira Júnior, do PT, o resultado é fruto do esforço conjunto da Secretaria Municipal de Educação, do corpo docente e das famílias.
0: Segundo Rubens Pereira Júnior, a conquista reflete a convicção de que o desenvolvimento social e a construção de um futuro melhor só ocorrem quando a educação é entendida como pilar de transformação. Ele reforça o compromisso de apoiar o avanço dos indicadores da região.
2: Justiça.
1: Jorge Sola, do PT da Bahia, cobra investigações e a responsabilização de políticos da oposição sobre denúncias de um desvio bilionário de recursos do INSS e de contratos irregulares envolvendo o Banco Master e a gestora Reag Investimentos.
0: Para Jorge Sola, decisões de ministros do STF indicados na gestão anterior e a condução da CPI do INSS são exemplos de proteção a alguns investigados. Por outro lado, o parlamentar destaca a recuperação de mais de 2 bilhões de reais para os aposentados, promovida pelo atual governo.
1: Júnior Amaral, do PL de Minas Gerais, cita o escândalo envolvendo fraudes no INSS para reiterar críticas ao governo federal. O deputado questiona supostas relações entre pessoas ligadas à atual gestão e integrantes apontados como envolvidos no esquema.
0: Júnior Amaral também acusa parlamentares governistas de tentarem distorcer os fatos, afirmando que o eleitorado deve dar uma resposta nas urnas. O parlamentar afirma que é preciso responsabilizar os envolvidos nas fraudes e combater a corrupção no país.
2: Segurança Pública.
1: Luiz Couto, do PT da Paraíba, defende a aprovação do projeto que criminaliza a misoginia. Na visão do deputado, manifestações de ódio e discriminação contra as mulheres não podem ser confundidas com opinião ou liberdade de expressão.
0: Luiz Couto lembra que o projeto já foi aprovado pelo Senado e teve o regime de urgência aprovado na Câmara. O parlamentar acredita que a votação da proposta é um passo importante para reforçar a proteção às mulheres.
1: Para Fernanda Pessoa, do PSD do Ceará, a Lei Maria da Penha representa uma das principais conquistas brasileiras no enfrentamento à violência contra a mulher. Mas a deputada cobra mais avanços no que diz respeito à prevenção, proteção e punição a agressores e autores de feminicídios.
0: Fernanda Pessoa ressalta a trajetória de Maria da Penha, que transformou sua dor em luta em defesa das brasileiras. Ela também defende urgência na aprovação da lei que tipifica a misoginia, sustentando que o ódio e o desprezo contra as mulheres precisam ser enfrentados pelo Estado e pela sociedade.
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1: Tadeu Venere, do PT do Paraná, critica a tentativa de registro de candidaturas de agentes políticos declarados inelegíveis pela Justiça Eleitoral. O deputado cita ainda a ausência de candidatos em debates para cargos majoritários.
0: De acordo com Tadeu Venere, a Operação Lava Jato teria causado prejuízos ao Paraná e ao Brasil, com impacto sobre o mercado de trabalho. Para ele, envolvidos na ação buscam novos cargos públicos, apesar das restrições impostas pela Justiça.
1: João Carlos, do Republicanos, do Amazonas, anuncia seu retorno à Câmara de Vereadores de Manaus depois de ter atuado por 4 meses como deputado federal. Em sua avaliação, o conhecimento acumulado em Brasília servirá para conectar melhor as demandas locais ao debate nacional.
0: João Carlos observa que a atuação federal serviu para reafirmar a importância do Estado e da região amazônica para o restante do país, não apenas como paisagem distante. Ele ressalta ainda a relevância da atuação de vereadores no cotidiano das famílias e nas comunidades locais.
2: Ciência e tecnologia.
1: A Câmara aprovou a criação de um programa para promover a inclusão digital de idosos. A repórter Paula Bittar acompanhou a votação.
3: A Comissão de Constituição e Justiça da Câmara aprovou um projeto que cria o 60 Digital, o Programa Nacional de Oficinas Digitais para a Terceira Idade. O objetivo é promover a inclusão digital por meio de capacitação tecnológica gratuita. A proposta prevê parcerias com escolas, universidades, centros de convivência e outras instituições para as oficinas, que deverão abordar temas como usos de smartphones e aplicativos de comunicação, acesso a serviços bancários e públicos digitais, navegação segura na internet e prevenção a golpes digitais e uso das redes sociais de forma segura e produtiva. O relator na CCJ, deputado Júlio César Ribeiro, do Republicanos do Distrito Federal, ressaltou a importância da inclusão dessa faixa etária.
6: A tecnologia faz parte da nossa vida e precisa estar ao alcance de todos, inclusive da população idosa. A proposta, ela é simples. É ajudar os idosos a terem mais autonomia e segurança para o celular, acessar serviços, se comunicar e utilizar as ferramentas digitais no seu dia a dia. É inclusão, independência e mais qualidade de vida para quem tanto já contribuiu com o nosso país.
3: O projeto que cria o Programa Nacional de Oficinas Digitais para a Terceira Idade já pode seguir ao Senado. Da Rádio Câmara, de Brasília, Paula Bittar.
0: Merlong Solano, do PT do Piauí, pede que o Congresso regulamente as plataformas digitais para combater crimes praticados na internet. Para o deputado, as redes são usadas para disseminar discursos de ódio, desinformação, golpes financeiros e conteúdos prejudiciais às crianças.
1: Merlong Solano defende a suspensão da Discord no Brasil por considerar que a plataforma não oferece proteção adequada ao público infantil. O parlamentar também pede a votação de projetos que regulamentam as Big Techs e combatem a disseminação de notícias falsas.
2: Comissões.
0: Glauber Braga, do PSOL do Rio de Janeiro, critica a abertura de processo contra a deputada Érica Hilton, do PSOL de São Paulo, no Conselho de Ética. O parlamentar acusa o órgão da Câmara de agir de forma seletiva.
7: O Conselho sem ética tem que acabar. Tá virando praxe. Atacam, agridem e aí depois, quando a pessoa se defende, tocam o Conselho de Ética para cima para tentar calar vozes divergentes. Eu quero saber quando que o Conselho sem ética vai avaliar algum caso de parlamentares envolvidos com orçamento secreto. Quando é que isso vai acontecer?
1: Glauber Braga também critica as chamadas emendas PIX, que permitem a transferência direta de recursos indicados por parlamentares para estados e municípios. Ele defende mais transparência na destinação do dinheiro público e afirma que a concentração de recursos pelo Congresso prejudica investimentos essenciais para o país.
0: Termina agora o jornal Câmara dos Deputados, produzido pela Rádio Câmara, com trabalhos técnicos de Everson Urani e apresentação de José Carlos Andrade e Luciana Vieira. Uma boa noite para você.
1: Ótima noite. A Voz do Brasil volta amanhã.
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homem de Deus não julgou como usurpação ser igual a Deus. Antes a si mesmo se esvaziou, assumindo a forma de servo, tornando-se semelhança de homens

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